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1: Ai de mim se não anunciar o Evangelho. Primeira carta de Paulo aos Coríntios, capítulo 9, versículo 16. Celebremos jubilosos 40 anos da nossa Diocese de Guanhães. Rezemos com nosso bispo diocesano, Dom Otacílio Ferreira de Lacerda.

advento do Paráclito. Há poucos dias de celebrarmos a festa de Pentecostes, vivemos como que um breve tempo do advento, como também afirmou o padre Raniero Cantalamessa. O advento do Espírito Santo. A partir do quarto domingo da Páscoa, a atenção se desloca de Cristo ao Espírito Santo, do ressuscitado ao seu dom. Começa uma espécie de pequeno advento em preparação a Pentecostes. A vida de Cristo foi preparada durante séculos pelo anúncio dos profetas e apontada por João Batista. Aquela do Espírito Santo foi anunciada pela promessa de Jesus. Foi o mesmo Jesus, por assim dizer, o precursor do Paráclito. Eu rogarei ao Pai, e ele vos dará outro Paráclito, para que fique eternamente convosco. É o Espírito da Verdade. Evangelho de São João, capítulo 14, versículos 15 ao 21. As passagens do Evangelho proclamadas nestes dias têm nos levado a esta grande preparação para a acolhida do Espírito Santo, que ilumina, enriquece a Igreja com seus dons, conduz e fortalece. Jesus fala que mais um pouco de tempo e os discípulos não o veriam, exatamente porque o mistério da cruz se fazia próximo, e com ele a morte e a absurda dor da separação e do vazio que experimentariam. Mas ele advertiu que mais um pouco eles o veriam de novo, ou seja, todos os que acreditam fariam a experiência do ressuscitado, que se tornariam fundamental para a continuidade da missão, sempre contando com o Espírito Santo. Deste modo, viveriam sempre na sua suave e desejável presença, e a tristeza da separação daria àqueles que têm fé lugar a uma alegria que jamais o mundo poderia tirar. Mas Jesus sabia que por causa dos que não acreditam, e também pelos próprios pecados da condição humana dos seguidores, deveriam passar por diversas tribulações. No entanto, por piores que sejam elas, não podem vencer quem crê verdadeiramente. Como Igreja, continuemos esta preparação para que o fogo do Espírito Santo, derramado em Pentecostes sobre os discípulos reunidos, seja também derramado sobre nós, e sejamos no mundo alegres discípulos missionários do Senhor. O advento do Paráclito.

alegrai-vos sempre, orai sem cessar. 1 Tessalonicenses capítulo 5, versículos do 16 ao 17. 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
1: 9:17. 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
4: 9:19.
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0: 9:32.
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0: 9:34.

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3: 9:49.

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8: 10:05.

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1: Ficar na paz e receber a paz de Deus.
2: Amém.
1: Um prazer estar aqui com vocês.
2: Prazer é nosso ter vocês aqui. Bem-vinda também.
1: Obrigada.
2: Muito bem. Tudo bem? Boa noite. Bem-vinda. E aí, como estamos? Tudo jóia?
3: Bem, graças a Deus. Agora muito feliz por estar aqui com vocês, rezando o terço esta noite, participando deste momento e querendo, como é mês de maio, colocar uma intenção muito especial.
2: Sim.
3: Pedir à Mãe Aparecida que abençoe todas as mães do Brasil, a todas as mães, principalmente aquelas mães sofredoras, aquelas mães abandonadas. Amém. E vamos rezar juntos, né?
2: Amém, que alegria recebê-la aqui também, viu?
3: Obrigada.
2: Deus abençoe.
3: Amém.
2: Boa noite. Deixa eu subir aqui para poder melhorar a visibilidade. Tudo bem?
4: Tudo bem, graças a Deus.
2: Bem-vinda também, viu?
4: Obrigada.
2: Deus
4: te abençoe. Rezar mais um terço, né? Vamos
2: graças
4: rezar para pra mulherada, né? Mês de maio, pras mães, né? Pra todos que estão precisando de uma oração. E tem muita gente
2: precisando.
4: Vamos rezar pra quem tá passando por problemas de saúde, né?
2: Verdade, verdade.
4: E pedir à mãe que ela interceda por essas pessoas, né? Por todos nós, né?
2: Amém.
4: Amém.
2: Louvado seja Deus, bem-vinda também, viu?
4: Obrigada.
2: Muito bem, Deus abençoe. Tá aí, as meninas aqui da Arquidiocese que rezam conosco e nos ajudam a chegar aí na sua casa através da oração aqui do Santo Terço. Agora são 10 horas e 7 minutos. Uma excelente noite para você que está conosco aqui na Rádio Aparecida, viu? Bem-vindo, bem-vinda. Que alegria receber você para rezarmos mais uma vez o Santo Terço com Nossa Senhora. Vamos juntos celebrar o amor de Deus pela intercessão da Virgem.

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3: Pelo sinal da Santa Cruz, livrai-nos Deus nosso Senhor dos nossos inimigos. Em nome do Pai, do Filho, do Espírito Santo.
4: Amém.
3: Amém. Creio em Deus Pai, Todo-Poderoso, Criador do céu e da terra, e em Jesus Cristo, seu único Filho, nosso Senhor, que foi concebido pelo poder do Espírito Santo, nasceu da Virgem Maria, padeceu sob Pôncio Pilatos, foi crucificado, morto e sepultado, desceu à mansão dos mortos, ressuscitou ao terceiro dia, subiu aos céus, está sentado à direita de Deus Pai Todo-Poderoso, de onde há de vir a julgar os vivos e os mortos. Creio no Espírito Santo, na Santa Igreja Católica, na comunhão dos santos, na remissão dos pecados, na ressurreição da carne, na vida eterna. Amém.
5: Vamos oferecer esse terço, Divino Jesus. Nós vamos oferecer para meditarmos os mistérios da vossa redenção. Concedei-nos por intercessão da Virgem Maria, Mãe de Deus e Nossa Mãe, as virtudes que nos são necessárias para bem rezá-lo e agradar a graça de agradarmos as indulgências desta devoção. Oferecemos particularmente, em desagravo dos pecados cometidos contra o Santíssimo Coração de Jesus e o Imaculado Coração de Maria, pela paz no mundo, pela conversão dos pecadores, pelas almas do purgatório, pelas intenções do Santo Padre o Papa e pelo aumento e santificação do clero, pela santificação das famílias, pelas vocações, pelas missões e missionários e por todo o povo brasileiro.

0: Pai nosso que estais no céu, santificado seja o vosso nome. Venha a nós o vosso reino, seja feita a vossa vontade, assim na terra como no céu.
1: O pão nosso de cada dia nos dai hoje. Perdoai as nossas ofensas, assim como nós perdoamos a quem nos tem ofendido. E não nos deixeis cair em tentação, mas livrai-nos do mal. Amém.
2: Ave Maria, cheia de graça, o Senhor é convosco. Bendita sois vós entre as mulheres, bendito é o fruto do vosso ventre, Jesus.
1: Santa Maria, Mãe de Deus, rogai por nós, pecadores, agora e na hora de nossa morte. Amém.
3: Ave Maria, cheia de graça, o Senhor é convosco. Bendita sois vós entre as mulheres, bendito é o fruto do vosso ventre, Jesus.
1: Santa Maria, Mãe de Deus, rogai por nós, pecadores, agora e na hora de nossa morte. Amém.
4: Ave Maria, cheia de graça, o Senhor é convosco. Bendita sois vós entre as mulheres e bendito é o fruto do vosso ventre, Jesus.
1: Santa Maria, Mãe de Deus, rogai por nós, pecadores, agora e na hora de nossa morte. Amém.
5: Amém. Que assim seja. Vamos juntos, continuando o nosso caminho de fé. Agora, para colocar algumas intenções para você que está conosco aqui na Rádio Aparecida e pela Rede Aparecida de Rádio. Deixa eu acolher os irmãos que estão conosco através do WhatsApp da rádio, viu? Lá no WhatsApp da rádio, eu quero rezar e peço a bênção de Deus para a vida de quem está colocando aqui, ó. Reza conosco a Nilva Araújo. Tudo bem, Nilva? Bem-vinda, viu? Obrigado pela presença, que Nossa Senhora Aparecida abençoe a sua vida, viu? Estamos rezando por você e, claro, com você. Conta conosco. Conta conosco também a minha querida amiga, a Cida Zagota, Maria Aparecida Zagota. Tudo bem, Cida? Bem-vinda. Ela é de Juiz de Fora, Minas Gerais, e coloca aqui suas intenções, seus pedidos e os seus agradecimentos.

Louvado seja Deus pela presença e pela participação, viu? Os meus queridos, Gisele e Paulo, lá de Mafra, Santa Catarina, estão conosco rezando. Louvado seja Deus, viu? Olha, estou em oração pelas intenções do seu coração, Gisele, pela saúde do Paulo, viu? Conta comigo e com as minhas orações também, que Deus continue abençoando e protegendo sua vida, seu coração e todos aí no seu lar. Estou em oração por vocês. Peço também a Deus que acolha as intenções do Edson Valmor de Joinville, Santa Catarina, que também reza com a gente. Obrigado, Edson. Um abraço, que Nossa Senhora lhe proteja e que a Mãe de Deus abençoe a sua vida e as suas intenções. Estamos juntos, estamos em oração por você, estamos rezando com você. Agora vamos contemplar o primeiro mistério. Hoje contemplaremos os mistérios dolorosos.

0: Boa noite, Rosa. Boa noite, Rosa.
1: Bom, perdemos a ligação com a Rosa, mas vamos tentar de novo o contato com a nossa querida Rosa lá de São Lourenço, Minas Gerais, para rezar com a gente. Vamos lá, tentar aqui de novo, mais uma vez. Seu fone deve estar baixo, Margot. Aumenta um pouquinho o volume. Aí, agora sim. Melhorou? Tá vendo? Tá vendo como é que é? Muito bem, vamos lá. Vamos tentar a Rosa mais uma vez aqui, se a gente consegue falar com ela. Vamos tentar a Rosa. Alô, Rosa, boa noite. Rosa, boa noite. Bom, vamos tentar mais uma vez a ligação para Rosa, lá em São Lourenço, Minas Gerais. Enquanto isso, você vai colocando suas intenções, pedidos e agradecimentos para o nosso WhatsApp DDD 12 3104 1043. Fique à vontade, coloca aqui suas intenções, pois já estou rezando por você e com você, viu? Você que está conosco, muito obrigado pela presença, muito obrigado pelo seu carinho. Que Nossa Senhora continue conduzindo você, seu coração, sua vida e sua história. Bom, nós estamos conseguindo o contato com a Rosa, provavelmente o telefone dela está fora do gancho, ela não está respondendo a nossa ligação. Então vamos tentar mais uma vez. Se a gente não conseguir, a gente reza aqui conosco, entre nós, rezamos e pedimos a bênção de Deus para a vida da Rosa de São Lourenço, Minas Gerais, que rezaria conosco este primeiro mistério. Muito bem, chamou a Rosa, vamos ver se a gente consegue falar com ela agora. Vamos tentar a Rosa agora. Alô, Rosa, boa noite.
2: Sim, boa noite.
1: Ah, só um momentinho que a Margot vai falar com você, tá bom?
2: Tudo bem, Evandro.
3: Rosa, boa noite, tudo bem com você?
2: Boa noite, é Margot?
3: Sim.
2: Boa noite, seja bem-vindo a rezar o terço com a senhora.
3: E você, seja bem-vindo aqui conosco também. Você tá falando da cidade
2: obrigado.
3: De São Lourenço, né?
2: De São
3: Terra
2: Lourenço,
3: boa, né?
2: Sim. É isso.
3: Passei muito nessa cidade de São Lourenço aí.
2: Tudo bem com a senhora, né?
3: Graças a Deus, graças a Deus. Rosa, quais são as suas intenções?
2: Margot, em primeiro lugar, eu quero agradecer a Deus, Nossa Senhora da Aparecida, por todas as graças recebidas. Quero rezar pelo Papa Francisco, pelo Papa Bento, por todos os papas que se encontram lá no céu. Quero rezar pela paz do mundo, pelo fim da guerra, pelo aumento e santificação do clero, pelo aumento e santificação de nossas famílias, pela conversão dos pecadores, pelas vocações, por todas as almas, pelas almas do purgatório, por todas as almas, pelos doentes, pelos idosos, pelas crianças, pelos trabalhadores,

0: pelos desempregados. Mas quero rezar pelo Dom Orlando Brandes, por Dom Mário da Silva, pelo Evandro e família.
1: Obrigado.
0: Pelo Marcos Tiago e família. E quero rezar especialmente pelos meus dois filhos, minhas duas noras e meus três netos. Que Nossa Senhora da Aparecida cubra com o manto sagrado. Quero rezar para a senhora Margot e todas as meninas que estão rezando aí. E quero rezar também para a Marlene, pela saúde, vivos e falecidos. E rezar por todos que precisam de oração.
2: Amém, amém. O Rosa, você prefere rezar a Ave Maria? Você quer que eu responda? Você quer que eu reze?
0: Sim, a senhora pode começar.
2: Posso começar? Claro. Então vamos lá.
0: Tá.
2: Ave Maria, desculpa. Pai nosso que estais no céu, santificado seja vosso nome. Venha a nós o vosso reino, seja feita a vossa vontade, assim na terra como no céu.
0: O pão nosso de cada dia nos dai hoje, perdoai as nossas ofensas, assim como nós perdoamos a quem nos tem ofendido. Não deixeis cair em tentação, mas livrai-me do mal. Amém.
2: Ave Maria, cheia de graças, o Senhor é convosco. Bendita sois vós entre as mulheres e bendito é o fruto do vosso ventre, Jesus.
0: Santa Maria, Mãe de Deus, rogai por nós, pecadores, agora e na hora de nossa morte. Amém.
2: Ave Maria, cheia de graças, o Senhor é convosco. Bendita sois vós entre as mulheres e bendito é o fruto do vosso ventre, Jesus.
0: Santa Maria, Mãe de Deus, rogai por nós, pecadores, agora e na hora de nossa morte. Amém.
2: Ave Maria, cheia de graças, o Senhor é convosco. Bendita sois vós entre as mulheres e bendito é o fruto do vosso ventre, Jesus.
0: Santa Maria, Mãe de Deus, rogai por nós, pecadores, agora e na hora de nossa morte. Amém.
2: Ave Maria, cheia de graças, o Senhor é convosco. Bendita sois vós entre as mulheres e bendito é o fruto do vosso ventre, Jesus.
0: Santa Maria, Mãe de Deus, rogai por nós, pecadores, agora e na hora de nossa morte. Amém.
2: Ave Maria, cheia de graças, o Senhor é convosco. Bendita sois vós entre as mulheres e bendito é o fruto do vosso ventre, Jesus.
0: Santa Maria, Mãe de Deus, rogai por nós, pecadores, agora e na hora de nossa morte. Amém.
2: Ave Maria, cheia de graças, o Senhor é convosco. Bendita sois vós entre as mulheres e bendito é o fruto do vosso ventre, Jesus.
0: Santa Maria, Mãe de Deus, rogai por nós, pecadores, agora e na hora de nossa morte. Amém.
2: Ave Maria, cheia de graças, o Senhor é convosco. Bendita sois vós entre as mulheres e bendito é o fruto do vosso ventre, Jesus.
0: Santa Maria, Mãe de Deus, rogai por nós, pecadores, agora e na hora de nossa morte. Amém.
2: Ave Maria, cheia de graças, o Senhor é convosco. Bendita sois vós entre as mulheres e bendito é o fruto do vosso ventre, Jesus.
0: Santa Maria, Mãe de Deus, rogai por nós, pecadores, agora e na hora de nossa morte. Amém.
2: Ave Maria, cheia de graças, o Senhor é convosco. Bendita sois vós entre as mulheres e bendito é o fruto do vosso ventre, Jesus.
0: Santa Maria, Mãe de Deus, rogai por nós, pecadores, agora e na hora de nossa morte. Amém.
2: Ave Maria, cheia de graças, o Senhor é convosco. Bendita sois vós entre as mulheres e bendito é o fruto do vosso ventre, Jesus.
0: Irmã, essa Santa Maria, eu quero pedir mais uma vez para Deus, Nossa Senhora, abençoar Evandro, que sempre reza o texto com nós.
1: Amém.
0: Sempre, todos os dias, que Nossa Senhora cubra com o manto sagrado.
1: Amém.
2: Amém.
0: Ave Santa Maria, Mãe de Deus, rogai por nós, pecadores, agora e na hora de nossa morte. Amém.
2: Glória ao Pai, ao Filho e ao Espírito Santo.
0: Como era no princípio, agora e sempre. Amém.
2: Ó meu bom Jesus,
0: perdoai, livrai do fogo do inferno, levai as almas todas para o céu e socorrei principalmente as que mais precisarem.

0: e pela vossa infinita misericórdia.
1: Abençoai o nosso Santo Padre, o Papa, nosso Bispo e todo o clero. Abençoai e santificai as nossas famílias e dai-nos a paz. Nossa Senhora Aparecida,
0: rogai por nós.
1: São José, rogai por nós.
0: São Lourenço,
1: rogai por nós.
0: Rogai por nós. Oi, irmã, Deus lhe pague pelo amor, pelo carinho e pela paciência que Nossa Senhora da Aparecida cubra com o manto sagrado.
1: Amém.
0: Senhora e todos que estão juntos.
1: Reza sempre por mim, tá bom?
0: Pode deixar.
1: Um abraço.
0: Fica com Deus.
1: Boa noite.
0: Outro, boa noite.
2: E assim nós continuamos a nossa caminhada de fé. Agora vamos dar um pulo lá no Facebook da Rádio Aparecida. Lá no Facebook nós abraçamos e acolhemos a Aninha de Ponta Grossa, no Paraná. Tudo bem, Aninha? Boa noite para você, bem-vinda. Obrigado por participar e por junto conosco celebrar, viu? O Toninho Alves lá de Eleodora, no sul de Minas. Boa noite, Toninho. Bem-vindo, amigo. Obrigado, viu? Um abraço carinhoso para você e para todos da família. O Fernando Henrique também tá com a gente. Obrigado, Fernando. Nossa Senhora Aparecida te abençoe sempre. Reza com a gente também a Sinha, que coloca aqui suas intenções. Boa noite, Sinha. Bem-vinda. Ainda a Maria José Silva está conosco. Obrigado, Maria José. A Celiana Andrade, bem-vinda. A Florinda Mendonça, nossa querida Flor lá do Potim, está conosco também. A Solange Carmo está na sintonia com a gente. Ainda a Iraci Santos reza conosco. A Elizabeth Consorte também está na sintonia. A Maria José Barbosa também rezando com a gente. A Ana Maria Gregório colocando as suas intenções. O Carlos Augusto Ferreira. A Maria Alessi também reza com a gente. A Creuza de Fátima e ainda a Geralda Maria, bem como o Anderson Dé. Reza conosco e coloca aqui também suas intenções particulares. Que Deus abençoe a todos. Vamos agora juntos contemplar o segundo mistério da dor.

0: Oi, Simone, boa noite, tudo bem?
1: Boa noite, minha querida, tudo bem, graças a Deus, e você?
0: Graças a Deus, tudo na paz. Você fala de... Isso. Você tá falando de Juiz de Fora, né?
1: Sim.
0: Que Deus abençoe todos vocês aí.
1: Amém, amém, obrigada.
0: De nada. Hoje nós vamos agora continuar o segundo mistério. Se você quer colocar as suas intenções?
1: Sim. Eu peço primeiro pelas almas que sofrem no purgatório. Eu tô rezando hoje também pelo aniversário de uma pessoinha muito especial, a Rafinha. Sim. Rezar por todos os nossos padres, em especial o Padre Geraldo, Padre Pierre, Padre Carlos Augusto, que há 3 dias perdeu a mãezinha dele, foi morar junto com nosso pai. Rezo pela saúde da Dona Marília, da minha mãe Neire, da minha tia Miriam. Rezo pelo dom da vida do Evandro também, que é uma pessoa muito especial que...
2: Obrigado.
1: Acolhe a gente, né? Muito, muito, muito. Então, um mês atrás eu estava precisando muito desse acolhimento, né? Que nós perdemos o meu sogro. E o Evandro foi muito presente para mim. Muito obrigada mesmo.
2: Ah, eu que agradeço.
1: Eu quero rezar pela minha família, né? Meu esposo Cristiano, que hoje está lá perto de Brasília, trabalhando. Minhas filhas Maria Júlia e Maria Cecília, porque Nossa Senhora esteja sempre providenciando o melhor para elas.
0: Amém, amém. Nós podemos começar? Você prefere iniciar ou quer que eu comece?

0: à vontade.
1: Então tá, vamos lá. Pai nosso que estais no céu, santificado seja o vosso nome. Venha a nós o vosso reino, seja feita a vossa vontade, assim na terra como no céu.
0: O pão nosso de cada dia nos dai hoje. Perdoai as nossas ofensas, assim como nós perdoamos a todos aqueles que nos têm tido. Não nos deixeis cair em tentação, mas livrai-nos do mal.
1: Ave Maria, cheia de graça, o Senhor é convosco. Bendita sois vós entre as mulheres, bendito é o fruto do vosso ventre, Jesus.
0: Santa Maria, Mãe de Deus, rogai por nós que somos pecadores, agora e na hora de nossa morte. Amém.
1: Ave Maria, cheia de graça, o Senhor é convosco. Bendita sois vós entre as mulheres, bendito é o fruto do vosso ventre, Jesus.
0: Santa Maria, Mãe de Deus, rogai por nós, os pecadores, agora e na hora de nossa morte. Amém.
1: Ave Maria, cheia de graça, o Senhor é convosco. Bendita sois vós entre as mulheres, bendito é o fruto do vosso ventre, Jesus.
0: Santa Maria, Mãe de Deus, roga por nós que somos pecadores, agora e na hora de nossa morte. Amém.
1: Ave Maria, cheia de graça, o Senhor é convosco. Bendita sois vós entre as mulheres, bendito é o fruto do vosso ventre, Jesus.
0: Santa Maria, Mãe de Deus, rogai por nós os pecadores, agora e na hora de nossa morte. Amém.
1: Ave Maria, cheia de graça, o Senhor é convosco. Bendita sois vós entre as mulheres, bendito é o fruto do vosso ventre, Jesus.
0: Santa Maria, Mãe de Deus, rogai por nós os pecadores, agora e na hora de nossa morte. Amém.
1: Ave Maria, cheia de graça, o Senhor é convosco. Bendita sois vós entre as mulheres, bendito é o fruto do vosso ventre, Jesus.
0: Santa Maria, Mãe de Deus, rogai por nós os pecadores, agora e na hora de nossa morte. Amém.
1: Ave Maria, cheia de graça, o Senhor é convosco. Bendita sois vós entre as mulheres, bendito é o fruto do vosso ventre, Jesus.
0: Santa Maria, Mãe de Deus, rogai por nós os pecadores, agora e na hora de nossa morte. Amém.
1: Ave Maria, cheia de graça, o Senhor é convosco. Bendita sois vós entre as mulheres, bendito é o fruto do vosso ventre, Jesus.
0: Santa Maria, Mãe de Deus, rogai por nós os pecadores, agora e na hora de nossa morte. Amém.
1: Ave Maria, cheia de graça, o Senhor é convosco. Bendita sois vós entre as mulheres, bendito é o fruto do vosso ventre, Jesus.
0: Santa Maria, Mãe de Deus, rogai por nós os pecadores, agora e na hora de nossa morte. Amém.
1: Ave Maria, cheia de graça, o Senhor é convosco. Bendita sois vós entre as mulheres, bendito é o fruto do vosso ventre, Jesus.
0: Santa Maria, Mãe de Deus, rogai por nós os pecadores, agora e na hora de nossa morte. Amém.
1: Glória ao Pai, ao Filho, ao Espírito Santo.
0: Como era no princípio, agora e sempre, por todos os séculos. Amém.
1: Ó meu bom Jesus, perdoai-nos e livrai-nos do fogo do inferno. Levai as almas todas para o céu e socorrei principalmente as que mais precisarem
0: da vossa infinita misericórdia.
1: Abençoai o Santo Padre, o Papa, nosso arcebispo e todo o clero. Abençoai, protegei, santificai a nossa família e dai-nos a paz. Nossa Senhora Aparecida,
0: rogai por nós.
1: São José,
0: rogai por nós.
1: Espírito Santo, iluminai-nos. Simone, muito obrigado pela sua participação. Que Deus e Nossa Senhora possa abençoar essa noite, esse terço, e fique na paz de Jesus.
0: Amém. Obrigada a vocês.
1: Amém.
0: Fiquem com Deus também.
1: Obrigada. Tchau.
2: Amém. Louvado seja Deus pela presença e pela participação de todos os irmãos que estão rezando conosco. Vamos lá para o YouTube da rádio? Vamos lá. YouTube da Rádio Aparecida, nós acolhemos aqui, ó, quem está conosco, o Silvio Carvalho. Tudo bem, Silvio? Boa noite para você. Ele é da cidade de Araras, aqui no estado de São Paulo. Tudo bem, Silvio? Bem-vindo, viu? Obrigado, que Nossa Senhora Aparecida te abençoe sempre, viu? Rezo e peço a Nossa Senhora que acolha as intenções da Márcia Maria de São José dos Campos, aqui no estado de São Paulo. Tudo bem, Márcia? Muito boa noite, bem-vinda. Louvado seja Deus pela participação, viu? Ana Lutécia também está conosco. Obrigado, Ana. Um abraço para você, Ana Lutécia, lá de Recife, capital do Pernambuco. Bem-vinda, louvado seja Deus pela sua participação, viu?

conosco também aqui, ó, no programa com a mãe Aparecida, rezando com a gente, colocando aqui suas intenções. Deixa eu ver, a Regina Piedade também. Ô Regina, tudo bem? Muito boa noite, viu? Seja bem-vinda à Rádio Aparecida, muito obrigado. Que Nossa Senhora da Conceição Aparecida abençoe você. E com alegria, eu também acolho aqui, ó, o Melo, não sei se é Melo ou se é a Melo, né? Não colocou aqui, tá colocando, deixa eu conseguir, deixa eu ver se eu... Tá, reza aqui pela saúde do esposo, então é a Melo, né? Tá rezando com a gente também, obrigado, um abraço pra você, que Deus te abençoe. Tô em oração por você e por suas intenções, tá bom? E que Nossa Senhora Aparecida acolha todas as intenções. A Eva Maria também está conosco, obrigado Eva, um abraço carinhoso, que Deus ilumine e proteja sempre, que a Mãe de Deus abençoe a sua vida. E assim rezamos juntos por você e com você que reza conosco. Vamos contemplar o terceiro mistério da dor.

0: noite, Eduarda. Aqui quem tá falando é a Conceição. Tudo bem com você?
1: Boa noite, Conceição. Tudo ótimo, graças a Deus. E você?
0: Tudo bem, graças a Deus. Quais são as suas intenções para hoje?
1: Primeiramente, quero agradecer muito a Nossa Senhora por todas as graças, por tudo que ela tem feito na minha vida, né? Só agradecer a Jesus Cristo por tudo. E as minhas intenções é pelas almas do purgatório, pela minha família, pela minha saúde física e emocional. E é isso. E por toda a minha família.
0: É, você prefere começar ou quer que eu comece?
1: Eu começo.
0: Tá bom. Pode começar.
1: Pai nosso.
0: Vai.
1: Tá bom. Pai nosso que estais no céu, santificado seja o vosso nome. Venha a nós o vosso reino, seja feita a vossa vontade, assim na terra como no céu.
0: O pão nosso de cada dia nos dai hoje, perdoai as nossas ofensas, assim como nós perdoamos a quem nos tem ofendido. E não nos deixeis cair em tentação, mas livrai-nos do mal. Amém.
1: Ave Maria, cheia de graça, o Senhor é convosco, bendita sois vós entre as mulheres e bendito é o fruto do vosso ventre, Jesus.
0: Santa Maria, Mãe de Deus, rogai por nós, pecadores, agora e na hora de nossa morte. Amém.
1: Ave Maria, cheia de graça, o Senhor é convosco, bendita sois vós entre as mulheres e bendito é o fruto do vosso ventre, Jesus.
0: Santa Maria, Mãe de Deus, rogai por nós, pecadores, agora e na hora de nossa morte. Amém.
1: Ave Maria, cheia de graça, o Senhor é convosco, bendita sois vós entre as mulheres e bendito é o fruto do vosso ventre, Jesus.
0: Santa Maria, Mãe de Deus, rogai por nós, pecadores, agora e na hora de nossa morte. Amém.
1: Ave Maria, cheia de graça, o Senhor é convosco, bendita sois vós entre as mulheres e bendito é o fruto do vosso ventre, Jesus.
0: Santa Maria, Mãe de Deus, rogai por nós, pecadores, agora e na hora de nossa morte. Amém.
1: Ave Maria, cheia de graça, o Senhor é convosco, bendita sois vós entre as mulheres e bendito é o fruto do vosso ventre, Jesus.
0: Santa Maria, Mãe de Deus, rogai por nós, pecadores, agora e na hora de nossa morte. Amém.
1: Ave Maria, cheia de graça, o Senhor é convosco, bendita sois vós entre as mulheres e bendito é o fruto do vosso ventre, Jesus.
0: Santa Maria, Mãe de Deus, rogai por nós, pecadores, agora e na hora de nossa morte. Amém.
1: Ave Maria, cheia de graça, o Senhor é convosco, bendita sois vós entre as mulheres e bendito é o fruto do vosso ventre, Jesus.
0: Santa

0: Mãe de Deus, rogai por nós, pecadores, agora e na hora de nossa morte. Amém.
1: Ave Maria, cheia de graça, o Senhor é convosco, bendita sois vós entre as mulheres e bendito é o fruto do vosso ventre, Jesus.
0: Santa Maria, Mãe de Deus, rogai por nós, pecadores, agora e na hora de nossa morte. Amém.
1: Ave Maria, cheia de graça, o Senhor é convosco, bendita sois vós entre as mulheres e bendito é o fruto do vosso ventre, Jesus.
0: Santa Maria, Mãe de Deus, rogai por nós, pecadores, agora e na hora de nossa morte. Amém.
1: Ave Maria, cheia de graça, o Senhor é convosco, bendita sois vós entre as mulheres e bendito é o fruto do vosso ventre, Jesus.
0: Santa Maria, Mãe de Deus, rogai por nós, pecadores, agora e na hora de nossa morte. Amém.
1: Glória ao Pai, ao Filho e ao Espírito Santo.
0: Assim como era no princípio, agora e sempre. Amém.
1: Ó meu bom Jesus, perdoai-nos e livrai-nos
0: do fogo do inferno. Levai as almas todas para o céu e socorrei principalmente as que mais precisarem da vossa infinita misericórdia. Abençoai o Santo Padre, o Papa, o nosso Bispo e todo o clero. Abençoai e santificai nossas famílias e dai-nos a paz.
1: Amém.
0: Jesus,
1: Nossa Senhora, com graças,
0: rogai por nós. Jesus, manso e humilde de coração, fazei nosso coração semelhante ao vosso. Nossa Senhora Aparecida, rogai por nós.
1: Divino Espírito Santo,
0: iluminai-nos. Eduarda, que as nossas orações cheguem aos nossos braços, no colo da mãe. Boa noite.
1: Amém. Boa noite. Muito bom rezar com vocês. Deus abençoe.
0: Obrigada a nós. Amém.
1: Amém.
2: A você que está conosco, nosso muito boa noite, muito obrigado, bem-vindo, bem-vinda, estamos em oração por você. Olha, deixa eu rezar aqui pelas intenções do Fábio, ele é da cidade de Tuiuti, aqui no estado de São Paulo. Ele diz assim, ó, peço orações por todos os caminhoneiros que estão lá no sítio dele, estamos rezando por vocês, viu? Deus abençoe os caminhoneiros, juntamente com o Fábio, que Nossa Senhora Aparecida os abençoe, os proteja e os santifique. Reza conosco também, colocando aqui suas intenções particulares, a Eliete Santos. Tudo bem, Eliete? A Eliete é lá de Curvelo, Minas Gerais, tá com a gente rezando, obrigado, uma ótima noite, Deus abençoe e proteja você e toda a família. Também rezo pelas intenções da Cláudia de Garuva, lá em Santa Catarina. Oi, Cláudia, tudo bem? Boa noite, viu? Bem-vindo aqui à Rádio Aparecida, que Deus abençoe você, sua vida, sua família. Claro, estou em oração por você, estou rezando por você. Ó, reza por mim, tá bom? Combinado? Reza por mim, pela minha missão. Conto com as suas orações, Cláudia. Deus te abençoe, obrigado, viu? Um grande abraço. Um abraço também aqui para Iracema Pisani, de Guaratinguetá. Tudo bem, Iracema? Boa noite para você, viu? Bem-vinda, obrigado também pela presença aqui, obrigado pelas orações. Nossa Senhora Aparecida te abençoe sempre. Estamos rezando por você. O Gilvan, lá de Lins, aqui no estado de São Paulo, também reza com a gente. Boa noite, Evandro. Boa noite, Gilvan. Bem-vindo, viu? Nossa Senhora ilumine você sempre. Estou em oração por suas intenções e por sua família também, viu, meu querido? Obrigado pela presença, obrigado pelo carinho. Que Nossa Senhora da Conceição Aparecida abençoe você que reza conosco. Suas intenções estão todas elas, todas, dentro do coração da Mãe de Deus e Nossa Mãe. Agora vamos juntos contemplar o quarto mistério da dor.

0: nosso ouvinte, Terezinha de Jesus, de Nepomuceno, Minas Gerais. Boa noite, Terezinha.
1: Boa noite, tudo bom?
0: Tudo bem, aqui é a Maria Dias que está falando com você, viu? Seja muito bem-vinda a esse terço, tá? E, Terezinha, quais as suas intenções para este mistério?
1: Eu queria agradecer.

0: da Nossa Senhora por todas as bênçãos recebidas, pela paz no mundo, por toda a minha família, para que ela continue abençoando e protegendo. Peço também por todas as pessoas que pediram as minhas orações.
1: Amém, amém. Terezinha, você quer começar ou quer que eu comece?
0: Pode começar.
1: Tudo bem. Pai nosso que estais no céu, santificado seja o vosso nome, venha a nós o vosso reino, seja feita a vossa vontade, assim na terra como no céu.
0: O pão nosso de cada dia nos dai hoje, perdoai as nossas ofensas, assim como nós perdoamos a quem nos tem ofendido. E não nos deixeis cair em tentação, mas livrai-nos do mal.
1: Ave Maria, cheia de graça, o Senhor é convosco, bendita sois vós entre as mulheres, bendito é o fruto do vosso ventre, Jesus.
0: Santa Maria, Mãe de Deus, rogai por nós, pecadores, agora e na hora de nossa morte. Amém.
1: Ave Maria, cheia de graça, o Senhor é convosco, bendita sois vós entre as mulheres, bendito é o fruto do vosso ventre, Jesus.
0: Santa Maria, Mãe de Deus, rogai por nós, pecadores, agora e na hora de nossa morte. Amém.
1: Ave Maria, cheia de graça, o Senhor é convosco. Bendita sois vós entre as mulheres, bendito é o fruto do vosso ventre, Jesus.
0: Santa Maria, Mãe de Deus, rogai por nós, pecadores, agora e na hora da nossa morte. Amém.
1: Ave Maria, cheia de graça, o Senhor é convosco. Bendita sois vós entre as mulheres. Bendito é o fruto do vosso ventre, Jesus.
0: Santa Maria, Mãe de Deus, rogai por nós, pecadores, agora e na hora de nossa morte. Amém.
1: Ave Maria, cheia de graça, o Senhor é convosco. Bendita sois vós entre as mulheres. Bendito é o fruto do vosso ventre, Jesus.
0: Santa Maria, Mãe de Deus, rogai por nós, pecadores, agora e na hora de nossa morte. Amém.
1: Ave Maria, cheia de graça, o Senhor é convosco. Bendita sois vós entre as mulheres. Bendito é o fruto do vosso ventre, Jesus.
0: Santa Maria, Mãe de Deus, rogai por nós, pecadores, agora e na hora de nossa morte. Amém.
1: Ave Maria, cheia de graça, o Senhor é convosco. Bendita sois vós entre as mulheres, bendito é o fruto do vosso ventre, Jesus.
0: Santa Maria, Mãe de Deus, rogai por nós, pecadores, agora e na hora de nossa morte. Amém.
1: Ave Maria, cheia de graça, o Senhor é convosco. Bendita sois vós entre as mulheres, bendito é o fruto do vosso ventre, Jesus.
0: Santa Maria, Mãe de Deus, rogai por nós, pecadores, agora e na hora de nossa morte. Amém.
1: Ave Maria, cheia de graça, o Senhor é convosco. Bendita sois vós entre as mulheres, bendito é o fruto do vosso ventre, Jesus.
0: Santa Maria, Mãe de Deus, rogai por nós, pecadores, agora e na hora de nossa morte. Amém.
1: Ave Maria, cheia de graça, o Senhor é convosco. Bendita sois vós entre as mulheres, bendito é o fruto do vosso ventre, Jesus.
0: Santa Maria, Mãe de Deus, rogai por nós, pecadores, agora e na hora de nossa morte. Amém.
1: Glória ao Pai, ao Filho, ao Espírito Santo.
0: Como era no princípio, agora e sempre. Amém.
1: Ó meu bom Jesus, perdoai-nos,
0: livrai-nos
1: do fogo do inferno. Levai as almas todas
0: para o céu.
1: E socorrei principalmente
0: as que mais precisarem
1: da vossa misericórdia. Nossa Senhora Aparecida,
0: rogai por nós.
1: São José,
0: rogai por nós.
1: Divino Espírito Santo,
0: iluminai-nos.
1: Terezinha, muito obrigada pela sua participação aqui no nosso terço, viu? Que Nossa Senhora te abençoe muito, cubra você de bênçãos e toda a sua família. Boa noite.
0: Boa noite. Amém.

0: Muito obrigada, eu que agradeço, tá bom?
1: Amém.
0: Abençoada amém. Noite para vocês.
1: Para você também, Terezinha. Fica com Deus.
0: Com Deus também.
1: Amém.
2: E assim continuamos a nossa caminhada de fé. Pois bem, agora são 10 horas e 48 minutos. O horário é o de Brasília. Boa noite para você que está aqui com a gente no programa Com a Mãe Aparecida. Muito obrigado pela presença, muito obrigado pelo carinho e pela sintonia. Vamos lá pro Facebook da rádio de novo? Pois bem, para quem está no Facebook, eu acolho nesse momento e nessa hora pedindo a bênção de Deus, né? Para quem está na sintonia do nosso programa, obrigado a todos, que Nossa Senhora abençoe com carinho cada intenção e cada irmão que reza conosco. Reza com a gente aqui, o Peterson. Boa noite, Peterson. Bem-vindo, amigo. Obrigado, viu? Um abraço carinhoso para você. Que Nossa Senhora Aparecida continue cuidando do seu coração e da sua vida. Tô rezando por você e por suas intenções, tá bom? Louvado seja Deus pela sua presença aqui conosco. Estamos em oração por você e, claro, rezando com você e por todas as intenções que estão dentro do seu coração. Peço a Deus também que acolha com carinho quem está na sintonia conosco aqui no programa Com a Mãe Aparecida, o Manuel Batista de Blumenau, Santa Catarina. Boa noite, Manuel, seja bem-vindo, obrigado, viu, pela presença. A Marlene, da cidade de Itacoaquecetuba, aqui no estado de São Paulo, também está conosco. Obrigado, Marlene, um abraço, louvado seja Deus pela sua presença. E a Maria Isabel Kishimaia, de Juiz de Fora, Minas Gerais, também está rezando conosco. Obrigado, Maria Isabel, ótima noite, viu? Louvado seja Deus pela sua presença aqui conosco. Deus abençoe também a Adelaide Luna, que também reza conosco. Obrigado, Adelaide, ótima noite, viu? Deus abençoe você, todos da família, que Nossa Senhora continue acolhendo você. A Dani Laureano, de Ubá, Minas Gerais, também está rezando com a gente. Muito obrigado, que o Divino Espírito Santo abençoe sua vida e sua família, viu? Obrigado pela presença, obrigado pela sintonia, que Nossa Senhora da Conceição Aparecida abençoe a sua vida. Rezamos por você, Tereza Mendes, de Carapicuíba, que também reza conosco, viu? Nossa Senhora está cuidando de você, da sua vida e do seu coração. Conta comigo e com as minhas orações. Deus te abençoe. Agora vamos juntos contemplar o quinto mistério da dor. Contemplemos juntos.

0: Boa noite, Valdineia.
1: Boa noite.
0: Você tá falando com a Margot de Aparecida do Norte.
1: Ah, que benção.
0: Vamos, Margot. É uma benção. Você fala de Carmo do Rio Claro, Minas Gerais.
1: É, município de Carmo do Rio Claro, né? Mora na zona rural.
0: É? Fica perto de onde, Carmo do Rio Claro?
1: Olha, tem Alfenas, Passos.
0: Ah, esse lado, ah. Ah, sim. Sul de Minas aí, né?
1: Tem muita cidade. Conceição da Aparecida.
0: Ah, Conceição de Aparecida. Terra boa, Minas Gerais. Valdirene, quais são as suas intenções?
1: Eu quero colocar na intenção da minha sobrinha, que casou o Otávio, a Beatriz, o Otávio, minha sobrinha.
0: Então aqui passeando de núpcias, que benção.
1: Os dois, esse foi, participou da missa às 9, participou às 6 horas da tarde, né?
0: Na Basílica Histórica.
1: Na intenção do meu pai João, minha mãe Nissim. Intenção da minha irmã Valdirene, meu irmão Valdinei. Cunhado André, pensão do meu namorado namorado do meu irmão Zé Nilson, da minha tia Penha Léo Brito, da minha pensão do Viratã, que tem visitado e participado do casamento,

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0: 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Atenção do nosso padre, ocupados no mar, toda a nossa comunidade, né, pensa pelas vocações, pelo Santo Padre Papa, pelos doentes, né, por todos que precisam de nossas orações, na intenção do Evandro, Marcelo.
2: Obrigado.
0: E agradecer por todas as graças alcançadas, pedir pelas bênçãos, né, pela paz no mundo.
1: Amém. Amém. O Valdineia, você prefere começar rezando ou você quer que eu reze?
0: Posso começar?
1: Uhum. Pai nosso que estais no céu, santificado seja vosso nome. Venha a nós o vosso reino, seja feita a vossa vontade, assim na terra como no céu.
0: O pão nosso de cada dia nos dai hoje, perdoai as nossas ofensas, assim como nós perdoamos a quem nos tem ofendido. Não nos deixeis cair em tentação, mas livrai-nos do mal. Amém.
1: Ave Maria, cheia de graças, o Senhor é convosco. Bendita sois vós entre as mulheres e bendito é o fruto do vosso ventre, Jesus.
0: Santa Maria, Mãe de Deus, rogai por nós, pecadores, agora e na hora de nossa morte. Amém.
1: Ave Maria, cheia de graças, o Senhor é convosco. Bendita sois vós entre as mulheres e bendito é o fruto do vosso ventre, Jesus.
0: Santa Maria, Mãe de Deus, rogai por nós, pecadores, agora e na hora de nossa morte. Amém.
1: Ave Maria, cheia de graças, o Senhor é convosco. Bendita sois vós entre as mulheres e bendito é o fruto do vosso ventre, Jesus.
0: Santa Maria, Mãe de Deus, rogai por nós, pecadores, agora e na hora de nossa morte. Amém.
1: Ave Maria, cheia de graças, o Senhor é convosco. Bendita sois vós entre as mulheres e bendito é o fruto do vosso ventre, Jesus.
0: Santa Maria, Mãe de Deus, rogai por nós, pecadores, agora e na hora de nossa morte. Amém.
1: Ave Maria, cheia de graças, o Senhor é convosco. Bendita sois vós entre as mulheres e bendito é o fruto do vosso ventre, Jesus.
0: Santa Maria, Mãe de Deus, rogai por nós, pecadores, agora e na hora de nossa morte. Amém.
1: Ave Maria, cheia de graças, o Senhor é convosco. Bendita sois vós entre as mulheres e bendito é o fruto do vosso ventre, Jesus.
0: Santa Maria, Mãe de Deus, rogai por nós, pecadores, agora e na hora de nossa morte. Amém.
1: Ave Maria, cheia de graças, o Senhor é convosco. Bendita sois vós entre as mulheres e bendito é o fruto do vosso ventre, Jesus.
0: Santa Maria, Mãe de Deus, rogai por nós, pecadores, agora e na hora de nossa morte. Amém.
1: Ave Maria, cheia de graças, o Senhor é convosco. Bendita sois vós entre as mulheres e bendito é o fruto do vosso ventre, Jesus.
0: Santa Maria, Mãe de Deus, rogai por nós, pecadores, agora e na hora de nossa morte. Amém.
1: Ave Maria, cheia de graças, o Senhor é convosco. Bendita sois vós entre as mulheres e bendito é o fruto do vosso ventre, Jesus.
0: Santa Maria, Mãe de Deus, rogai por nós, pecadores, agora e na hora de nossa morte. Amém.
1: Ave Maria, cheia de graças, o Senhor é convosco. Bendita sois vós entre as mulheres e bendito é o fruto do vosso ventre, Jesus.
0: Santa Maria, Mãe de Deus, rogai por nós, pecadores, agora e na hora de nossa morte. Amém.
1: Glória ao Pai, ao Filho e ao Espírito Santo.
0: Assim como era no princípio, agora e sempre. Amém.
1: Ó meu bom Jesus.
0: Perdoai-nos, livrai-nos do fogo do inferno, levai as almas todas para o céu. Socorrei principalmente aquelas que mais precisarem.
1: Abençoai o nosso Santo Padre, o Papa, nosso Bispo e todo o clero. Abençoai e santificai as nossas famílias e dai-nos a paz. Nossa Senhora Aparecida,
0: rogai por nós.
1: São José,
0: rogai por nós.
1: O Valdineia, e que todos os seus pedidos cheguem até Nossa Senhora, e que Nossa Senhora abençoe toda a sua família com o seu manto sagrado. Boa noite.
0: Amém.
1: Foi muito bom
0: boa
1: rezar
0: noite
1: com você.
0: Bom, prazer é uma bênção rezar com a senhora aí.
1: Amém.
0: Um abraço e fique com Deus.
1: Amém.
2: Amém. Louvado seja Deus pela presença de cada irmão.

0: infinitas graças e vocês entram com a senhora pra ir. Não pode?
1: Rezemos todos juntos, então, infinitas graças e a salve, Rainha.
0: Infinitas graças vos damos, soberana Rainha, pelos benefícios que todos os dias recebemos de vossas mãos liberais. Dignai-vos agora e para sempre tomarmos debaixo de vosso poderoso amparo, e para mais vos alegrarmos, saudamos com uma salve, Rainha. Salve, Rainha, Mãe de Misericórdia, vida, doçura e esperança nossa, salve. A vós bradamos os degredados filhos de Eva, a vós suspirando, gemendo e chorando neste vale de lágrimas. Ea, pois, advogada nossa, esses vossos olhos misericordiosos a nós volvei.

0: Virgem Maria. Rogai por nós, Santa Mãe de Deus, para que sejamos dignos das promessas de Cristo. Amém. Amém.
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0: Ó Maria Santíssima, pelos méritos de nosso Senhor Jesus Cristo, em vossa querida imagem de Aparecida,

frutos de vossa misericórdia. Prostrado aos vossos pés, consagro-vos o meu entendimento, para que sempre pense no amor que mereceis. Consagro-vos a minha língua, para que sempre vos louve e propague a vossa devoção. Consagro-vos o meu coração, para que depois de Deus vos ame sobre todas as coisas. Recebei-me, ó Rainha incomparável, vós que o Cristo crucificado Deus por Mãe, no ditoso número de vossos filhos e filhas,

0: e sobretudo na hora da minha morte. Abençoai-me, ó celestial cooperadora, e com vossa poderosa intercessão, fortalecei-me em minha fraqueza, a fim de que, servindo-vos fielmente nesta vida, possa louvar-vos, amar-vos e dar-vos graças no céu, por toda a eternidade, assim seja. Amém.
1: Em nome do Pai, do Filho e do Espírito Santo. Amém. Meninas, obrigado, viu?
2: Prazer estar aqui com você.
1: Que bom.
2: Nessa noite santa e abençoada.
1: Louvado seja Deus. Sejam sempre muito bem-vindas aqui. Estamos sempre à disposição de vocês, viu?
3: Obrigada.
1: Deus abençoe sempre.
2: Tem café.
1: Tem café, tá certo. Para você que rezou conosco, nosso muito obrigado. Que a presença e o amor de Deus abençoe você, sua vida, seu coração e a sua história. Louvado seja nosso Senhor Jesus Cristo.
2: Para sempre seja louvado.
1: Com as imagens de Micael Gomes, fiquem com Deus e com as bênçãos da Mãe Aparecida.

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4: Jovem, não espere um chamado incomum. Não espere por algo extraordinário. Deus chama no cotidiano, por meio de alguém que pede ajuda, por uma pessoa que inspira a servir ao reino de Deus. Não tenha medo de escutar esse chamado e de responder sim. No Marista, o chamado está na fraternidade. A vida em comunidade é a contramão do mundo. É ser presença e partilha em meio à indiferença que nos cerca. Viver em comunidade é encontrar no irmão o rosto do Cristo. 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
6: 11:06, horário de Brasília.
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6: De volta aqui na Rádio Aparecida e Rede Aparecida de Rádio. Bem-vindo, bem-vinda. Muito obrigado pela participação e pela presença. O texto terminou, mas a nossa missão continua. Continuamos juntos, unidos em oração por você e, claro, rezando com você. E convidando você a participar através do WhatsApp DDD 12-3104-1043. Fique à vontade para colocar aqui suas intenções, pedidos e agradecimentos. E, claro, também participar conosco através do WhatsApp pelas suas intenções, viu? Peço a bênção de Deus para a vida do Paulo Roberto de Valença, Paulo Roberto Gomes, de Valença, no estado do Rio. Boa noite, meu amigo, seja bem-vindo. Bem-vindo também o Renato Medeiros, de Divinópolis, Minas Gerais, está com a gente também. Uma ótima noite aqui, ó, para quem continua conosco, a Fátima Souza. Tudo bem, Fátima? Bem-vinda, que Nossa Senhora Aparecida abençoe você, viu? Estamos em oração com você, conta comigo, conta com as minhas orações, querida. Também a minha querida amiga Maria Aparecida Francisco, de Campinas, aqui no estado de São Paulo. Boa noite, bem-vinda. Iracema Pisani, Deus te abençoe. Louvado seja Deus pela sua presença aqui conosco e pela sua participação, viu? E você que está aí na sintonia, obrigado pela presença, pelo carinho. Obrigado porque você optou, quis, desejou estar com a gente. Agora são 11:08, horário é o de Brasília. 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
3: Mudar a si mesmo não é fácil. Exige humildade, reconhecimento de fraquezas e de potencialidades que só serão desenvolvidas se mudarmos o trajeto seguido até então. Por isso precisamos da ajuda de Deus. Ninguém dá passos de real conversão sem a graça de Deus. Ninguém se enxerga de fato a si mesmo sem ter o toque do dono de tudo que conhece sua obra, seus filhos, sua criação. Ele ilumina nossa história, não para nos apontar o erro numa forma de condenação, mas para nos orientar o caminho, de forma a nos dar salvação. Perdoar, pedir perdão, levantar-se da queda, não julgar a ninguém que já tenha caído, são passos de quem realmente encontrou a Deus. Você acha que já fez tudo o que devia? Então, talvez deva se reencontrar com Deus, pois enquanto houver vida, haverão passos a serem dados em vista de uma profunda conversão. Ele tem o poder de nos converter, de transformar nosso coração e de nos salvar.

0: abençoe você.
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2: Hoje, dia 19 de maio, nós vamos conhecer a história da mulher que elogiou Jesus, uma mulher do meio do povo. Não sabemos o nome dela. Tradições antigas sugerem que ela tenha sido uma vizinha de Maria em Nazaré, que ela teria tido um filho da mesma idade de Jesus, chamado Dimas. E quando ouviu Jesus falar de modo tão bonito sobre Deus e sobre a vida, agradando todo o povo, aquele povo super simples que escutava,

Ela disse espontaneamente para Jesus ouvir: feliz o ventre que te trouxe e os peitos que te alimentaram. Ela elogiou Maria, a sua vizinha, lá de Nazaré. E Jesus reagiu na hora. Ele disse: mais felizes são aqueles que ouvem a palavra de Deus e a põem em prática. É o elogio mais bonito de Jesus para sua mãe. É o resumo de tudo aquilo que ele aprendeu dela. O que Jesus observava na vida de Maria, sua mãe, era a felicidade dela em poder ouvir e praticar a palavra de Deus todos os dias. Essas palavras de Jesus a respeito de sua mãe são a chave que Lucas nos oferece para saber como ler, como entender os relatos da infância de Jesus. Lucas vê em Maria um modelo de como a comunidade devia se relacionar com a palavra de Deus. No Antigo Testamento, o povo era visto como a filha de Sião. No Novo Testamento, Maria é a nova filha de Sião. O novo modelo de povo, de Deus, de igreja. Os episódios do Evangelho da infância de Jesus mostram então como Maria ouvia e também como ela colocava em prática as palavras de Deus.

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1: Olá, uma excelente noite para você que acompanha o programa Com a Mãe Aparecida. Está começando mais um quadro Igreja em Comunhão, com uma área de mais de 264 mil quilômetros quadrados e mais de 800 comunidades espalhadas entre regiões ribeirinhas, indígenas e urbanas. A prelazia de Tefé, no Amazonas, vive uma realidade onde o acesso se dá quase que exclusivamente pelos rios. Chegar até muitas comunidades pode levar horas ou até dias de viagem. É a partir desta realidade que a Prelazia de Tefé lança a campanha nacional Conectando Vidas na Amazônia, Missão Amazônia, Acesso, Presença e Esperança. Para falar sobre a campanha, eu recebo hoje o bispo da Prelazia de Tefé, Dom José Altevir da Silva. Dom Altevir, seja muito bem-vindo. Primeiro, para que a gente possa entender um pouquinho qual a realidade da evangelização aí na Prelazia de Tefé e quais são os principais desafios.
2: Os desafios geográficos, como você até mencionou, é mediante a grande distância, né? Uma prelazia que é muito maior do que o estado de São Paulo, né? A sua extensão geográfica. São Paulo são 244 mil quilômetros quadrados e a prelazia tem isso aí, 264 mil quilômetros quadrados. E tudo feito de barco, né? Tudo feito de lancha, tudo feito por água. A paróquia mais distante da prelazia, da sede da prelazia, se for de barco, chega até 7 dias de viagem, 7 dias. E isso torna-se um grande desafio, porém, essa é a nossa missão aqui na Prelazia de Tefé. É uma missão muito cara, uma missão difícil da gente conseguir recursos, por ser também uma prelazia, mas que é muito animadora também, porque encontramos muita gente nas mais de 500 comunidades espalhadas por este nossos rios. São 5 calhas de rios, e isso é muito gratificante. É uma missão bonita, necessária, que o Brasil precisa conhecer.
1: Bom, Altevir, nesse território marcado também, como o senhor colocou, por desafios como desmatamento, garimpo ilegal e a exploração dos recursos naturais, a Prelazia de Tefé assume seu compromisso profético na defesa da vida, na escuta dos clamores dos povos e da terra, para tentar transformar essa realidade e para que o evangelho também se torne, né, tome vida concreta nessa região amazônica?
2: Exatamente. A Prelazia de Tefé

0: muito importante na preservação do meio ambiente. Hoje, o Médio Solimões, onde a Prelazia está situada, é de onde o Brasil se alimenta do peixe de água doce. Quase 40% do peixe da água doce sai dessa região. Por quê? A gente fica muito grato à própria história da Prelazia, porque os padres, os agentes pastorais, né, as lideranças, eles lutaram pela preservação dos lagos e continuamos até hoje. A preservação dos lagos, a pesca organizada, de modo que as comunidades, se tiver 5 lagos à sua disposição, 3 fica como santuário e 2 fica para pesca do dia a dia, para eles se alimentarem. Santuário significa o espaço da reprodução. Então, naquele determinado período, os lagos não podem ser usados até o peixe ficar no ponto para ser abatido. Aí depois a comunidade retira e assim faz a gente chama pesca de manejo. Então, isso, grato à Prelazia de Tefé, outras entidades, como por exemplo o Instituto Mamirauá, ele continua com o trabalho desse jeito, mas graças ao trabalho inicial da Prelazia de Tefé nesse sentido. E aqui na Prelazia nós temos, para dar continuidade, o CPP, o Conselho Pastoral dos Pescadores e Pescadoras, que, por sinal, eu estou sendo o presidente nacional desse conselho, e criamos aqui no nosso regional o CPP para dar continuidade a esse trabalho, que o CPP é uma pastoral social da CNBB, ele visa não apenas o peixe, a pesca, mas visa todo o território, toda a comunidade pesqueira que vive naquele território, toda a tradição, a história, inclusive a luta, também a denúncia por crimes ambientais, que não são poucos, causados em nossa Amazônia, especialmente também na nossa área da Prelazia de Tefé.
1: O senhor colocou anunciar o evangelho, a promover a vida em todos os sentidos, em especial na região amazônica. Gostaria que o senhor falasse um pouquinho sobre o trabalho pastoral também, Dom Altevir. São aí na Prelazia de Tefé, são divisões em regiões pastorais. Como acontece essa divisão? Como é o trabalho também promovido mediante a tantos desafios?
0: Pois é, você que está nos ouvindo, né? Nossos ribeirinhos aqui da Prelazia de Tefé, eles estão ligadinhos conosco nesse momento, e foi bem anunciado esse momento dessa entrevista com vocês, com a rádio Aparecida, que nós ouvimos bastante. Aproveito e mando meu alôzinho para eles que estão nos acompanhando, nossas lideranças, os padres religiosos, ribeirinhos, pescadores e pescadores, nossos indígenas, quilombolas. Então, meu abraço. E eles sabem muito bem, esses que estamos escutando, são 5 regiões, e são regiões que abrange os 10 municípios da Prelazia, que compõem a Prelazia. São 10 municípios e as regiões têm seus coordenadores, suas lideranças, para poder fazer um trabalho mais de proximidade. O que significa isso? Essa proximidade da Amazônia é bem diferente da proximidade no sudeste do Brasil ou em outra parte do nosso país. E mesmo sendo dividido nessas 5 regiões, ainda requer muito tempo para fazer os nossos encontros. E depois entra a questão de recursos também. Hoje, a gente pode encontrar no interior do Amazonas a gasolina custando R$9 a R$10 o litro. Tem paróquia, por exemplo, Jutaí. Jutaí é uma paróquia com muitas comunidades. Ela precisa de 1.050 litros de gasolina para fazer, né, o atendimento nas suas comunidades. Agora, você imagina, nesse preço que eu havia falado, só gasolina para fazer esse trajeto. Agora, você imagina esses encontros nas 5 regiões, o deslocamento, a questão do bar,

0: época, a questão que não é só o barco, a questão da alimentação, a questão do subsídio, a questão de alguém que vai assessorar. Então você fica imaginando o custo que é viver a missão em nossa região, aqui na Prelazia de Tefé. E mesmo assim, essas regiões, elas estão super atualizadas. Nós temos um plano de pastoral feito em conjunto com todas as pessoas, todas as lideranças. Demoramos um ano para fazer esse plano, para que eles pudessem colocar as prioridades dentro desse plano. E esse plano, ele é um sinal de comunhão e unidade, porque foi feito no sistema de sinodal, foi feito de uma maneira que antecipou, inclusive, as diretrizes. Muitas coisas que estão nas diretrizes que foram aprovadas agora em abril, já estão dentro do nosso plano de pastoral. Então, isso nos dá uma qualidade missionária para as cinco regiões, que ainda dando um rosto sinodal da Prelazia de Tefé em plena selva amazônica.
1: Dom TV, nesse sentido nasce então a campanha Conectando Vidas na Amazônia, a campanha então que é dividida em duas etapas. Como quem nos acompanha nesse momento pode apoiar essa bonita campanha que vocês estão lançando para apoiar esse serviço de missão de evangelização?
0: Pois é, caro ouvinte, vocês também da Rádio Aparecida que estão nos apoiando. Depois de tantas tentativas em busca de projetos para ajudar na missão e tentativas que não foram correspondidas, por exemplo, eu enviei para vários lugares o projeto de um barco. A Prelazia não tem um barco e tudo veio negativo, tanto no Brasil como fora do Brasil. Depois já fiz outros projetos para a sustentação do combustível, das formações, do subsídio, também não veio resposta positiva. E então isso dificulta muito o nosso trabalho. Então foi aí que veio a sugestão, a partir do contato com a Olga e Fábio Machado, Olga Oliveira e Fábio Machado, ambos são missionários. A Olga já tem teve atuação na Amazônia como missionária. O Fábio está estudando, concluindo, se aprofundando cada vez mais na missiologia, fazendo já, né, uma pós-graduação, fazendo algo nesse sentido. Então, pessoas que entendem a necessidade da Amazônia. A Olga é jornalista e o Fábio é publicitário. Então, eles, através da plataforma Doar Digital, então eles em contato com a Prelazia, nós chegamos a este ponto de fazer essa experiência, para ver se a gente consegue manter viva essa campanha, né? Conectando Vidas na Amazônia, como você já falou, feita em duas etapas, né? A primeira etapa é a missão Amazônia, né? Que ali fica, é a presença física mesmo da igreja, né? E aí nós vamos lutar, ver se a gente consegue barcos, voadeiras, combustível, material necessário para a formação e possibilidades para um maior deslocamento, né, em prol dessas comunidades. E outra parte vai ser a Voz da Amazônia, e aí é a presença permanente através da Rádio Rural de Tefé, com a ajuda também de vocês na Rádio Aparecida. A Rádio Rural de Tefé, com mais de 60 anos, ela vem evangelizando, ela vem alfabetizando as pessoas. No tempo do MEB, olha, a Rádio Rural de Tefé, ela foi uma escola ambulante, não só para aprender a ler, mas também para formar a consciência dessas pessoas, politicamente falando. Hoje, são grandes lideranças na beira dos rios, são grandes lideranças nas cidades ribeirinhas, que apontam o caminho para cuidar bem da Amazônia. Então, essa campanha é isso, são esses dois pontos que eu me lembro bem, esses dois pontos, e ela está subdividida assim em várias, sete campanhas, na verdade, em sete campanhas. Por exemplo, uma das campanhas é chamada Doadores Recorrentes. Isso aqui é para ver se a gente consegue mobilizar todo o Brasil, né, para contribuições mensais que não adianta fazer só um momento e parar. A missão é contínua.
1: Muito obrigada, Dom Atevir, por conversar conosco, reforçando que você pode também fazer a sua parte, ajudar nesta campanha pelo site prelaziaditefé.doardigital.com.br/doação, sem acento e sem cedilha. Rafaela Oliveira para a Rede Aparecida de Rádio e Signes Brasil.
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7: A paz esteja com você. É muito importante que a gente entenda as orações que nós fazemos para que não virem apenas palavras repetidas, mas cada vez que a gente disser, nós tenhamos uma consciência mais profunda, uma autêntica expressão daquilo que a gente fala com a boca, expresse o nosso coração. Como tudo na nossa vida, eu posso muitas vezes repetir palavras e nem perceber o que isso significa, qual é o sentido, o valor e o compromisso que essas palavras. Quando nós rezamos, por exemplo, o Santo Terço, repetimos tantas vezes a oração da Ave Maria. Rezamos também o Pai Nosso, o Glória, a Salve Rainha. Quanto nós temos que aprender? Quanto que nós temos que aprender? Que cada palavra possa nos revelar a luz de Deus em nossa vida, para a gente enxergar a vida com mais profundidade.

E Maria é a nossa mãe que quer nos educar nesse caminho. Toda palavra que nós dirigimos a Maria é, ao mesmo tempo, uma forma de pedir a ela que nos eduque no caminho de Jesus, como ela educou Jesus, nos eduque também. Portanto, cada vez que recitarmos as orações que sabemos até de cor, vamos fazer uma experiência de diálogo com Deus, com Maria. Não vamos repetir só com a boca, mas vamos dizer de coração sincero, assumindo o compromisso de viver aquilo que nós estamos falando. É desse jeito que nós realmente vivemos a oração no sentido autêntico, como Jesus ensinou. Cada oração que nós sabemos é uma escola de conversão, de uma profunda espiritualidade cristã, seguindo Jesus, conduzidos por Maria. Peçamos sempre a Maria essa graça e aprendamos com ela a ter um coração puro.

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1: O Evangelho faz constar que Jesus fez o que ensinou. E por isso, o livro dos Atos dos Apóstolos diz: toda a sequência das ações e dos ensinamentos de Jesus. Ele nada pede a seus discípulos que não tenha provado primeiramente ele. Nenhuma cruz que ele não tenha carregado, nenhuma morte que ele não tenha provado. Isto deve ser para ti motivo de ânimo. Não tens senão que seguir as pegadas de Jesus, colocar teu pé na marca que deixaram os pés dele ao teu preceder em teu caminho para o Pai. Quando sentires o sofrimento ou o cansaço, levanta teu olhar e fixa-o em Jesus.

Irmãs e irmãs, vamos nos preparar para a festa de Pentecostes e rezar assim: vem Espírito Santo sobre toda a terra, renova a face da terra que está muito mal. As trevas estão vencendo por hora na terra. Vem Espírito Santo iluminar e fazer com que a face da terra seja transformada. Vem Espírito Santo sobre a igreja, com o Papa Leão XIV, nossa igreja

0: não dividida, e tu és o Espírito da unidade. Vem, Espírito Santo, sobre cada um de nós, e nós precisamos da tua iluminação para nossas decisões, para as soluções de nossos problemas e para organizar nossos afetos desordenados. E naquela belíssima oração ao Espírito Santo, a gente reza assim: lava, Espírito Santo, o que é sujo, irriga o que é árido, dobra a altivez, até do presidente dos Estados Unidos, dobra a altivez, aquece o frio. Quantos de nós somos, em matéria de fé, frios? Guia, Espírito Santo, o perdido, cura o doente. Espírito Santo, sente, Deus parece estar muito longe, Jesus parece algo do passado. Sente, Espírito Santo, o Evangelho é letra morta para a grande maioria do mundo. A igreja vira uma empresa, uma organização, uma instituição. Sente, Espírito Santo, a autoridade da igreja vira um domínio. Sente, Espírito Santo, o nosso culto litúrgico é uma mera apresentação, é um verdadeiro teatro, muitas vezes até ridículo. Sente, Espírito Santo, o agir cristão vira uma moral de escravos, que a gente não quer saber nada da ética cristã, do agir cristão, porque não tem tua graça, ó Divino Espírito Santo. A bênção de Deus Todo-Poderoso, Pai, o Filho, o Espírito Santo. Amém.
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2: E missão cumprida. Pois é, ponto final na primeira parte do programa com a Mãe Aparecida. Agora faltando 9 minutos para meia-noite, eu, Evandro Brum, tô ficando por aqui, pois bem, na Rádio Aparecida, acolhendo você com muito carinho nessa noite toda especial. Olha, meu muito obrigado pela sua presença, meu muito obrigado pela sua companhia até agora, que Deus abençoe você, proteja a sua vida, seu coração e a sua história. Eu tô deixando você agora com ele, na companhia de Eduardo José. E aí, Eduardo, boa noite, tudo bem?
3: E aí, Bruno? Belezinha, irmão?
2: Tranquilo, graças a Deus, bem-vindo, viu?
3: Amém, meu querido, bom descanso para você, até amanhã, se Deus quiser.
2: Se Deus quiser. Grande abraço, você que fica aí na companhia agradabilíssima de Eduardo José, fiquem com Deus e com as bênçãos da Mãe Aparecida. Eu volto amanhã, viu? 8 da noite aqui na Rádio Aparecida, para juntos rezarmos e celebrarmos a presença e o amor de Deus pela intercessão de Nossa Senhora Aparecida. Fiquem com Deus e com as bênçãos da Mãe Aparecida.

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6: Meia-noite, bom dia.
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6: Olá, bom dia! Com a Mãe Aparecida, Rede Aparecida de Rádio, uma ótima e abençoada madrugada. Madrugada de um novo dia a você, meu irmão, a você, minha irmã. Irmãos em Cristo que a partir de agora nos fazem companhia em mais uma madrugada com a Mãe Aparecida. Como é bom poder estar juntinho de você aqui na casa da Mãe Aparecida, louvando e agradecendo ao nosso bom Deus por tudo que temos, por tudo que somos, por tudo aquilo que o Senhor nos oferece todos os dias. Abraçando a você, meu irmão, que está aí na sua casa, no seu cantinho de oração, louvando e agradecendo ao bom Deus por tudo na sua vida. A você, meu irmão, que está trabalhando, cumprindo a sua missão, louvando e agradecendo também. Aos irmãos que estão pelas estradas do Brasil, rezando conosco pelo Brasil afora, sejam todos bem-vindos, viu? E pelas nossas rádios parceiras, rádios que integram a Rede Aparecida de Rádio. Como é bom poder estar juntinho de vocês, com a Mãe Aparecida. Meia-noite, 2 minutinhos de um novo dia, louvando e agradecendo sempre ao nosso bom Deus. A produção é de Marcos Thiago, a coordenação de Paula Castro, isso mesmo, a direção do padre Vanderlei Souza, missionário redentorista. Hoje nós já estamos vivendo o dia 20 de maio, quarta-feira da graça de Deus, e hoje a Santa Mãe Igreja celebra São Bernardino de Sena, a quem nós pedimos a intercessão. Obrigado pelo carinho, obrigado pela sua participação. E quem está chegando é o padre Vanderlei Souza com esse nosso momento de evangelização e formação, com os ponteiros apontam para o infinito.
8: Rainha dos céus, alegrai-vos, aleluia, porque aquele a quem merecestes trazer em vosso puríssimo seio, aleluia, ressuscitou, como disse, aleluia. Rogai por nós a Deus, aleluia. Exultai e alegrai-vos, ó Virgem Maria, aleluia, porque o Senhor ressuscitou verdadeiramente, aleluia. Oreis, ó Deus, que vos

0: com muito afeto esse encontro com a graça de Deus através do Espírito Santo que nos é revelado a partir de Jesus e que nos é transmitida a reflexão sobre os desdobramentos de sua ação ao longo da história. Os santos padres da igreja refletiram belíssimamente sobre a ação do Espírito. Hoje temos um texto de São Basílio Magno, bispo do século IV. Ele reflete o seguinte: o Espírito reparte-se e não sofre diminuição. Todos dele participam e permanece íntegro, à semelhança dos raios do sol, que fazem sentir a cada um a sua luz benéfica, como se fosse para ele só, e contudo iluminam a terra e o mar e se difundem pelo espaço. Assim também é o Espírito Santo. Está presente em cada um dos que são capazes de recebê-lo, como se estivesse nele só, e não obstante, dá a todos a totalidade da graça de que necessitam. Os que participam do Espírito recebem os seus dons na medida em que o permite à disposição de cada um, mas não na medida do poder do mesmo Espírito. Por ele os corações são elevados ao alto, os fracos são conduzidos pela mão, os que progridem na virtude chegam à perfeição. Ele ilumina os que foram purificados de toda mancha e torna-os espirituais pela comunhão consigo. E como os corpos límpidos e transparentes, sob a ação da luz, se tornam também extraordinariamente brilhantes e irradiam o mesmo fulgor, da mesma forma também as almas que recebem o Espírito e são por ele iluminadas, tornam-se espirituais e irradiam sobre os outros a graça que lhes foi dada. Dele procede a previsão do futuro, a inteligência dos mistérios, a compreensão das coisas ocultas, a distribuição dos carismas, a participação na vida do céu, a companhia dos coros dos anjos. Dele nos vem a alegria sem fim, a união constante e a semelhança com Deus. Dele procede, enfim, o bem mais sublime que se pode desejar, a divinização do ser humano. Vinde, Espírito Santo, e enchei os corações dos vossos fiéis.
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Mãe Aparecida, Rede Aparecida de Rádio. Obrigado a você que nos faz companhia, você que está na sua casa rezando conosco, louvando e agradecendo ao bom Deus. E o nosso momento é de oração.

Deus. Vós nos chamais a produzir frutos de amor, justiça e santidade. Não permitais que nossa vida seja estéril diante da missão que nos confiais. Ensinai-nos a cultivar a bondade, a paciência, a humildade e a misericórdia em cada atitude do nosso dia. Que nossas palavras e ações revelem a presença de Cristo em nosso coração. Ajudai-nos a permanecer unidos a vós pela oração, pela escuta da palavra e pela vivência dos sacramentos. Sem vós, nada podemos fazer. Dai-nos coragem para evangelizar com simplicidade e alegria, testemunhando o vosso amor aos que caminham desanimados ou afastados da fé. Por intercessão da Virgem Maria, fazei de nós discípulos missionários comprometidos com o reino de Deus. Amém.

estar em suas mãos, missionário Shalom, cantando pra gente, louvando e agradecendo ao nosso bom Deus, porque é bom.

0: da Graça, meia-noite 20, Grupo Edipal. 3104-1043 é o nosso WhatsApp para você enviar a sua mensagem de fé e esperança e as suas intenções para rezarmos o Santo Terço às 4 da manhã.
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Banda Vida Reluz, meia-noite, 24 minutos. Simplesmente amar. Com a Mãe Aparecida, música, fé e missão. Uma ótima e abençoada madrugada de um novo dia a você, meu irmão, a você, minha irmã, a você que está rezando conosco, na sua casa, no seu cantinho de oração, na sua igreja doméstica, louvando

0: agradecendo a este bom Deus por tudo na sua vida, na vida da sua família. Simplesmente amar é o que pede a nós, o nosso Salvador e Redentor, o Senhor Jesus.
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2: Meia-noite e meia, bom dia.
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2: Com a Mãe Aparecida, Rede Aparecida de Rádio, juntinho de você, nossos irmãos queridos, espalhados por todo o Brasil, rezando conosco pelo aplicativo Aparecida, pelo a12.com/Rádio Aparecida, rezando conosco também pelas nossas rádios parceiras, nossas co-irmãs espalhadas pelo Brasil afora, isso mesmo, rádios que integram a Rede Aparecida de Rádio. Como é bom estar juntinho de você aí, meu irmão, na sua casa, no seu trabalho, onde quer que você esteja. E você, meu irmão, que está aí rezando conosco, colocando as suas intenções nas mãos de Nossa Mãe Santíssima, a Senhora Aparecida, ela que nos acolhe, ela que intercede por cada um de nós, ela que está sempre à nossa frente, nos livrando de todo perigo, de todo mal e nos mostrando sempre o caminho que nos leva ao nosso Pai misericordioso, ao nosso Salvador e Redentor, Senhor Jesus. Fazei tudo o que Ele vos disser, foi o que ela nos ensinou e continua a nos ensinar até hoje, porque a mãe nunca abandona os seus filhos. Meia-noite e 32, às 4 da manhã, nós rezamos o Santo Terço e você, meu irmão, minha irmã, rezando conosco, viu? Por você, pela sua família, louvando e agradecendo ao nosso bom Deus.
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4: Salmo 67. Reinos da terra, cantai ao Senhor.
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4: Suscitai ao Senhor Deus, suscitai vosso poder, confirmai este poder que por nós manifestastes, a partir de vosso templo que está em Jerusalém. Para vós vêm os reinos e vos ofertem seus presentes. Reinos da terra, celebrai o nosso Deus, cantai-lhe salmos. Ele viaja no seu carro sobre os céus dos céus eternos. Eis que eleva e faz ouvir a sua voz, voz poderosa.
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4: Dai glória a Deus e exaltai o seu poder por sobre as nuvens. Sobre Israel, eis a sua glória e a sua grande majestade. Em seu templo, ele é admirável e a seu povo dá poder. Bendito seja o Senhor Deus, agora e sempre. Amém, amém. Reinos da terra, cantai ao Senhor.
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1: Sexto dia de nossa novena em honra de Nossa Senhora Auxiliadora. Meditamos hoje sobre as preocupações de Maria e José diante da perda do menino Jesus lá em Jerusalém. O desejo de Deus é que os seus filhos não se percam pelas estradas da vida. Rezemos hoje por todas as famílias que foram ou são visitadas pela violência, pelo desemprego ou pelas drogas, para que sejam encontradas pela graça de Deus, pela intercessão daquela que é a auxiliadora dos cristãos e de toda a humanidade. Lembro de maneira especial nesta oração os aniversariantes de hoje, a Eusita de Araçatuba e a Estela, que mora na Inglaterra. Iniciemos a nossa oração traçando sobre nós o sinal da cruz, sinal do amor de Deus por cada um de nós. Em nome do Pai, do Filho e do Espírito Santo. Amém. Senhor nosso Deus, nosso Pai, nós cremos em vós, nós esperamos em vós, nós vos amamos, nós vos agradecemos este dia e vos damos graças porque estamos com vida. Oferecemos este dia ao Senhor com

0: todas as nossas alegrias e sofrimentos, com todos os nossos trabalhos e divertimentos. Guardai-nos do pecado e fazei de nós instrumentos de vossa paz e do vosso amor. Ajudai-nos a observar vossos santos mandamentos. Amém.
1: Quarta-feira, dia 20 de maio. O trecho do Evangelho de hoje é escrito por João, capítulo 17, versículos de 11 a 19. Anúncio do Evangelho de Jesus Cristo segundo João. Naquele tempo, Jesus ergueu os olhos para o céu e rezou dizendo: Pai Santo, guarda-os em teu nome, o nome que me deste, para que eles sejam um, assim como nós somos um. Quando eu estava com eles, guardava-os em teu nome, o nome que me deste. Eu guardei-os e nenhum deles se perdeu, a não ser o filho da perdição, para se cumprir a escritura. Agora eu vou para junto de ti e digo estas coisas, estando ainda no mundo, para que eles tenham em si a minha alegria plenamente realizada. Eu lhes dei a tua palavra, mas o mundo os rejeitou, porque não são do mundo, como eu não sou do mundo. Não te peço que os tires do mundo, mas que os guarde do maligno. Eles não são do mundo, como eu não sou do mundo. Consagra-os na verdade, a tua palavra é verdade. Como tu me enviaste ao mundo, assim também eu os enviei ao mundo. Eu me consagro por eles, a fim de que eles também sejam consagrados na verdade. Palavra da Salvação. Agora quero contar para vocês um outro fato maravilhoso. Hoje recebi uma oferta pela cura de uma mulher que estava endemoniada. Isso aconteceu ontem, dia da Natividade de Nossa Senhora. Quando fui a Acqui, há 15 dias passei em Streve. Lá havia uma mulher que há um ano vivia fora de si e que se acreditava estar possuída pelo demônio. Lá estavam o bispo com o padre Pestarino, lá de Mornese, o funcionário do bispo e outras pessoas. Os espectadores me pediram que julgasse se aquela pobre criatura estava ou não possuída pelo demônio. O bispo me disse: veja se é o caso de exorcizá-la. Eu lhe dou tal faculdade. Analisei o tempo em que estava daquele jeito, quais situações provocava, mas não quis dar qualquer parecer. Para entender melhor o que se passava, sem que ela visse, tirei uma medalha de minha bolsa, mantendo-a apertada e escondida na mão, e me aproximei dela para ver se faria qualquer gesto ou barulho, porque o demônio, ordinariamente, não se sente bem na presença da medalha de Nossa Senhora e de outros objetos sagrados. Mas vendo que nada conseguia com a medalha, disse a todos que se ajoelhassem para fazer uma oração a Maria Auxiliadora. Todos se ajoelharam, o marido, os rapazes e o próprio bispo. Fiz também ajoelhar-se a enfermeira e a enferma e pedi que rezasse conosco. Obedeceu-me, rezou por um instante, mas depois parou e não foi possível fazer com que articulasse uma sílaba sequer de oração. Os parentes atestavam que há cerca de um ano não conseguiam fazê-la a rezar. Então, ainda na presença de todos, disse-lhes que fizessem todos os dias as seguintes orações: 3 Ave Marias, 3 Salves Rainha, a Maria Auxiliadora e 3 Pai Nosso, Glória a Jesus Sacramentado. Fixei também o tempo no qual a mulher ficaria curada. O tempo estabelecido era até a Natividade de Nossa Senhora, no dia 8 de setembro, que foi ontem. Acrescentei que preparassem a enferma para receber os sacramentos e que a levassem para fazer sua confissão e comunhão. Depois de dar essas orientações,

0: Martins foi embora. Os parentes disseram à enferma: amanhã de manhã é preciso que voltemos à igreja para que você possa se confessar. Pela noite a mulher ficou enfurecida. Parecia que todos os demônios tivessem se reunido nela. Os parentes não lhe disseram nada, mas com confiança em Nossa Senhora, continuaram a rezar. Já era a aurora da festa, e para espanto de todos a mulher se acalmou e perguntou: que horas são? É de manhã. E que dia é hoje? Continuou perguntando. É o dia da natividade de Nossa Senhora. Você quer ir? Aonde? É preciso irmos à igreja para que você possa fazer sua confissão e comunhão, como nos disse Dom Bosco. Sim, sim, vamos. Essas foram as primeiras palavras que disse depois de um ano de loucura. E se confessou, comungou, como se jamais tivesse padecido de fraqueza de mente, e agradeceu com edificação a todos da família. Concluo, portanto, caros filhos, se Nossa Senhora faz tanto pelo corpo, acreditem que também fará muito mais pela alma, se pedirmos as suas graças, claro. Eu não lhes contei este fato por acreditar que o demônio possa estar atrás de vocês, que Deus os livre, mas para que vejam o quanto devemos confiar em Maria. Por isso, recorramos a ela com a frequente jaculatória: Maria, auxílio dos cristãos, rogai por nós, nas nossas necessidades temporais e nas nossas necessidades espirituais, e em especial nas tentações. Oremos. Ó Maria, Rainha dos Apóstolos, tomai sob a vossa valorosa proteção os ministros sagrados e todos os fiéis da Igreja Católica. Fazei que eles vivam o espírito de união, de perfeita obediência ao Santo Padre, o Papa, e dizê-lo fervoroso pela salvação das almas. Ó poderoso auxílio dos cristãos e da humanidade inteira, pedimos que leveis a nossa oração ao Pai e ao vosso Filho Jesus Cristo, que vivem e reinam na unidade do Espírito Santo. Amém. O Senhor esteja convosco, Ele está no meio de nós. Pela intercessão de São José, desça sobre você, seu trabalho, a bênção do Deus Todo-Poderoso, Pai, Filho e Espírito Santo. Amém. O abraço de hoje vai para o Mateus, para o Guilherme e para a Flávia de São Paulo. Um abraço para a Lúcia e para o Milton de São Vicente. Um abraço para a Nadir de Socorro. Sou o padre Edmilson Moraes, salesiano de Dom Bosco, e moro atualmente em Campinas, aqui no estado de São Paulo, no Colégio Liceu Salesiano Nossa Senhora Auxiliadora. Que Deus continue abençoando você e sua família. Abraço e até mais.
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0: Adriana Gil, meu bom pastor. Agora 12:50, com a mãe Aparecida.
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0: Padre Rubens Gomes de Carvalho chegando.
2: Que bom estarmos juntos uma vez mais, ouvintes queridos da Rede Aparecida de Rádio, para a nossa catequese sobre os sacramentos de iniciação cristã. Estamos vendo sobre o batismo e dentro do batismo a nossa missão de munus real, regio, ajudar a conduzir o mundo do jeito que Deus quer. É claro que pelo batismo nós nos configuramos a Cristo e nós somos então seguidores de Jesus, mas não só seguidores de Jesus, nós também comunicamos Jesus, devemos dar testemunho de Jesus, porque pelo batismo, pelo Espírito Santo, nós recebemos em nós a configuração do jeito de ser de Jesus para sermos no mundo o jeito dele, sendo sacerdotes, sendo profetas e sendo reis. Nós estamos procurando nos últimos encontros refletir sobre a obra da criação no livro do Gênesis, capítulo 1 e 2. Deus Criador, criando o universo com carinho e amor. Criou os astros, as estrelas, a fauna, a flora, plantou um jardim, o do Éden, o paraíso. E no ponto alto, como centro da criação, como obra admirável para viver a felicidade completa, para ser a imagem e semelhança desse Deus, ele então criou o homem à sua imagem e semelhança e entregou tudo para o homem cuidar deste universo do paraíso. É claro, não nos esqueçamos que Deus, quando criou o homem, diz: criamos o homem e a mulher à nossa imagem e semelhança. Homem e mulher, Deus os criou. E assim então, o homem criado a imagem e semelhança de Deus tem que ter atitudes também do Criador, né? Para que possa também, na fraternidade, no auxílio mútuo de um para com o outro, todos viverem em felicidade completa. Criou o homem a sua imagem e semelhança e entregou tudo para o homem, isso é homem e mulher, cuidar desse universo do paraíso, cultivá-lo, cuidando da casa comum, da ecologia. Agora, o pecado, pela desobediência do homem e da mulher, o pecado entrou no mundo. Deus prometeu ungido, o Cristo, o Messias, Jesus Cristo, para restaurar o paraíso, a filiação divina que havia sido perdida pelos nossos primeiros pais quando desobedeceram a ordem de Deus. Então Deus promete ungido. A palavra ungido que nós conhecemos, ela vem do hebraico chamado Messias, ou então do grego Cristo, ou ungido, o marcado por Deus para restaurar a humanidade. Então Jesus Cristo, o Messias, ele é ungido, ele é o prometido, ele é o da mulher descendente, e esse descendente da mulher, que é Jesus, o Cristo, o Messias, iria esmagar a cabeça da serpente do mal, do inimigo, do demônio tentador. Quem esmaga a cabeça da serpente não é Maria, não é a mulher. Quem esmaga a cabeça da serpente, isso é, destrói o mal, é o descendente da mulher, que é Jesus Cristo, ungido. Esse ungido, Jesus Cristo, veio concretizar a vontade do Pai, o retorno de todos para a graça de Deus, a filiação divina, a restauração da humanidade, e assim propor para todos o seu jeito de ser e de viver, para a humanidade restaurar e viver com dignidade, e todos possam viver em fraternidade. É a restauração da vida no paraíso, quando Deus caminhava com os nossos primeiros pais pelo paraíso, até que os homens, o homem e a mulher, pecando, fugiram de Deus, se sentiram nus. Sempre viveram nus, de repente se sentem nus e se escondem. Por quê? Porque perderam pela nudez a graça de Deus, a filiação divina. Esse jeito de ser de Jesus, que veio restaurar tudo e que fez isso do jeito que ele andou entre nós, nos 33 anos de caminhada conosco, fazendo bem, curando, vivendo a fraternidade. Então, o jeito de Jesus viveu, nós também devemos viver, né? E esse jeito de Jesus viver, de cuidar, falar dos passarinhos, falar das flores, do lírio, falar do amor entre nós, sanando as dificuldades, curando os doentes, reintegrando as pessoas à comunidade, esse jeito de Jesus agir é o tal do reinar. Jesus é rei assim, na bondade, no amor, fazendo bem, chamando atenção para a prática da justiça, para a prática do bem, para cuidar da sociedade, cuidar da comunidade. Então esse é o reinar de Jesus. São ações que possibilitam viver o reino de Deus, viver a vida em plenitude para todos. Como cristãos, pelo batismo, expressamos nossa fé em Cristo e assumimos o jeito de ser de Jesus para reinar a seu modo, para construir com Jesus Cristo um mundo novo, o paraíso restaurado. Reinar é servir para o bem de todos. Isso é munus regio. Somos todos reis como Jesus. A igreja de Jesus, que somos todos nós, os cristãos, os batizados, essa igreja de Jesus continua a missão e o ensino de Jesus. E a igreja nos propõe e nos desperta para esse compromisso no documento sobre a natureza da igreja, documento do Concílio Vaticano II, de 62 a 64. Esse documento se chama em latim Lumen Gentium, isto é, luz dos povos. Só que quem que é a luz dos povos? É Jesus Cristo. Eu sou a luz do mundo. Mas hoje em dia, quem que é a luz do mundo? É Jesus, através de quem? De nós, cristãos, que devemos reinar com o jeito de Jesus. O documento Lumen Gentium, a luz que Cristo é, no número 36, nos diz: a santificação das estruturas humanas pelo apostolado dos leigos e de todos os batizados, a participação dos batizados leigos no mundo de reger deve ser continuação do Cristo, porque o Cristo continua na sua igreja, que são todos os batizados. Mas a igreja é formada daqueles que aceitam Jesus como Senhor. E assim como igreja, então, nós devemos assumir o nosso compromisso de munus, de missão régia, de reinar com amor e com jeito de Deus, para que todos tenham vida. Olha a importância da nossa missão cristã. E vamos continuar refletindo sobre isso. E até o próximo encontro, se Deus quiser.
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5: 1:01, bom dia.
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5: Com a Mãe Aparecida, Rede Aparecida de Rádio, 1:02, horário de Brasília, rezando com os nossos irmãos lá em Jeromoabo, na Bahia, pela Rádio Vaza Barris FM. Obrigado pelo carinho de todos vocês, pela nossa querida Rádio Bom Jesus FM, em Bom Jesus da Lapa, rezando conosco também. Obrigado aos nossos irmãos em Ponta Grossa, no Paraná, rezando conosco pela Rádio Santana FM, e aos irmãos que estão pelo 3104-1043, é o nosso WhatsApp. A Elaine em São Paulo, capital, rezando por ela e pela família. O Marcos Aurélio em Lorena, pertinho de nós aqui, rezando conosco, pedindo as bênçãos da Mãe Aparecida, as bênçãos e as graças que o Senhor Jesus tem a cada um de nós, né, Marcos? Obrigado ao nosso querido irmão Marquinhos, Marcos Aurélio em Lorena, rezando conosco, paz e bem. Agora 1:03.
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0: Padre Joãozinho, recado de Deus. 1:06, bom dia. 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

0: Aparecida, Rede Aparecida de Rádio. Agora 1:10, lembrando a você que às 4 nós rezamos o nosso Santo Terço Mariano, louvando e agradecendo por tudo que temos, por tudo que somos. Agradecendo as bênçãos derramadas sobre nós pela intercessão de nossa mãe, a Senhora Aparecida. 3104-1043 é o nosso WhatsApp para você enviar as suas intenções.
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0: Gabi Pedroso chegando com a nossa crônica para o dia de hoje.
1: A consciência. A consciência é como a luz, ninguém a nota. No entanto, ela ilumina tudo. Autor desconhecido. Estamos num tempo onde o despertar da consciência acontece de maneira poderosa. E este despertar parece acontecer devido a um cansaço ou desilusão da humanidade em relação à mente pensante, racionalista, cartesiana que dominou por século nossas ações e nosso modus vivendi. Este novo, na verdade, sempre existiu, apenas estava adormecido em nós. A consciência sempre é, pois ela é a presença daquilo que nos faz ver muito além da visão física dos olhos. A consciência nos permite saborear e degustar a vida como algo infinito. A vida nunca termina, nunca tem fim. A vida flui diante dos olhos e vai além daquilo que nossos olhos são capazes de ver ou perceber. A consciência precisa ser sentida como manifestação de algo em nós que vê, percebe, saboreia. Na verdade, não é nós que temos a consciência, mas a consciência é que nos tem. Frei Paulo Sérgio, Ordem dos Frades Menores.

0: José Vicente, pão em todas as mesas. 1:16, horário de Brasília.
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0: Padre Reginaldo chegando com a sua mensagem para o dia de hoje.
2: Somos tão pequenos e Deus tão grandioso. Somos tão frágeis e Deus tão forte. Somos tão pecadores e Deus tão santo. Pois é, tudo isso é verdade, mas devemos tomar consciência dessas verdades sem perder de vista a revelação plena de Deus contida nestas palavras. Deus, sendo tão grande, tão forte, tão santo, quis assumir nossa humanidade, criar e depois redimir sua criação, pois seu amor por nós, seus filhos, é infinito. E reconhecer a grandeza desse amor nos faz sentirmos simplesmente e profundamente amados, não diminuídos. O fato de não sermos merecedores não deve fazer-nos temer, mas agradecer. E ao mesmo tempo buscar dar o melhor de nós para que possamos corresponder à tamanha graça que recebemos. Quanto mais tivermos noção e consciência de nossa pequenez, mais vazios de nós estaremos e mais espaço teremos para Ele reinar em nós. Só assim nos deixaremos conduzir com fé, menos resistência, mais confiança, menos questionamentos, mais certeza, menos medo, mais coragem, menos dor, mais amor. Adoremos aquele que é e que sempre será o amor que merece ser amado. O amor que nos amou primeiro e que sempre realiza maravilhas.

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4: 1:30, bom dia.
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4: Onde quer que você esteja, meu irmão querido, minha irmã querida, louvando e agradecendo por mais um dia na sua vida, na vida da sua família. Quem está rezando com a gente, louvando e agradecendo ao bom Deus, é o Rogério Barros, rezando por ele, também pelo matrimônio dele, pedindo as bênçãos da Mãe Aparecida. Reza conosco também a Karina, a filha da Edna, lá de Lins, em

0: São Paulo, pedindo oração por ela, pela família, principalmente por ela, que está enfrentando alguns problemas, pedindo também pela saúde da mãezinha dela e da Ana Carolina. E ela coloca assim: obrigado e Deus abençoe sempre vocês todos. Amém, minha irmã. Melhoras aí, viu, minha querida Karina? Que você possa apaziguar esse coraçãozinho aí, tá bom? Acalmar o seu coração, sempre rezando. Não tem outra saída, viu, minha querida Karina? Reze, peça a Nossa Senhora a intercessão dela nesse problema pelo qual você está passando. E continue rezando, confiando, acreditando, e você vai com toda certeza encontrar o melhor caminho, tá bom, minha querida? Para você sair desse probleminha de saúde que você tem, tá bom? O Roberto Cabreiro em Divinópolis, Minas Gerais, rezando por ele e pela família. O Dito Delário em Poços de Caldas, também rezando por ele e pela família. E amanhã o Dito vai estar completando 79 anos. Olha que coisa linda, hein? Dito, vamos rezar amanhã o mistério do Santo Terço, hein, meu irmão? Vamos rezar amanhã, viu? Tá combinado já, viu? Presente para todos nós tê-lo aqui conosco rezando o Santo Terço das 4 da manhã, viu? O mistério do Santo Terço, tá bom, Benedito Delário, aí em Poços de Caldas. O seu João Reis em Brasília, rezando conosco. A Maria Isabel Kirchmayer em Juiz de Fora, rezando por ela e pela família. A Elaine em São Paulo, também rezando por ela e pela família.
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0: 1:35.
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0: Elô Silvério trazendo pra gente esse momento especial a todos nós.
2: Estamos começando o Momento com Maria de hoje e vamos juntos refletir o tema Maria, Mulher do Espírito Santo. Maria, Mulher do Espírito Santo, é o exemplo perfeito de docilidade e entrega à vontade de Deus. Desde a Anunciação, seu coração esteve totalmente aberto à ação divina, permitindo que o Espírito Santo realizasse nela o maior mistério da fé, a encarnação do Verbo. Sua vida foi marcada pela escuta atenta, pelo silêncio fecundo e pela confiança inabalável, mesmo diante das dores e incertezas. Maria não apenas acolheu o Espírito, mas viveu constantemente sob sua inspiração, se tornando modelo para todos os fiéis. Nela vemos a humildade que atrai a graça e a pureza, que reflete a presença de Deus. Como mãe da Igreja, continua a interceder por seus filhos, os conduzindo a uma vida cheia do Espírito Santo. Contemplar Maria é aprender a dizer sim a Deus com amor e fidelidade.
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2: Se o Papa Bento XVI. Há uma espécie de purismo do cristianismo, uma racionalização que se manifesta como uma certa frieza. Naturalmente, o sentimento precisa ser repetidamente controlado e purificado. Isso deveríamos recomendar com tarefa aos catedráticos, os professores, formadores. A religião não pode terminar no mero sentimentalismo que perde o chão da realidade sobre os pés e torna incapaz de reconhecer a grandeza de Deus. Fica tudo fechado só naquilo, só naquilo. Desde a época do iluminismo, e hoje estamos num novo iluminismo, vivemos a tendência massiva à racionalização ou ao puritanismo. Vamos usar esse termo, que o coração das pessoas se opõe a essa evolução. Não aceitam a evolução. Não aceitam evoluir. Isso disse o Papa Bento XVI. Cantemos.

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1: Elogio da Lei. Salmo 119. 118. Ensina-me bondade, prudência e conhecimento, pois creio nos teus mandamentos. Tu és bom e fazes o bem. Ensina-me os teus justos decretos. Tua misericórdia seja minha consolação, segundo a tua promessa a teu servo. Venha a mim a tua ternura e viverei, pois tua lei é a minha delícia. Jamais me esquecerei dos teus preceitos, porque por eles me conservaste a vida. Eu sou teu, salva-me, pois eu busquei teus preceitos.
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0: Dalva Tenório.
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0: 2 horas, horário de Brasília.
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0: com a Mãe Aparecida, rezando com você, meu irmão, através das nossas rádios parceiras, rezando, louvando e agradecendo. Obrigado a você, meu irmão, que reza conosco pela Rádio Sacramento FM em Sacramento, Minas Gerais, a Rádio América FM lá em Uberlândia, rezando conosco, louvando e agradecendo a Deus por tudo. Aos nossos irmãos em Tefé, no Amazonas, rezando conosco pela Rádio Rural FM, louvando e agradecendo por tudo que temos, por tudo que somos. Como é bom poder estar juntinho de vocês, em sintonia conosco também, pelo aplicativo Aparecida e pelo a12.com/rádio Aparecida. Às 4 da manhã, daqui a 2 horinhas, nós rezamos o nosso Santo Terço Mariano. Continue enviando as suas intenções para rezarmos juntos. 3104-1043 é o nosso WhatsApp. Reze por você. Reze pela sua família, pelos nossos irmãos e irmãs.
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0: Padre Fábio de Melo, 2:07, horário de Brasília, ao coração.
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0: Padre Vanderlei Souza chegando com o nosso momento de oração.
2: Olá, meu querido irmão, você que nos acompanha nesse programa com a Mãe Aparecida, sou o Padre Vanderlei, missionário redentorista. Vamos colocar-nos na presença de Deus, rezar, pedir, agradecer e louvar. Reunidos na fé, somos convocados a nos colocar sob a intercessão de Santa Rita de Cássia, exemplo de amor, perseverança, numa igreja sinodal que confia em Deus, em meio às dificuldades e adversidades da vida, em meio aos desafios que muitas vezes parecem impossíveis. Voltamos nosso olhar para Santa Rita, que mesmo passando por grandes sofrimentos, jamais perdeu a esperança e a fé no Senhor. Seu testemunho de vida nos ensina que para Deus nada é impossível. E quando confiamos e entregamos de coração sincero, com espírito de confiança e renovado ardor, vemos os sinais da sua graça em nossa vida. Vamos rezar? Ó poderosa e gloriosa Santa Rita, santa das causas impossíveis, advogada dos casos desesperados, auxiliadora da última hora, a vós recorremos no caso difícil e imprevisto que dolorosamente oprime o nosso coração. Apresentada por vós a nossa oração, nossos pedidos, por vós que sois tão amada por Deus, certamente seremos atendidos. Dizei a nosso Senhor que nos abençoe e nos guarde. Vós que fostes mãe, assim como Maria, mãe de Deus e nossa, que soubestes o valor da maternidade divina, consagrada na intercessão constante, nós pedimos, Santa Rita de Cássia, pela divina misericórdia do Senhor, pelo amor que tendes à Santíssima Virgem Maria e a Jesus, roga por nós, pelas causas impossíveis em nossas vidas. Amém.
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1: 2:13, Padre José Allen chegando com a sua mensagem.
2: A paz esteja com você. Todos nós somos aprendizes da arte de viver e amar. Nunca seremos perfeitos. É importante que a gente tenha essa humildade para reconhecer. Eu não nasci sabendo, tenho capacidade de aprender e tenho que aprender a vida toda. É desse jeito que nós podemos crescer, não só em idade, mas também em maturidade. É fundamental para todos nós procurar entender o verdadeiro sentido da vida, que vai muito além daquilo que a nossa cultura, a nossa mentalidade, as nossas instituições nos mostram. E a Igreja, que é a obra fundada por Jesus, é conduzida pelo Espírito Santo. Se nós entendermos e vivermos bem, certamente iremos fazer uma experiência nova, profunda, mais autêntica da vida. E na Igreja nós temos Maria como mãe. Maria foi dada por Jesus como mãe a todos nós através do discípulo João ao pé da cruz. Como se ele dissesse: aí está o último tesouro que eu tenho, eu deixo também para vocês. Está dando a vida dele e dando também a sua mãe. E Maria é para nós um modelo perfeito, autêntico, pleno, de um ser humano que soube crescer sempre na graça, no conhecimento, na fé, procurando cada vez mais, cada experiência, ir aprofundando a sua relação com Deus, reconhecendo Jesus, o Filho de Deus, que nasceu por obra do Espírito Santo do seu ventre. Portanto, façamos de cada etapa da nossa vida, cada dia, cada momento, uma oportunidade de a gente ir além das aparências, aprofundar o sentido da vida, conservar no coração as palavras de Jesus como Maria fazia. E assim vamos compreendendo, não só com nossa razão, raciocínio, mas sobretudo pela fé. Que cada dia a gente cresça na graça de Deus, conhecendo a sua palavra, com a intercessão e o testemunho de Maria.
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0: Cântico de Maria, Ministério Adoração e Vida, cantando pra gente nesta madrugada de quarta-feira, 20 de maio. Obrigado a você, meu irmão, que reza e canta conosco em mais um dia, louvando e agradecendo a Deus por isso, pedindo sempre as bênçãos à nossa mãezinha querida, a Senhora Aparecida. Agora 2:21.
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0: Sacramento da Penitência. O sacramento da penitência é Jesus, presente na igreja, convertendo os pecadores, perdoando-os e reconciliando-os com Deus e com a igreja, pelo ministério visível da igreja. Só a palavra de Cristo e a luz íntima do Espírito Santo geram na alma do pecador o sobrenatural, o legítimo arrependimento das ofensas feitas a Deus e ao povo de Deus. Da parte do cristão, este arrependimento é o ato mais importante. É pela fé que ele se arrepende do mal praticado contra Deus e contra a Santa Igreja de Deus e confessa a culpa. Em nome de Cristo e da Igreja, o padre é o homem autorizado para perdoar e ele perdoa dizendo: eu te absolvo em nome do Pai e do Filho e do Espírito Santo. Sabemos que, principal e primariamente, não é o padre quem então fala, mas assim o Cristo, pela boca do padre. Depois de absolvido, o penitente deve ainda praticar obras expiatórias, em união com Cristo, porque Jesus já descontou na cruz, mas você deve, depois de perdoado, fazer atos de reparação, principalmente atos de amor, para completar em si a paixão do Senhor. Para o padre, perdoar ou reter, é preciso que ele conheça os pecados. Por isto, a igreja exige a confissão dos pecados grandes, que chamamos de mortais. Ela é a intérprete infalível das escrituras e da tradição. Cumpre confessar a qualidade do pecado. Digo qualidade na linguagem do povo. Isso é a espécie do pecado. É preciso dar o número dos pecados graves. Se a gente errar o número, não faz mal. Ou se alguém se esquecer de algum pecado, não faz mal. Esconder misteriosamente pecado grande torna sacrilégia a confissão. É inválida. A confissão comunitária atinge todos os pecados e, se tão cedo não houver ocasião para confissão individual, então se impõe a confissão comunitária para quem estiver em pecado grave. A confissão comunitária em que a multidão seja coletivamente confessada e perdoada vale tanto quanto uma confissão particular. Mas quem ficou perdoado pela confissão comunitária de pecado grande, pecado mortal, está perdoado sim, mas fica obrigado a procurar um padre o quanto antes, dentro de um ano, para confessar este pecado. A obrigação de confessar esse pecado grave, perdoado a um ministro de Deus, continua e obriga gravemente. O que absolutamente não pode faltar é a fé, o arrependimento sincero, com a vontade séria de não mais pecar e a confiança no perdão pelos merecimentos de Jesus Redentor. Só o Espírito Santo pode dar a fé, a confiança e o amor para que o pecado

0: pecador se arrependa e se resolva a confessar, convertido. O sacramento do perdão começa no momento em que o penitente se arrepende e resolve a confessar, mesmo que por horas não tenha sacerdote disponível. Neste caso, fica imediatamente perdoado. Se tiver contrição perfeita, mas não pode comungar antes de obter a absolvição do padre, representante da Igreja e do Cristo.
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0: Ana Valquíria, bem me quer, Jesus. Agora 2h29, bom dia.
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0: 2h30.
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0: Com a Mãe Aparecida, abraçando os nossos irmãos queridos que rezam conosco. Ao Júnior, lá em Santos Dumont, rezando por ele, pela família, rezando pelos doentes, pela paz do mundo. Ele que está lá em Santos Dumont, Minas Gerais, rezando conosco. O Luiz Fernando em Taubaté, também na sintonia, né, Luiz Fernando? Rezando pela família. O nosso irmão Gentil, lá de Ponta Grossa, no Paraná, nos ouvindo pela Rádio Santana FM. Louvando e agradecendo e rezando também, colocando todos no Santo Terço das 4h, pelo Terço dos Homens da Paróquia São Sebastião, lá em Ponta Grossa. Rezando conosco os nossos irmãos queridos lá em Patinga, a Fátima Souza, rezando com a gente, a Elaine em Patinga, pedindo pelos filhos, o Pablo, Tiago e Marcos Miguel, e por toda a família. O nosso irmão Pedro Canuto, lá em Aracaju, no Sergipe, rezando por ele e pela família. Os irmãos Félix, em São José do Rio Preto, interior de São Paulo. Orley Bragagnolo, em Guarapuava, no Paraná, rezando hoje em especial pelo primo e irmão dele, o Josélio Brunholo. Ele está na UTI, em Curitiba, devido ter levado um choque de alta tensão. E ele pede, o nosso querido Orley Bragagnolo, pede para que todos rezem por ele, por todos que ouvem a Rádio da Mãe Aparecida, orações pelo Josélio, pela recuperação dele. Com toda certeza, viu, Lei? Estaremos rezando pelo nosso irmão Josélio. Meu Deus, choque de alta tensão, né? Tá lá na UTI, mas com a graça de Deus, a proteção, a intercessão da Mãe Aparecida, vai se recuperar e vai continuar aí de boa conosco, né, Orley? Com a graça de Deus. O Paulo Sérgio em Aracaju, rezando por ele e pela família, tá lá de plantão, rezando pelos colegas que estejam também de plantão nesta madrugada, louvando e agradecendo a Deus pela vida dele, pela saúde dele, da esposa Dona Aparecida, dos filhos, do enteado, de todos. O Adalberto em Ouro Preto, rezando conosco também na bela Ouro Preto, coisa boa. E hoje ele reza conosco, pedindo as bênçãos da Mãe Aparecida. E ele conta uma história legal aqui, ó, dos nossos 75 anos da Rádio Aparecida. Ele conta que é o seguinte: ele tinha uns 10 anos e o tio dele sintonizava a Rádio Aparecida para a avó dele ouvir, com 80 anos, e a tia dele com 30, e para ouvir o Padre Vitor. Só que era um programa das 3 horas da tarde. no caso, esse programa das 3 horas da tarde, meu querido Adalberto, é a consagração à Nossa Senhora Aparecida. Até hoje, desde a fundação da Rádio Aparecida, sempre os ponteiros apontam para o infinito ao meio-dia e a consagração à Nossa Senhora Aparecida às 3 horas da tarde. Nunca saiu desse horário e nunca deixou de ser veiculado. Todos os dias, nesses 75 anos, graças a Deus. E ele continua a história. Ela era italiana, Eduardo, veio para o Brasil com 5 anos de idade. Rita de Paula Laporte. Olha que história linda. Salve Maria! E hoje, Eduardo, paz e bem. Ontem, cansado, dormi, contei essa história e hoje tenho 73 anos. Obrigado, viu, meu irmão querido? Que história linda, viu? Beijo no coração de toda a família Laporte, lá em Ouro Preto, né, Adalberto? A sua descendência, coisa linda, viu, meu irmão? Obrigado por esse testemunho desses 75 anos que a Rádio Aparecida está fazendo esse ano. Já no mês de setembro, se Deus quiser, uma festa muito linda sendo preparada para todos vocês. Vocês já estão acompanhando a história todos os sábados com José Antônio, histórias lindas contadas desde a fundação da nossa querida Rádio Aparecida com nosso querido venerável Padre Vitor Coelho de Almeida.
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São José, prosseguirei. Com a Mãe Aparecida, 2h40, também conhecido como 20 para as 3 da madrugada. Às 4h.

0: Santo Terço Mariano e você, meu irmão, minha irmã, rezando conosco, rezando por você, pela sua família. 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

0: Cidade Shalom, sopra em mim. Agora 2h45.
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0: José Antônio chegando.
2: De fato, com grande persuasão, refutava em público os judeus, demonstrando-lhes pelas escrituras que Jesus era o Cristo.

Atos dos Apóstolos 18, 28. A sociedade na qual estamos vivendo é chamada de pós-moderna. É uma sociedade onde a verdade é líquida, relativa. Ao mesmo tempo em que todos têm a sua própria verdade a respeito de determinado assunto e a defende ardentemente, ao mesmo tempo, não há verdade absoluta que rege a tudo e a todos. E nesta sociedade repleta de pequenas verdades, os debates e diálogos estão cada vez mais constantes. Alguns até acalorados, outros respeitosos e, infelizmente, alguns repletos de discurso de ódio. E diante deste cenário, qual é nosso papel como cristãos, especialmente quando os fundamentos de nossa fé são questionados? A palavra do Senhor nos dá um exemplo interessante. O Senhor nos diz, abre aspas, de fato, com grande persuasão, refutava em público os judeus, demonstrando-lhes pelas escrituras que Jesus era o Cristo, fecha aspas. Com muita sabedoria e com muito conhecimento das escrituras, Paulo apresentava aos judeus que continham opiniões e ideias bem diferentes das suas, que Jesus era o Cristo, o Salvador. Nada de discurso de ódio, nada de violência, mas com sabedoria e com conhecimento das escrituras. Este exemplo podemos aderir em nossa sociedade. Em primeiro lugar, precisamos sempre ter uma postura de amor, mesmo quando alguém não concorda com nossos fundamentos da fé cristã. Em segundo lugar, precisamos ter conhecimento das escrituras, lendo-as e meditando nelas, aprofundando-nos nos temas que estão em discussão. E especialmente, em terceiro lugar, orar pedindo a Deus o Espírito Santo para que nos encha de sabedoria e inteligência para argumentarmos da melhor forma possível. Não para que o nosso nome esteja em evidência, mas para que Jesus seja apresentado como verdadeiro Cristo, o Salvador. Deus Espírito Santo, ensina-nos a tua verdade e encha-nos de amor e sabedoria para que em debates e discussões possamos apresentar Jesus como o Cristo. Amém. 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

0: foi de pau, Pentecostes presente de novo. Agora 9 minutos faltando para as 3 da manhã. Bom dia.
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2: Os santos nos ensinam, hoje dia 20 de maio, nós vamos conhecer um pouquinho a história de São Bernardino de Sena. Eu, Padre André, da Arquidiocese de Aparecida, estou com você, uma vez mais, amigo e amigo ouvinte. São Bernardino de Sena nasceu em Massa, perto de Sena, no ano 1380. Órfão de mãe aos 3 anos e de pai aos 7, foi criado por 2 tias. Frequentou a Universidade de Sena e aos 22 anos ingressou na Ordem Franciscana. Ordenado sacerdote, São Bernardino percorreu toda a Itália, pregando o Evangelho e propagando a devoção ao nome de Jesus, simbolizada pelas 3 letras iniciais do nome de Jesus, JHS, Jesus Salvador dos Homens, hoje conhecidas pelos católicos do mundo inteiro. São Bernardino foi, sem dúvida, o pregador mais famoso na Itália do século XV, ao lado de São Vicente Ferrer e São João de Capistrano. O seu tempo foi marcado por calamidades que assolaram toda a Europa, causando morte e destruição. Em 1400, o próprio São Bernardino, que nessa ocasião tinha 20 anos, percorria com seus companheiros as ruas de Sena, cuidando das vítimas. Ao lado da peste, a guerra e a fome imprimiam um tom apocalíptico à situação, o que favorecia o misticismo e a meditação da paixão de Cristo. Dentro desse quadro, a contribuição de São Bernardino para uma espiritualidade cristã, centrada no amor pessoal a Cristo, foi enorme. Cristo é o centro de toda a vida cristã. São Bernardino morreu em 1444, em Áquila, onde foi sepultado. Viveu o que pregou, e pregou o que viveu, até entrar na igreja triunfante com 64 anos de idade. Rezemos por nós, pedindo pela intercessão de São Bernardino. Ó Deus, que destes ao presbítero São Bernardino de Sena ardente amor pelo nome de Jesus, por seus méritos e intercessão, acendei sempre em nossos corações a chama da vossa caridade, e que Cristo seja sempre o centro de nossa vida, ele que convosco vive e reina para sempre. Amém.
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Dalvin Margalo e Adriana Arides, Médico e Remédio. 2:57, bom dia.

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4: 3 horas, bom dia.
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4: Com a Mãe Aparecida, Rede Aparecida de Rádio, juntinho de você, meu irmão, minha irmã, você que está aí no seu trabalho, os irmãos que estão pelas estradas, espalhados por esse Brasil afora, louvando e agradecendo ao nosso

0: Deus, por tudo que temos, por tudo que somos. Agradecendo por mais um dia de trabalho, né, meu irmão? Você que está na estrada já tem alguns dias, com saudade da família, com saudade dos filhos, com saudade dos pais, louvando e agradecendo por isso e rezando por eles também, pedindo sempre a proteção e a intercessão da Mãe Aparecida na sua vida, na vida de todos aqueles que estão à sua espera, na sua casa. Não é verdade? Quantos e quantos irmãos nossos que passam aí um mês, às vezes, fora de casa, 15, 20 dias fora de casa. Não é fácil, não é fácil. Mas sejamos gratos a Deus por isso e por tudo aquilo que o Senhor tem realizado na nossa vida, na vida de todos os nossos irmãos e irmãs em Cristo que rezam conosco, louvando e agradecendo sempre ao nosso bom Deus por tudo que temos, por tudo que somos. 3:02.
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0: gente.
1: Olá, meu irmão, minha irmã. Graça e paz para você e sua família. O evangelho hoje é continuação de ontem, a oração sacerdotal de Jesus. Hoje, Jesus reza pelos seus discípulos para que o Pai do céu os liberte e proteja do maligno e os conserve na unidade. Invoquemos a luz do Espírito Santo para que abra as nossas mentes e corações ao acolhimento da palavra do Senhor.

Ó Espírito Santo, tu que habitas, tu que falas, rezas e ages em mim, abra-me a palavra, que a minha mente e o meu coração sejam o terreno bom onde a semente da palavra possa germinar, crescer e frutificar, para que a minha vida seja transformada. Amém. Hoje, dia 20 de maio, a liturgia nos oferece o Evangelho de João, capítulo 17, versículos 11 a 19. Pai Santo, guarda-os em teu nome, que me deste, para que sejam um, assim como nós somos um. Enquanto estive com eles, guardava-os em teu nome, o qual me deste e os defendi, e nenhum deles se perdeu, exceto o filho da perdição, para que a escritura se cumprisse. Agora, porém, vou para junto de ti, e falo estas coisas no mundo, para que eles tenham neles mesmos minha alegria completa. Eu lhes tenho dado tua palavra, e o mundo os odiou, porque eles não são do mundo, como eu não sou do mundo. Não peço que os tires do mundo, mas que os guardes do maligno. Depois de dar os fundamentos da igreja e de sua missão, Jesus ora pelos discípulos que com ele conviviam. O fundamental da oração de Jesus é que o Pai guarde os seus discípulos na unidade, por causa da honra do seu nome, que é símbolo da identidade toda de Deus. O Pai é o critério da unidade, pois ele é o Pai de todos. É preciso ser um, como o Pai e o Filho o são, no amor que é o Espírito. Essa unidade começa em cada pessoa com a superação da própria fragmentação existencial. Cresce para os relacionamentos interpessoais, familiares, comunitários e societários. Estende-se até para a relação entre nações e culturas. Transforma-se em tolerância, respeito, capacidade de diálogo, empatia e solidariedade.

aquilo que o Papa Francisco chamava de cultura do encontro. Essa cultura não pode ser aceita pelo mundo marcado por preconceito, exclusão e morte. Os discípulos e discípulas de Jesus, embora estejam no mundo, não são do mundo e não compactuam com o relativismo egoísta e hostil ao Evangelho. Nessa verdade, somos consagrados.

mas que os guardes do maligno. O Senhor nos convida a sermos praticantes da palavra. Neste momento, vamos dispor o nosso coração para a vivência de sua palavra.

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1: Hoje, dia 20 de maio, nós vamos conhecer a história de Abdon, o juiz do povo de Deus. Ele que é considerado um dos juízes menores. Eles são chamados menores não por serem juízes de menor importância, mas porque as informações sobre eles no texto bíblico são poucas. O nome Abdon significa escravozinho. Ele foi juiz em Israel com um mandato de 8 anos, exercendo o seu ministério de juiz. Foi então escravo de Deus e do povo. O nome de seu pai era Hilel. E ele era natural de Faraton, que fica na terra de Efraim, na região montanhosa. Morando numa região de fronteira com os Amalecitas, um povo adversário de Israel, Abdon teve de adquirir aptidões para liderar o povo de Israel. Então ele tinha uma família numerosa, teve 40 filhos e 30 netos, que montavam 70 juntos. Muita gente. Abdon vivia do comércio, já que tinha uma tropa de 70 pessoas. Seu mandato terminou com a sua morte. Ele foi enterrado nas terras da sua família. E para ter uma visão mais completa desse período bíblico, você também pode ver outras histórias de outros juízes menores que podem complementar esta. Os outros juízes são Otoniel, Aod, Samgar, Débora, Baraque, Gideão. Então, com essas histórias, você pode também complementar para si a história de Abdon.

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2: Bem-vindo, bem-vinda à Escola de Maria, a melhor e mais perfeita discípula da palavra. Como é bom estarmos juntos refletindo esta semana temas tão simples, tão sublimes sobre Nossa Senhora. Maria foi atenta e atenciosa. Quando criança, junto com os meus irmãos, rezávamos o terço ao lado dos nossos pais. E eles faziam questão de se concentrar e cobrar essa concentração de cada um de nós. Não brinque, não é hora de brincadeira, é hora séria, concentre para rezar. Obrigado, meu querido pai Antônio Lopes, a minha querida mãe Maria José Lopes dos Santos. Como é bom rezar e vocês nos ensinaram tanto. Agradeça seus pais, que ensinaram tanto você. Agradeça seus avós, nossa família, o nosso tesouro. Faz recordar também de festas, de encontros, celebrações de Natal, de bodas, de aniversário, simples que seja. Na minha casa não tínhamos condições de ter o bolo de aniversário, mas o café da manhã ou o almoço era celebrado com o que tinha. Parabéns, aquele abraço, aquele beijo, aquele olhar de festa, aquela gratidão, aquela alegria. Na Bíblia, no Evangelho de São João, nós lembramos das bodas de Caná. Lá nas bodas de Caná, Maria percebeu que faltaria vinho na festa de casamento. Então foi até seu filho Jesus para pedir que ele ajudasse aos noivos, transformando água em vinho, e então o milagre se realizou. Eu fico refletindo sobre isso. Eu sempre tive um pouquinho de dificuldade de concentração, mas foi na oração que eu aprendi a me concentrar, a me encontrar na fé, na esperança. Não termine o seu dia sem agradecer. Agradeça o nosso Criador, agradeça o seu Criador pela vida. Agradeça tantos que fizeram para que o mundo fosse melhor e já não estão mais entre nós. Então agora depende de nós. Vamos continuar fazendo bem, praticando bem, evitando o mal. E ao dormir, simplesmente diga: obrigado, Senhor, obrigado, meu Deus. E com a sua fé, escolha então dentre a sua devoção para quem agradecer. Eu, particularmente, vou dizer assim: obrigado, Mãe de Jesus. A senhora é muito especial para mim. Fique bem, fique em paz.
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0: 3:36.
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0: Com a Mãe Aparecida, Rede Aparecida de Rádio, juntinho de você, na sua casa, no seu trabalho, onde quer que você, meu irmão querido, minha irmã querida, esteja nesse momento, louvando e agradecendo a Deus por tudo na sua vida, na vida da sua família, pedindo sempre a proteção e as bênçãos da Mãe Aparecida, pedindo sempre as bênçãos de nossa mãezinha querida, pelos nossos irmãos enfermos, pelos nossos irmãos que nesse momento estejam no leito de hospital, louvando e agradecendo a Deus por isso também. A você que está se recuperando, está aí na sua casa, no seu cantinho de oração. Já o nosso Santo Terço Mariano, para que nós possamos louvar e agradecer por tudo que temos.
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3:42, com a Mãe Aparecida, Rede Aparecida de Rádio. Como és lindo! Obrigado a você que nos acolhe, a você que está pedindo a proteção, a intercessão da Mãe Aparecida na sua vida, na vida da sua família.

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1: Pelo Silvério chegando com esse momento de reflexão.
2: Maior que seja a nossa eloquência, se não falamos com a autoridade da nossa vida, não chegaremos a convencer ninguém. Diz o Evangelho que os que escutavam Jesus, todos estavam maravilhados com seu ensinamento. Como profeta de Jesus Cristo, não deves procurar tua doutrina, mas deves transmitir a mensagem de Jesus. Essa mensagem é o amor. E se pregas tu mesmo, ficarás admirados da impressão que produzirá tua pregação. Por alguma razão, Paulo VI afirmou que o mundo de hoje acredita mais nas testemunhas que nos mortos e aceita estes só quando previamente se mostraram como testemunhas.

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1: Bom dia, meu amigo, minha amiga. Um ex-prisioneiro de um campo de concentração nazista foi visitar um amigo que havia passado com ele por aquela penosa experiência. Você já se esqueceu dos nazistas? Perguntou ao seu amigo. Sim. Pois eu não. Ainda sigo odiando-os com toda a minha alma. Então, disse-lhe calmamente o amigo, eles ainda o mantêm prisioneiro. Em um de nossos encontros passados, pudemos refletir sobre deixar ou não deixar o outro controlar as nossas emoções. Um passo adiante nesse comportamento que nos leva à liberdade é o perdão. Muitas pessoas dizem que perdoar não é esquecer, e eu concordo, afinal, são coisas distintas. No entanto, o processo de perdão, quando é verdadeiro, acaba fazendo com que a gente se esqueça da ofensa ou ataque que recebemos. Isso acontece não porque simplesmente esquecemos, mas porque aquela ofensa já não nos atinge mais. Então, acabamos nos esquecendo dela e perdoando. O perdão é dado para o outro, mas vou lhe contar um segredo. Ele é mais útil para quem dá do que para quem recebe. Se alguém lhe oferece um presente, você tem duas alternativas: aceitar ou recusar o embrulho, não é? Portanto, se alguém quiser te dar uma ofensa, por que é que você vai aceitá-la? Perdoar significa tirar o poder da mão da outra pessoa e equilibrar a situação. Como quando Jesus disse que, se nos obrigassem a andar uma milha, que nós andássemos outra. Ele disse isso porque existia uma lei que obrigava um judeu a carregar a bagagem de um romano por uma milha. O que Jesus está dizendo é: você não tem o poder sobre mim,

0: uma lei injusta ou uma ofensa. Se você pensa que me obriga a carregar seu peso por uma milha, eu carrego por duas milhas com você. E então, quem é o fraco nessa história? Perdoe. É o melhor que você pode fazer, principalmente por você. Um grande abraço e até o nosso próximo encontro.
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0: Banda Bom Pastor cantando pra gente a vitória. 3:54. Bom dia.
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0: E nós vamos com essa canção nos preparando para rezarmos o Santo Terço Mariano. Maria do Rosário, sempre Maria.

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2: 4 horas.
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2: Com a Mãe Aparecida, rede Aparecida de Rádio, louvando e agradecendo a Deus por mais este dia que está despertando. Agradecendo ao nosso bom Deus pela nossa vida, pela nossa saúde, pelo nosso trabalho. Você que está aí se preparando para sair para o trabalho. A você, meu irmão querido, minha irmã querida, que está terminando a sua jornada de trabalho, retornando para a sua casa, para o seu lar. Que você tenha um retorno abençoado, uma ida ao trabalho abençoada. Obrigado aos irmãos que estão rezando conosco num leito de hospital, em casas de repouso, na sua própria casa, rezando com os nossos irmãos e irmãs espalhados por todo este Brasil, que rezam conosco pelas nossas rádios parceiras da Rede Aparecida de Rádio. Aos irmãos que estão pelas estradas do Brasil, louvando e agradecendo a Deus por tudo. A todos os nossos ouvintes, amigos queridos da Rede Aparecida de Rádio, a Rádio Aparecida, que rezam conosco todos os dias. 4 horas, 1 minuto, horário de Brasília. Iniciemos o nosso Santo Terço invocando a Santíssima Trindade, cantando.

Jesus, nós vos oferecemos este terço que vamos rezar, meditando nos mistérios da vossa redenção. Concedei-nos, por intercessão da Virgem Maria, Mãe de Deus e Nossa Mãe, as virtudes que nos são necessárias para bem rezá-lo e a graça de ganharmos as indulgências desta santa devoção. Oferecemos particularmente, em desagravo dos pecados cometidos contra o Santíssimo Coração de Jesus e o Imaculado Coração de Maria, pelas almas do purgatório, pela paz do mundo, pela conversão dos pecadores, pelas intenções do Santo Padre o Papa Leão, pelo aumento e santificação do clero, pela santificação das famílias, pelas missões, pelas vocações, por todos aqueles que precisam de nossas orações, por todo o povo brasileiro. Professemos a nossa fé. Creio em Deus Pai Todo-Poderoso, Criador do céu e da terra, e em Jesus Cristo, seu único Filho, nosso Senhor, que foi concebido pelo poder do Espírito Santo, nasceu da Virgem Maria, padeceu sob Pôncio Pilatos, foi crucificado, morto e sepultado.

pecado, desceu à mansão dos mortos, ressuscitou ao terceiro dia, subiu aos céus, está sentado à direita de Deus Pai Todo-Poderoso, onde há de vir a julgar os vivos e mortos. Creio no Espírito Santo, na Santa Igreja Católica, na comunhão dos santos, na remissão dos pecados, na ressurreição da carne, na vida eterna. Amém. Rezemos com amor e confiança a oração que o próprio Jesus nos ensinou. Pai nosso que estais nos céus, santificado seja o vosso nome, venha a nós o vosso reino, seja feita a vossa vontade, assim na terra como no céu.

0: mas livrai-nos do mal. Amém.
1: Ave Maria, cheia de graça, o Senhor é convosco. Bendita sois vós entre as mulheres, e bendito é o fruto do vosso ventre, Jesus.
0: Santa Maria, Mãe de Deus, rogai por nós, pecadores, agora e na hora de nossa morte. Amém.
1: Ave Maria, cheia de graça, o Senhor é convosco. Bendita sois vós entre as mulheres, e bendito é o fruto do vosso ventre, Jesus.
0: Santa Maria, Mãe de Deus, rogai por nós, pecadores, agora e na hora de nossa morte. Amém.
1: Ave Maria, cheia de graça, o Senhor é convosco. Bendita sois vós entre as mulheres, e bendito é o fruto do vosso ventre, Jesus.
0: Santa Maria, Mãe de Deus, rogai por nós, pecadores, agora e na hora de nossa morte. Amém.
1: Glória ao Pai, ao Filho e ao Espírito Santo, como era no princípio, agora e sempre. Amém. Ó meu bom e amado Jesus, perdoai-nos, livrai-nos do fogo do inferno,

0: intercessão de nossa mãezinha querida, a Senhora Aparecida. E quem reza conosco, louvando e agradecendo também, é o nosso irmão Marco Aurélio, em Lorena, pedindo por ele, pela família, louvando e agradecendo ao nosso bom Deus por tudo, tudo, tudo na sua vida, na vida da sua família. E quem reza com a gente, louvando e agradecendo também, pedindo as bênçãos e proteção de nossa mãezinha querida, a Senhora Aparecida, é o Sebastião Silva, lá no bairro, na cidade de Dom Viçoso, rezando conosco no bairro dos Campos, isso mesmo, né, Sebastião? Rezando conosco, louvando e agradecendo ao nosso bom Deus por tudo e por todos. E quem reza com a gente, louvando e agradecendo, é a nossa querida Eliete, lá de Curvelo, rezando por ela, pela família, louvando e agradecendo ao bom Deus por tudo na vida dela e na vida de todos aqueles que estejam em sintonia com a gente. E a você, meu irmão, que está aí rezando com a gente também, pedindo a proteção e as bênçãos da Mãe Aparecida por você, pela sua família, por todos aqueles que precisam de nossas orações. Sejam todos bem-vindos ao nosso Santo Terço Mariano, louvando e agradecendo sempre ao nosso bom pastor, o Senhor Jesus. E quem vai rezar o nosso primeiro mistério é a Maria Márcia, lá em Manhuaçu, Minas Gerais, rezando por ela, pela família, a Maria Márcia que sempre está na sintonia conosco, louvando e agradecendo, né, Maria Márcia? A Maria Márcia chegando, seja bem-vindo, Maria!
1: Obrigada, Eduardo. Seja bem-vindo aqui também na minha casa, aqui no meu cantinho de oração sagrado.
0: Amém, minha irmã. E hoje nós rezamos por quem, Maria Márcia?
1: Hoje eu vou rezar por todos nós, né? Essa família grande que nós temos do Santo Terço, né? Por todos que lembram de mim, por todos, todos, todos. Que Deus tenha misericórdia de cada um de nós. Não vou citar nome, mas que é muita gente, mas está todos no meu coração aqui e rezo por eles durante o dia, quando eu vou no Santíssimo aqui na minha comunidade. Todos, todos, todos.
0: Amém. Vamos rezar e agradecer contemplando o nosso primeiro mistério glorioso.

0: nosso que estás nos céus, santificado seja o vosso nome, venha a nós o vosso reino, seja feita a vossa vontade, assim na terra como no céu.
1: O pão nosso de cada dia nos dai hoje, perdoai as nossas ofensas, assim como nós perdoamos a quem nos tem ofendido. Não nos deixeis cair em tentação, mas livrai-nos do mal. Amém.
0: Ave Maria, cheia de graça, o Senhor é convosco. Bendita sois vós entre as mulheres, e bendito é o fruto do vosso ventre, Jesus.
1: Santa Maria, Mãe de Deus, rogai por nós, pecadores, agora e na hora de nossa morte. Amém.
0: Ave Maria, cheia de graça, o Senhor é convosco. Bendita sois vós entre as mulheres, e bendito é o fruto do vosso ventre, Jesus.
1: Pelo Sr. Jonas, Eliseu e a Dona Eliana, ele lembrou de mim essa semana. Santa Maria, Mãe de Deus, rogai por nós, pecadores, agora e na hora de nossa morte. Amém.
0: Ave Maria, cheia de graça, o Senhor é convosco. Bendita sois vós entre as mulheres, e bendito é o fruto do vosso ventre, Jesus.
1: Por mim e por toda a minha família aqui, que Deus continue sempre abençoando a minha família. Santa Maria, Mãe de Deus, rogai por nós pecadores, agora e na hora de nossa morte. Amém.
0: Ave Maria, cheia de graça, o Senhor é convosco. Bendita sois vós entre as mulheres, e bendito é o fruto do vosso ventre, Jesus.
1: Por você, Eduardo, pelo José Antônio, pelo Evandro Brum. Santa Maria, Mãe de Deus, rogai por nós pecadores, agora e na hora de nossa morte. Amém.
0: Ave Maria, cheia de graça, o Senhor é convosco. Bendita sois vós entre as mulheres, e bendito é o fruto

0: Fruto do vosso ventre, Jesus.
1: Pela Dona Marita, que é a nossa rainha do terço, Santa Maria, Mãe de Deus, rogai por nós, pecadores, agora e na hora de nossa morte. Amém.
0: Ave Maria, cheia de graça, o Senhor é convosco. Bendita sois vós entre as mulheres, e bendito é o fruto do vosso ventre, Jesus.
1: Santa Maria, Mãe de Deus, rogai por nós, pecadores, agora e na hora de nossa morte. Amém.
0: Ave Maria, cheia de graça, o Senhor é convosco. Bendita sois vós entre as mulheres, e bendito é o fruto do vosso ventre, Jesus.
1: Em ação de graças a nosso Senhor Jesus Cristo, por esse momento sagrado na minha vida, é um momento muito forte na minha vida, esse momento, e por todos nós, essa família grande, que estamos toda em oração neste momento. Santa Maria, Mãe de Deus, rogai por nós, pecadores, agora e na hora de nossa morte. Amém.
0: Ave Maria, cheia de graça, o Senhor é convosco. Bendita sois vós entre as mulheres, e bendito é o fruto do vosso ventre, Jesus.
1: Pela minha querida Rádio Mãe Uaçu, pelo diretor dela, o Padre Carlos, que através dela que eu tenho essa oportunidade, por todos os funcionários. Santa Maria, Mãe de Deus, rogai por nós, pecadores, agora e na hora de nossa morte. Amém.
0: Ave Maria, cheia de graça, o Senhor é convosco. Bendita sois vós entre as mulheres, e bendito é o fruto do vosso ventre, Jesus.
1: Pela saúde e recuperação do Padre Rafael. Santa Maria, Mãe de Deus, rogai por nós, pecadores, agora e na hora de nossa morte. Amém.
0: Ave Maria, cheia de graça, o Senhor é convosco. Bendita sois vós entre as mulheres, e bendito é o fruto do vosso ventre, Jesus.
1: Eduardo, pelo descanso eterno de um ouvinte fiel que você tinha em Santa Margarida, infelizmente ele veio falecer essa semana, você deve lembrar dele, é o Derli de Abril. Deus Sim. O levou, que Deus o tenha, né? Santa Maria, Mãe de Deus, rogai por nós, pecadores, agora e na hora de nossa morte. Amém.
0: Glória ao Pai, ao Filho e ao Espírito Santo.
1: Assim como era no princípio, agora e sempre. Amém.
0: Ó meu bom e amado Jesus,
1: perdoai-nos, livrai-nos do fogo do inferno, levai as almas todas para o céu e socorrei principalmente as que mais necessitarem da vossa infinita misericórdia.
0: Nossa Senhora do Perpétuo Socorro,
1: rogai por nós.
0: Santa Luzia,
1: rogai por nós de proteger nossas vistas.
0: São José,
1: rogai por nós, valei-me São José.
0: Senhora Aparecida, Mãe Rainha e Padroeira do Brasil.
1: Ó, minha mãe querida, rogai por nós e interceda seu Filho Jesus Cristo por cada um de nós, por todo o povo brasileiro e por todos os que estão rezando o Santo Terço neste momento.
0: Amém. Minha querida Maria Márcia, muito obrigado, viu, por ter rezado conosco. Uma semana abençoada para você, hoje já quarta-feira, meiuca de semana, já caminhando para o fim de semana. Deus abençoe você, a sua família, o seu dia, minha irmã.
1: Amém, meu irmão, amém, o seu também, a sua volta para casa, a sua amém. Família, o seu trabalho, tudo, tá?
0: Amém. Salve Maria.
1: Salve Maria.

agradecendo com você, meu irmão, com você, minha irmã. Quem reza conosco pedindo a proteção e as bênçãos da Mãe Aparecida é o Luciano, lá de Votorantim, interior de São Paulo, rezando pela família dele, pelos ouvintes, pela paz do mundo e por todos que estejam em sintonia conosco, louvando e agradecendo ao nosso bom Deus por tudo que temos, por tudo que somos. Louvando e agradecendo a Deus também pelos nossos irmãos que rezam conosco, pedindo a proteção e as bênçãos da Mãe Aparecida, e de maneira muito especial, hoje rezando pelo nosso irmão, o Josélio. O Josélio, ele está internado na UTI, lá em Guarapuava, no Paraná. Na verdade, ele está em Curitiba, no Paraná, internado na capital. Ele levou um choque de alta tensão, está na UTI e precisando muito de nós.

nossas orações. E nós estamos colocando você, Josélio, os seus familiares, os seus amigos, na intenção deste mistério, e todos os outros nossos irmãos e irmãs que se encontram também num leito de hospital, nas suas casas se recuperando, louvando e agradecendo a Deus por tudo isso também. Se Deus manda, é porque nós temos capacidade, condições de suportar, de aguentar, não é verdade? O nosso Pai misericordioso não dá um fardo maior do que aquele que a gente possa sustentar. Rezando conosco, pedindo as bênçãos da Mãe Aparecida, os nossos irmãos queridos, seu Geraldo Madeira em Coronel Fabriciano, a Auricele Vasconcelos lá em Portugal, rezando por ela e pela família, o José João, rezando por ele e pela família, ele que está em Palhoça, lá em Santa Catarina, o nosso Vander Higino em Suzano, pedindo por ele e pela família, o Antônio em São Paulo, se preparando para sair para o trabalho, pedindo as bênçãos e a proteção de nossa mãezinha querida, a Senhora Aparecida. Quem reza com a gente também, louvando e agradecendo, o nosso querido Paulo Corretor, tá lá em Lagoa Santa, pedindo por ele e pela família, louvando e agradecendo a Deus por tudo. O nosso irmão rezando conosco, o

0: para você, para sua família, todos os irmãos que rezam o terço. Por todos, não tem como você falar o nome, né? Pelo Amarildo, que eu gosto muito dele rezar também. Todos os irmãos. Né? Deus
1: abençoe
0: mais todos, né, Eduardo? Vamos rezar.
1: Vamos rezar e agradecer a Deus por tudo na nossa vida, agradecer pelo nosso trabalho, por tudo aquilo que o Senhor nos oferece. Pai nosso que estais nos céus, santificado seja o vosso nome. Venha a nós o vosso reino, seja feita a vossa vontade, assim na terra como no céu.
0: O nosso de cada dia nos dai hoje. Perdoai as nossas ofensas, assim como nós perdoamos a quem nos tem ofendido. E não nos deixeis cair em tentação, mas livrai-nos do mal. Amém.
1: Ave Maria, cheia de graça, o Senhor é convosco. Bendita sois vós entre as mulheres, e bendito é o fruto do vosso ventre, Jesus.
0: Santa Maria, Mãe de Deus, rogai por nós, pecadores, agora e na hora de nossa morte. Amém.
1: Ave Maria, cheia de graça, o Senhor é convosco. Bendita sois vós entre as mulheres, e bendito é o fruto do vosso ventre, Jesus.
0: Santa Maria, Mãe de Deus, rogai por nós, pecadores, agora e na hora de nossa morte. Amém.
1: Ave Maria, cheia de graça, o Senhor é convosco. Bendita sois vós entre as mulheres, e bendito é o fruto do vosso ventre, Jesus.
0: Santa Maria, Mãe de Deus, rogai por nós, pecadores, agora e na hora de nossa morte. Amém.
1: Ave Maria, cheia de graça, o Senhor é convosco. Bendita sois vós entre as mulheres, e bendito é o fruto do vosso ventre, Jesus.
0: Santa Maria, Mãe de Deus, rogai por nós, pecadores, agora e na hora de nossa morte. Amém.
1: Ave Maria, cheia de graça, o Senhor é convosco. Bendita sois vós entre as mulheres, e bendito é o fruto do vosso ventre, Jesus.
0: Santa Maria, Mãe de Deus, rogai por nós, pecadores, agora e na hora de nossa morte. Amém.
1: Ave Maria, cheia de graça, o Senhor é convosco. Bendita sois vós entre as mulheres, e bendito é o fruto do vosso ventre, Jesus.
0: Santa Maria, Mãe de Deus, rogai por nós, pecadores, agora e na hora de nossa morte. Amém.
1: Ave Maria, cheia de graça, o Senhor é convosco. Bendita sois vós entre as mulheres, e bendito é o fruto do vosso ventre, Jesus.
0: Santa Maria, Mãe de Deus, rogai por nós, pecadores, agora e na hora de nossa morte. Amém.
1: Ave Maria, cheia de graça, o Senhor é convosco. Bendita sois vós entre as mulheres, e bendito é o fruto do vosso ventre, Jesus.
0: Santa Maria, Mãe de Deus, rogai por nós, pecadores, agora e na hora de nossa morte. Amém.
1: Ave Maria, cheia de graça, o Senhor é convosco. Bendita sois vós entre as mulheres, e bendito é o fruto do vosso ventre, Jesus.
0: Santa Maria, Mãe de Deus, rogai por nós, pecadores, agora e na hora de nossa morte. Amém.
1: Ave Maria, cheia de graça, o Senhor é convosco. Bendita sois vós entre as mulheres, e bendito é o fruto do vosso ventre, Jesus.
0: Santa Maria, Mãe de Deus, rogai por nós, pecadores, agora e na hora de nossa morte. Amém.
1: Glória ao Pai, ao Filho e ao Espírito Santo.
0: Como é no princípio, agora e sempre. Amém.
1: Ó meu bom e amado Jesus,
0: perdoa-nos do fogo do inferno, levar as almas todas para o céu, e socorre principalmente as que mais precisam da sua infinita misericórdia.
1: Nossa Senhora do Rosário,
0: rogai por nós.
1: Santa Rita de Cássia,
0: rogai por nós.
1: São José,
0: valei-me São José.
1: Senhora Aparecida, Mãe, Rainha e Padroeira do Brasil,
0: rogai por nós que recorremos a vós, a Senhora da Conceição,
1: rogai por todos nós. Meus queridos irmãos, Paulo Sérgio e Márcia, bom trabalho ao Paulo Sérgio daqui a pouquinho. Um dia abençoado a você também, Márcia, na lida aí da casa, amém, de todos. Fique com Deus, viu, meus irmãos?
2: Falou, Eduardo. Fique com Deus. Bom descanso pra você.
1: Amém, meu querido.
0: Deus abençoe e tudo de bom, viu, Eduardo?
1: Pra todos nós.
0: Sempre ligar pra nós e fala o nosso nome, tá?
1: Amém. Salve Maria.
0: Salve Maria.

0: acolhendo a você, meu irmão querido, que reza conosco em São José do Rio Preto, José Cláudio, ele e Dona Lucimari rezando conosco, louvando e agradecendo ao bom Deus. A nossa querida irmã Mônica, em Aracaju, rezando, pedindo as bênçãos da Mãe Aparecida, louvando e agradecendo pela vida e saúde dela e de toda a família, pedindo sempre a proteção e as bênçãos da Mãe Aparecida. Quem reza conosco também, louvando e agradecendo, é o Sandro, de Tucano, na Bahia, o Sandrinho, lá de Tucano, na Bahia, rezando por ele, pela família, louvando e agradecendo ao bom Deus. A Dona Maria Cleusa de Curvelo, rezando pela vida e saúde dela, dos netos, e pelo aniversário da Eliete, pedindo muitos anos de vida e saúde para ela, louvando e agradecendo sempre, né? Parabéns, Eliete, louvando junto conosco. Rezando com a gente a Nilva Militão em Juiz de Fora, por ela, pelos filhos Eduardo, pelos netos Brenda, Laura e Noah, e também o Caio, e pelos irmãos do Santo Terço. Paulo Brito, rezando por ele, por toda a família e amigos do Santo Terço. Seu Joaquim Pereira, rezando conosco, louvando e agradecendo a Deus por tudo. E colocou aqui um posterzinho, né? Confie no cuidado de Deus, né, seu Joaquim? Sempre confiando em nosso Deus misericordioso, na intercessão de nossa Mãe Santíssima. O Jorge Pimenta, lá em Águia Branca, no Espírito Santo, reza por ele e pela família. O nosso irmão querido que reza conosco, Ademir Almeida, pedindo por ele e pela família. O Reginaldo Guimarães, em Batatá, está lá trabalhando, deixando a cidade limpa, ele e os colegas, e rezando com a gente. Louvando e agradecendo também o Cláudio em Tremembé, rezando por ele e pela família, pelos irmãos do Santo Terço. O Anderson em Franca também rezando com a gente, pedindo por ele, pela família, por todos que estejam precisando. O Pedrinho em Lagoinha rezando por ele, por todos os amigos, pela Gorete em Baipendi, por todos aqueles nossos irmãos que precisam de orações. E quem reza conosco agora é a Mônica, lá de Aracaju, no Sergipe. Mônica, bom dia!
1: Bom dia, Eduardo, tudo bem?
0: Tudo bem, graças a Deus.
1: Graças a Deus, amém, Eduardo.
0: E hoje amém. Nós rezamos por quem, minha irmã?
1: Então, vamos rezar hoje por todas as famílias, pelos doentes, por todos os ouvintes. Hoje eu não vou citar nome de ninguém, mas estão todos aqui no meu coração, Eduardo, na minha intenção, e no coração de Jesus e da mãe, né? Rezo também pela minha comunidade aqui no Dom Luciano, todos, ligadinho e com o tecido na mão. E vamos rezar.
0: Vamos rezar e agradecer por tudo.
1: Rezo por você também, Eduardo.
0: Amém,
1: que está sempre
0: irmã.
1: Conosco, viu?
0: Sempre
1: sua família. Rezando. Todos os ouvintes queridos da Rádio Cultura. Vou citar um nome, porque ontem eu falei com ele e disse que quando rezasse a próxima vez, colocava ele nas orações do seu Domingos. E todos.
0: Amém. Vamos rezar por
1: amém.
0: Ele. Pai nosso que estais nos céus, santificado seja o vosso nome, venha a nós o vosso reino, seja feita a vossa vontade, assim na terra como no céu.
1: O pão nosso de cada dia nos dai hoje, perdoai as nossas ofensas, assim como nós perdoamos a quem nos tem ofendido, e não nos deixeis cair em tentação, mas livrai-nos do mal. Amém.
0: Ave Maria, cheia de graça, o Senhor é convosco. Bendita sois vós entre as mulheres, e bendito é o fruto do vosso ventre, Jesus.
1: Santa Maria, Mãe de Deus, rogai por nós, pecadores, agora e na hora de nossa morte. Amém.
0: Ave Maria, cheia de graça, o Senhor é convosco. Bendita sois vós entre as mulheres, e bendito é o fruto do vosso ventre, Jesus.
1: Santa Maria, Mãe de Deus, rogai por nós, pecadores, agora e na hora de nossa morte. Amém.
0: Ave Maria, cheia de graça, o Senhor é convosco. Bendita sois vós entre as mulheres e bendita

0: o fruto do vosso ventre, Jesus.
1: Santa Maria, Mãe de Deus, rogai por nós, pecadores, agora e na hora de nossa morte. Amém.
0: Ave Maria, cheia de graça, o Senhor é convosco. Bendita sois vós entre as mulheres, e bendito é o fruto do vosso ventre, Jesus.
1: Santa Maria, Mãe de Deus, rogai por nós, pecadores, agora e na hora de nossa morte. Amém.
0: Ave Maria, cheia de graça, o Senhor é convosco. Bendita sois vós entre as mulheres, e bendito é o fruto do vosso ventre, Jesus.
1: Santa Maria, Mãe de Deus, rogai por nós, pecadores, agora e na hora de nossa morte. Amém.
0: Ave Maria, cheia de graça, o Senhor é convosco. Bendita sois vós entre as mulheres, e bendito é o fruto do vosso ventre, Jesus.
1: Santa Maria, Mãe de Deus, rogai por nós, pecadores, agora e na hora de nossa morte. Amém.
0: Ave Maria, cheia de graça, o Senhor é convosco. Bendita sois vós entre as mulheres, e bendito é o fruto do vosso ventre, Jesus.
1: Santa Maria, Mãe de Deus, rogai por nós, pecadores, agora e na hora de nossa morte. Amém.
0: Ave Maria, cheia de graça, o Senhor é convosco. Bendita sois vós entre as mulheres, e bendito é o fruto do vosso ventre, Jesus.
1: Santa Maria, Mãe de Deus, rogai por nós, pecadores, agora e na hora de nossa morte. Amém.
0: Ave Maria, cheia de graça, o Senhor é convosco. Bendita sois vós entre as mulheres, e bendito é o fruto do vosso ventre, Jesus.
1: Santa Maria, Mãe de Deus, rogai por nós, pecadores, agora e na hora de nossa morte. Amém.
0: Ave Maria, cheia de graça, o Senhor é convosco. Bendita sois vós entre as mulheres, e bendito é o fruto do vosso ventre, Jesus.
1: Santa Maria, Mãe de Deus, rogai por nós, pecadores, agora e na hora de nossa morte. Amém.
0: Glória ao Pai, ao Filho e ao Espírito Santo.
1: Como era no princípio, agora e sempre. Amém.
0: Ó meu bom e amado Jesus.
1: Jesus, perdoai-nos, livrai-nos do fogo do inferno, levai as almas todas para o céu e socorrei-me, principalmente as que mais precisarem da vossa misericórdia.
0: Nossa Senhora das Graças,
1: rogai por nós.
0: Nossa Senhora do Rosário,
1: rogai por nós.
0: Senhora Aparecida, Mãe, Rainha e Padroeira do Brasil,
1: rogai por nós que recorremos a vós.
0: Minha querida Márcia e Paulo Sérgio, obrigado por terem rezado conosco. Um dia abençoado para todos vocês. Fique com Deus, minha irmã. Márcia?
1: Mônica?
0: Mônica, fique com Deus.
1: Amém, Eduardo, acontece, hein? Que Deus lhe abençoe, viu? Muito obrigada, Eduardo, pela oportunidade, gratidão. Gostaria também de mandar um abraço à Conceição do Ponto Novo, está sempre ligadinha. Ela falou sobre uma colega minha, né? Que sempre está acompanhando e perguntando quem era a Mônica do Dom Luciano. Sou eu, e eu tô mandando um forte abraço para ela, viu? Deus lhe abençoe, Eduardo.
0: Amém. E eu tô lendo aqui o nome de uma outra Márcia e tô chamando você de Márcia aqui também, já no WhatsApp.
1: Todas
0: aqui
1: com M de Maria, né, Eduardo?
0: Tudo Maria, todo mundo, tudo Maria. Mônica, fique com amém. Deus, viu, minha irmã?
1: Amém, você também. Salve Maria.
0: Salve Maria.
1: Um abraço a todos.

a Márcia lá de São Roque rezando conosco, louvando e agradecendo a Deus por tudo na vida dela e na vida da família dela e por uma graça que ela traz no coração, que ela está entregando à mãezinha querida. Rezando conosco a Thelma, pedindo por ela, pelo aniversário de mãezinha dela, aniversário de manhã. É, a Dona Maria de Lourdes, do irmão John, do Cláudio e do esposo dela, o Emanuel. A saúde de todos e todos os que rezam o Santo Terço. Mãinha de Thelma, parabéns, viu? Que Deus lhe abençoe, que a Mãe Aparecida lhe cubra com seu manto sagrado. Muita saúde para a senhora, muita paz, tá bom? Aproveite.

0: bem no dia de hoje. Quem reza conosco, o Wallace, rezando com a gente lá em Cachoeiro de Itapemirim, pedindo por ele e pela família, também pedindo a proteção e as bênçãos de Santa Luzia. Louvando e agradecendo conosco, o Sandro, de Itaí Paulista, capital, rezando por ele e pela família. O nosso irmão querido que reza conosco, Edson, lá em Ceilândia, no Distrito Federal, louvando e agradecendo a Deus por tudo na vida dele e da família. Rezando com a gente também o Paulo Sapateiro em Nova Russas, lá no Ceará, a nossa irmã Rosa em Nimutaba, Minas Gerais, rezando por ela e pela família. Os nossos irmãos, a Márcia, o Sérgio, o Lucas, seu Paulo e dona Lúcia, lá em Daial, em Santa Catarina. Gratidão por tudo, tudo, tudo, né, meus irmãos? Quem reza conosco também, louvando e agradecendo ao bom Deus por tudo na vida dele e dela, é a Gláucia, rezando por ela, pela família dela, por todos os irmãos do Santo Terço, em Juiz de Fora, Minas Gerais. Rezando e agradecendo o Edivaldo, de Quatro Pontes do Paraná, pedindo por ele e por toda a família também. Os nossos irmãos, deixa eu ver aqui, é o Zico lá de Jales, Eduardo e Zico lá de Jales, rezando conosco pela Rádio Assunção FM. O Marcial em Pindamonhangaba, rezando por ele e pela família, pela aposentadoria dele. O Antônio Marcos em Ponta Grossa reza conosco também. O nosso querido irmão Rui Tomé em Quirinópolis, Goiás. O Antônio Marcos lá em Ponta Grossa, nos ouvindo pela Rádio Santana, rezando por ele e pela família, por todos os nossos irmãos e irmãs que estejam em sintonia. E quem reza conosco é o nosso irmão, o Jauri, lá de Matinhos, no Paraná, pedindo por ele e pela família, né, Jauri? Bom dia, meu irmão.
1: Bom dia, Eduardo, seja bem-vindo à minha casa.
0: Amém. E hoje nós rezamos
1: por... Tá me ouvindo?
0: Tô te ouvindo, sim. E você hoje reza na intenção de quem, meu irmão? Hein, Jauri?
1: Rezo a Deus, agradecendo pela sua oportunidade que está me dando de rezar. Quero rezar por todos. Deixa eu tirar o fone de ouvido que é melhor. Alô? Melhorou lá.
0: Tá bom, tô te ouvindo.
1: Ah, bom, tá bom. Rezo pela minha esposa Leila, para que ela ande aqui morar com a gente, pela nossa saúde, pela união da nossa família, pela saúde e paz na família dos meus filhos, pelos netos, pela dona Marita, que é a rainha do nosso terço, em nome dela e de todos os irmãos que estão rezando nesse momento. Pela saúde do meu irmão, que teve uma convulsão há 2 dias atrás, teve que ser internado no hospital lá em Dourados. Está em observação, porque não sabe por que deu essa convulsão nele. Ele foi no AVC, está se recuperando. Mas está tudo na mão de Deus e dos médicos que estão cuidando dele. E pela saúde de todos os irmãos que precisam de oração. E vamos rezar.
0: Vamos rezar e agradecer. Como é que chama o seu irmão, Jauri?
1: Dorval. Luiz Martins Padre Mancelli.
0: Vamos rezar por Dorval, pedir a proteção e as bênçãos da Mãe Aparecida na vida dele, na saúde dele, que ele se recupere o mais rápido possível, louvando e agradecendo sempre. Pai nosso que...
1: E por você.
0: Tá bom. Amém, meu irmão. Pai nosso que estais nos céus, santificado seja o vosso nome, venha a nós o vosso reino, seja feita a vossa vontade, assim na terra como no céu.
1: O pão nosso de cada dia nos dai hoje, perdoai as nossas ofensas, assim como nós perdoamos a quem nos tem ofendido. E não nos deixeis cair em tentação, mas livrai-nos do mal. Amém.
0: Ave Maria, cheia de graça, o Senhor é convosco. Bendita sois vós entre as mulheres, e bendito é o fruto do vosso ventre, Jesus.
1: Santa Maria, Mãe de Deus, rogai por nós, pecadores, agora e na hora de nossa morte. Amém.
0: Ave Maria, cheia de graça, o Senhor é convosco. Bendita sois vós entre as mulheres, e bendito é o fruto do vosso ventre, Jesus.
1: Santa Maria, Mãe de Deus, rogai por nós.

0: pecadores, agora e na hora de nossa morte. Amém.
1: Ave Maria, cheia de graça, o Senhor é convosco. Bendita sois vós entre as mulheres, e bendito é o fruto do vosso ventre, Jesus.
0: Santa Maria, Mãe de Deus, rogai por nós, pecadores, agora e na hora de nossa morte. Amém.
1: Ave Maria, cheia de graça, o Senhor é convosco. Bendita sois vós entre as mulheres, e bendito é o fruto do vosso ventre, Jesus.
0: Santa Maria, Mãe de Deus, rogai por nós, pecadores, agora e na hora de nossa morte. Amém.
1: Ave Maria, cheia de graça, o Senhor é convosco. Bendita sois vós entre as mulheres, e bendito é o fruto do vosso ventre, Jesus.
0: Santa Maria, Mãe de Deus, rogai por nós, pecadores, agora e na hora de nossa morte. Amém.
1: Ave Maria, cheia de graça, o Senhor é convosco. Bendita sois vós entre as mulheres, e bendito é o fruto do vosso ventre, Jesus.
0: Santa Maria, Mãe de Deus, rogai por nós, pecadores, agora e na hora de nossa morte. Amém.
1: Ave Maria, cheia de graça, o Senhor é convosco. Bendita sois vós entre as mulheres, e bendito é o fruto do vosso ventre, Jesus.
0: Santa Maria, Mãe de Deus, rogai por nós, pecadores, agora e na hora de nossa morte. Amém.
1: Ave Maria, cheia de graça, o Senhor é convosco. Bendita sois vós entre as mulheres, e bendito é o fruto do vosso ventre, Jesus.
0: Santa Maria, Mãe de Deus, rogai por nós, pecadores, agora e na hora de nossa morte. Amém.
1: Ave Maria, cheia de graça, o Senhor é convosco. Bendita sois vós entre as mulheres, e bendito é o fruto do vosso ventre, Jesus.
0: Quero rezar também nessa Santa Maria, pela minha viagem que eu vou fazer a Curitiba na segunda-feira, e sai de ônibus da prefeitura daqui de Matinho às 3 da manhã, no hospital de olhos, para levar os exames que me pediram, para ver se eu consigo fazer a cirurgia do meu, da minha catarata. Depois eu deitar para visitar minha mãe lá em Curitiba. Santa Maria, Mãe de Deus, rogai por nós, pecadores, agora e na hora de nossa morte. Amém.
1: Ave Maria, cheia de graça, o Senhor é convosco. Bendita sois vós entre as mulheres, e bendito é o fruto do vosso ventre, Jesus.
0: Santa Maria, Mãe de Deus, rogai por nós, pecadores, agora e na hora de nossa morte. Amém.
1: Glória ao Pai, ao Filho e ao Espírito Santo.
0: Assim como era no princípio, agora e sempre. Amém. Ó meu bom Jesus, perdoai-nos e livrai-nos do fogo do inferno. Levai as almas todas para o céu, e socorrei principalmente as que mais precisarem da vossa infinita misericórdia.
1: Santa Luzia,
0: rogai por nós. Nossa Senhora do Rocio, padroeira do Paraná, dos paranaenses,
1: rogai por nós. São José,
0: rogai por nós. Valei-me São José.
1: Senhora
0: Senhora Aparecida, rainha e padroeira do Brasil, mãe de Deus e nossa mãe,
1: rogai
0: por nós que recorremos a vós.
1: Jauri, meu irmão, muito obrigado por ter rezado conosco, louvando e agradecendo por tudo. Um dia abençoado para você, viu, meu irmão, para toda a família.
0: Amém, Eduardo, obrigado por esse presente que você me deu. Um bom descanso, um bom retorno para sua casa.
1: Amém.
0: Salve Maria.
1: Salve Maria.

0: rezando, meu irmão, minha irmã, com você, por você, onde quer que você esteja nesse momento, pedindo as bênçãos da Mãe Aparecida por você e pela sua família, louvando e agradecendo a Deus. O Ivanildo Clementino, em Guarabira, na Paraíba, rezando conosco. O Haroldo, pedindo por ele e pela família dele, pela mãezinha dele em Virgínia, Minas Gerais, também pela recuperação do primo dele, o Jurandir. O Leonardo de Franca, rezando conosco por ele e pela família, rezando conosco. O Almir de Jundiaí, São Paulo, pedindo por ele e pela família. O nosso irmão querido Sérgio Garcia, em Ponta Grossa, rezando por ele e pela família também. A Nevinha Alves, em Jucurutu, no Rio Grande do Norte, rezando por ela e pela família, que reza com a gente também, louvando e agradecendo ao bom Deus. É o nosso irmão, o Antônio Gomes, pedindo por ele e pela família, rezando e agradecendo ao Mauri de Bela Cruz, no Ceará, rezando por ele e pela família. O Jailson reza conosco também, louvando e agradecendo ao bom Deus por tudo. A Lucimar em Pindamonhangaba, o Walter Alencar em Mossoró, no Rio Grande do Norte, todos os nossos irmãos e irmãs em Cristo que rezam conosco, são muitos, graças a Deus. Não dá para falar o nome de todos, mas sintam-se todos acolhidos pela nossa Mãe Santíssima, a Senhora Aparecida. Laura, bom dia, Aracaju, Sergipe.
1: Bom dia, tudo bom, Eduardo?
0: Tudo bem, graças a Deus, Laura. Hoje nós rezamos por quem, minha irmã?
1: Mônica já rezou, Aracaju tá forte, graças, viu, aí tá baiana, né? Graças a Deus, vamos rezar. Eu quero pedir pela minha família, certo? Que Nossa Senhora Aparecida cubra de bênção. Eu quero também pedir pela uma tia minha que está no Estupido, 92 anos, certo? Tá lá e que Deus tá no comando, certo? Quero pedir também pelo todos os meus colegas da Rádio Cultura, não vou citar porque eu vou passar o ano todo, certo? Vou pedir pela sua família, pela família Rádio Aparecida, amém, certo? E vamos rezar, não é isso?
0: Vamos rezar e agradecer a Deus por tudo. O nome do hospital?
1: É o Nestor Piva, que era Aracaju.
0: Ah, Nestor Piva, tá certo.
1: E todos que estão nos hospitais, certo?
0: Por esse Brasil.
1: Então, também, e também as pessoas também estão enfermas nas suas casas também,
0: tá certo?
1: Certo,
0: vamos rezar. Pai nosso, vamos, que estais nos céus, santificado seja o vosso nome. Venha a nós o vosso reino, seja feita a vossa vontade, assim na terra como no céu.
1: O pão nosso de cada dia nos dai hoje, perdoai nas nossas ofensas, assim como nós perdoamos a quem nos tem ofendido, e não deixeis cair em tentação, mas livrai-me do mal. Amém.
0: Ave Maria, cheia de graça, o Senhor é convosco. Bendita sois vós entre as mulheres, e bendito é o fruto do vosso ventre, Jesus.
1: Santa Maria, Mãe de Deus, rogai por nós, pecadores, agora na hora de nossa morte. Amém.
0: Ave Maria, cheia de graça, o Senhor é convosco. Bendita sois vós entre as mulheres, e bendito é o fruto do vosso ventre, Jesus.
1: Santa Maria, Mãe de Deus, rogai por nós, pecadores, agora na hora de nossa morte. Amém.
0: Rezando conosco, Francisco Anselmo, também em Aracaju, Sergipe. Ave Maria, cheia de graça, o Senhor é convosco. Bendita sois vós entre as mulheres, e bendito é o fruto do vosso ventre, Jesus.
1: Santa Maria, Mãe de Deus, rogai por nós, pecadores, agora na hora de nossa morte. Amém.
0: Ave Maria, cheia de graça, o Senhor é convosco. Bendita sois vós entre as mulheres, e bendito é o fruto do vosso ventre, Jesus.
1: Santa Maria, Mãe de Deus, rogai por nós, pecadores, agora na hora de nossa morte. Amém.
0: Ave Maria, cheia de graça, o Senhor é convosco. Bendita sois vós entre as mulheres, e bendito é o fruto do vosso ventre, Jesus.
1: Santa Maria, Mãe de Deus, rogai por nós, pecadores, agora na hora de nossa morte. Amém.
0: Ave Maria, cheia de graça, o Senhor é convosco. Bendita sois vós entre as mulheres, e bendito é o fruto do vosso ventre, Jesus.
1: Santa Maria, Mãe de Deus, rogai por nós, pecadores, agora na hora de nossa morte. Amém.
0: Ave Maria, cheia de graça, o Senhor é convosco. Bendita sois vós entre as mulheres, e bendito é o fruto do vosso ventre, Jesus.
1: Santa Maria, Mãe de Deus, rogai por nós, pecadores, agora na hora de nossa morte. Amém.
0: Ave Maria, cheia de graça, o Senhor é convosco. Bendita sois vós entre as mulheres, e bendito é o fruto do vosso ventre, Jesus.
1: Santa Maria, Mãe de Deus, rogai por nós, pecadores, agora na hora de nossa morte. Amém.
0: Ave Maria, cheia de graça, o Senhor é convosco. Bendita sois vós entre as mulheres, e bendito é o fruto do vosso ventre, Jesus.
1: Santa Maria, Mãe de Deus,

0: rogai por nós, pecadores, agora na hora de nossa morte. Amém.
1: Ave Maria, cheia de graça, o Senhor é convosco. Bendita sois vós entre as mulheres, e bendito é o fruto do vosso ventre, Jesus.
0: Santa Maria, Mãe de Deus, rogai por nós, pecadores, agora na hora de nossa morte. Amém.
1: Glória
0: ao Pai, ao Filho, ao Espírito Santo, assim como era no princípio, agora e sempre. Amém. Meu bom Jesus, perdoai-me, livrai-me do fogo do inferno, levai as almas todas para o céu, socorrei principalmente as que mais precisarem. Abençoai, Santo Padre, aumentai a nossa fé, convertei os pecadores e dai-nos a paz e os dons do Espírito Santo. Ó Maria concebida sem pecado, rogai por nós que recorremos a vós, por aqueles que não recorrem a vós, rogai por eles. Eduardo, aqui é na Cajuta, tem na novena de Santa Rita de Cássia, certo? Aqui no bairro Costa Silva, e também Nossa Senhora Auxiliadora aqui no São José, que ela proteja todos nós. Nossa Senhora Aparecida, rogai por nós. São José, valei-me São José.
1: Valei-me São José.
0: São José.
1: Salve Maria.
0: Salve Maria. Eduardo, deixa eu lhe dizer uma coisinha. Quando você encontrar com o Zé Antônio, diga ele que eu mandei um abraço bem forte mesmo, porque ele é fortezinho, né? Eu falo muito com ele pelo Instagram.
1: Tá bom, pode deixar que eu transmito sim, viu?
0: Tá bom,
1: um abraço também, fique com Deus.
0: E Paulinho daqui a pouco tá aqui, viu? Paulinho
1: já.
0: Da Rádio Cultura, 5 horas. E você, vou chamar você pra comer um pedacinho de batata doce, que eu já tô fazendo café.
1: Tá bom, fique com Deus. Tá bom.
0: Uma semana abençoada, viu?
1: Amém, amém.
0: Tá bom.
1: E nós chegamos ao final do nosso Santo Terço, louvando e agradecendo ao nosso bom Deus por tudo em nossa vida. E nós queremos, Mãe querida, agradecer a vós. Infinitas graças vos damos, soberana rainha, pelos benefícios que todos os dias recebemos de vossas mãos maternais. Dignai-vos agora e para sempre tomar-nos debaixo de vosso poderoso amparo, e para mais vos saudamos com a salve rainha. Salve rainha, mãe de misericórdia, vida, doçura e esperança nossa salve. A vós bradamos os degredados filhos de Eva, a vós suspiramos gemendo e chorando neste vale de lágrimas. Eia, pois, advogada nossa, esses vossos olhos misericordiosos a nós volvei, e depois deste desterro mostrai-nos Jesus. Bendito fruto do vosso ventre, ó clemente, ó piedosa, ó doce e sempre Virgem Maria, rogai por nós, Santa Mãe de Deus, para que sejamos dignos das promessas de Cristo. Assim seja. Amém. E chegou o momento de nós nos consagrarmos à nossa Mãe Santíssima, a Senhora Aparecida. Ó Maria Santíssima, pelos méritos de nosso Senhor Jesus Cristo, em vossa querida imagem de Aparecida, espalhais inúmeros benefícios sobre todo o Brasil. Eu, embora indigno de pertencer ao número de vossos filhos e filhas, mas cheio do desejo de participar dos benefícios de vossa misericórdia, prostrado a vossos pés, consagro-vos o meu entendimento, para que sempre pense no amor que mereceis. Consagro-vos a minha língua, para que sempre vos louve e propague a vossa devoção. Consagro-vos o meu coração, para que depois de Deus vos ame sobre todas as coisas. Recebei-me, ó Rainha incomparável, vós que o Cristo crucificado deu-nos por mãe, no ditoso número de vossos filhos e filhas. Acolhei-me debaixo de vossa proteção, socorrei-me em todas as minhas necessidades espirituais e temporais, sobretudo na hora de minha morte. Abençoai-me, ó celestial cooperadora, e com vossa poderosa intercessão, fortalecei-me em minha fraqueza, a fim de que, servindo-vos fielmente nesta vida, possa louvar-vos, amar-vos e dar-vos graças no céu por toda a eternidade. Assim seja. Obrigado a você, meu irmão, a você, minha irmã, a vocês que rezaram conosco. Nós estivemos e continuaremos sempre unidos, em nome do Pai, do Filho e do Espírito Santo. Amém. Fiquem todos com as bênçãos do Senhor Jesus, com as bênçãos

a proteção e a intercessão de nossa mãezinha querida, a mãe do belo amor, a Senhora Aparecida. E eu volto, se Deus quiser, na próxima.

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5: 5 horas.
6: Bom dia, caro ouvinte. Em nome do Pai, do Filho e do Espírito Santo, amém. Eu vos adoro, meu Deus, e vos amo de todo o coração. Dou-vos graças por me terdes criado, feito cristão e conservado nesta noite. Humildemente vos agradeço todos os benefícios que me concedestes. Estou pronto para ajudar-vos na construção de uma humanidade mais feliz, na construção do vosso reino de amor e de paz. As pessoas estão me esperando. Ofereço-vos todas as ações desse dia. Fazei que sejam todas segundo a vossa santa vontade, para a vossa maior glória. E seja sempre comigo a vossa graça e com toda a minha família. Defendei-me do pecado e de todo o mal. Senhor Deus, Rei do céu e da terra, dirigi, santificai e governai neste dia os nossos corações e os nossos corpos, sentidos, palavras e ações, a fim de que mereçamos ser salvos e libertos, aqui e na terra, por nosso Senhor Jesus Cristo, vosso Filho, na unidade do Espírito Santo. Amém. Que este dia seja um dia abençoado para cada um de vocês, caro ouvinte. Abençoe-vos o Deus Todo-Poderoso, Pai, Filho e Espírito Santo. Amém.

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ouvintes da rádio Vida Nova FM, bom dia. Vamos fazer junto a nossa oração da manhã. Senhor Deus e Pai, a Ti a minha gratidão pela vida que desperta, pelo calor que cria vida, pela luz que abre meus olhos. Eu Te agradeço por tudo que forma minha vida, pela terra, pela água, pelo ar, pelas pessoas. Inspira-me com Teu Espírito Santo, os pensamentos que vão me alimentar, as palavras que eu vou dizer, os gestos que vou dirigir, a comunicação que vou realizar. Abençoa as pessoas que eu vou encontrar, os alimentos que vou ingerir. Abençoa os passos que eu der, o trabalho que devo fazer. Abençoa, Senhor, as decisões que eu vou tomar, a esperança que eu vou promover, a paz que eu vou semear, a fé que eu vou viver, o amor que eu vou partilhar. Ajuda-me, Senhor, a não fugir diante das dificuldades, mas abraçar com amor as pequenas cruzes desse dia. Quero estar contigo, Senhor, no início, durante e o fim desse dia. Amém.

0: ouvinte da Rádio Vida Nova FM, bom estarmos juntos nesta manhã de quarta-feira, 20 de maio de 2026. Pedimos a Deus que abençoe todos os nossos amigos e amigas aqui da Vida Nova FM. Palavra de Deus ilumina a nossa oração, texto do Evangelho de João. Pai Santo, guarda em teu nome aqueles que me deste, para que sejam um como nós. Embora muitos queiram negar, uma das características humanas mais marcantes é nosso egoísmo. É constrangedor querer negar que na maioria das vezes primeiro pensamos em nossos interesses e depois no interesse dos outros. Vemos esse egoísmo nas crianças, vemos esses egoístas ser egoístas em cada um de nós, também adultos. Jesus deseja que sejamos um. Até Jesus, parece que isso é individualismo. Não, mas ali Jesus pede que sejamos um. Mas ao falar com o Pai, ele pede que todos nós sejamos seguidores e guardados pelo Pai, e que todos sejam como ele e o Pai. Aqui Jesus não está falando em competição, de exclusão, de preferência, mas sim de união. E união com Jesus e o Pai e o Espírito Santo. Não somos mais eu, mas nós. Esse nós, essa fé, essa união nos transforma em um. A partir da ação do Espírito Santo em nós, somos assistidos pelo amor que transforma e possibilita que seres cheios de egoísmo olhem na direção do seu semelhante. Olhar e perceber o outro em suas necessidades. Prestar atenção ao que é divino e santo. Essa é a unidade que Jesus pediu e deseja. Que seus filhos e filhas sejam focados, centrados no seu evangelho de amor e perdão, que acolhe, que faz pensar e agir junto em prol da humanidade. É deixar de olhar para o próprio umbigo e passar a olhar para os olhos dos seus semelhantes. Isso é ser como Deus. Senhor, obrigado por teres rezado por nós. Queremos ser com a força que tu nos dás, unidade com tantos outros irmãos e irmãs que confiam em ti. Ouvinte da Rádio Vida Nova FM, que o Senhor te abençoe e te guarde, que ele mostre a sua face e vos seja favorável, que ele devolva para você seu olhar e vos dê sua paz, que você sinta a presença amorosa de Deus em sua vida cada minuto deste novo dia, que uma chuva de bênção seja derramada sobre você e sua família, e que o Senhor te guarde na palma da sua mão e o livre de todo mal. E até que nos encontremos de novo, que Deus te abençoe. Em nome do Pai, do Filho e do Espírito Santo. Tenha um bom dia e até amanhã, se Deus quiser.
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0: religião reduzida a códigos de preceitos. O fim de toda alienação religiosa para entrar na autenticidade de uma fé que é comunhão plena e perfeita entre Deus e o homem, entre o homem e o homem. E Cristo é a chave desta comunhão. O mistério de Cristo é mistério de comunhão. O desígnio de Deus é estabelecer a paz em Jesus Cristo, levar em Jesus Cristo todos os homens ao diálogo e à comunhão com Ele, realizar entre os homens, antes divididos pelo pecado, uma comunhão fraterna, reunindo-os no corpo místico de seu Filho. Os homens de nosso tempo sentem profundamente a exigência de diálogo, de comunhão e de paz. Sentimos todos esta exigência profunda de sair dos monólogos estéreis, de sanar as antigas fraturas que dividem a humanidade, de entrar em comunhão superando todas as barreiras de cor, raça e ideologia. O cristianismo transcende o tempo na medida em que ajuda a realizar esses valores, demolindo todos os obstáculos que dividem, todas as absurdas separações que se criaram no decorrer da história. Continuemos a nossa reflexão. De fato, ainda vemos muros que separam as pessoas, impossibilitando a expressão da verdadeira comunhão sonhada e querida por Deus desde a criação, e assim o será até a consumação dos tempos. Barreiras visíveis e invisíveis, mas todas de destruição passíveis, que separam as culturas e impossibilitam a valorização e o reconhecimento mútuo, barreiras que separam as pessoas pela diferença ideológica, que separam povos e nações por disparidades econômicas e sociais, barreiras que separam religiões, não religando as criaturas entre si e tampouco com o Criador, e ainda outras barreiras de tantos nomes que poderiam ser mencionadas. Seja Cristo a fonte da comunhão, até que Deus seja tudo em todos. Que sejamos um, como o Pai e Jesus são um, assim como ele disse na sua oração sacerdotal. Abramo-nos ao Espírito Santo, pois é ele quem age e faz. Sejamos em suas mãos instrumentos nesta jornada comprometidos. Amém. Que sejamos um.
1: Alegrai-vos sempre, orai sem cessar. 1 Tessalonicenses capítulo 5, versículos do 16 ao 17. 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

demais, hein? Bom dia pra você ligado na Vida Nova, agora 6:20, é o Desperta Brasil WJ, hein? 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
1: Oi, bom dia!
2: Bom dia pra você em casa, pra você no trabalho, pra turma e também na estrada. Muito obrigado pela companhia desde já, tá? Abraçando por aqui já o Afonso Batista com a gente. Oi, Afonso, bom dia pra você, tá no Vista Alegre. Abraçando na manhã a Tamara com a gente, a Carla, a Camila, a Jennifer, também a Lorena. Galerinha já na sintonia, conferindo por aqui o nosso Desperta Brasil. 60 segundos, Gustavo Lima.

Bom demais, hein? Desperta Brasil, abraçando o Luciano com a gente em Rio Vermelho. Oi, Luciano, bom dia pra você, obrigado pela companhia, tá ligado aqui no Desperta Brasil. Vai curtir páginas de amigos, abraça a turma aí de Rio Vermelho, né? Toda a região com a gente. Muito obrigado pela companhia da frequência 91,5, você pelo app, pelo nosso player, curtindo a nossa programação. Boa quarta!

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4: Bom demais, hein? Desperta Brasil, ótima manhã para você que tá ligado aqui na frequência 91,5. A paróquia São Miguel e Almas informa que hoje, quarta-feira, haverá encontro das mães que oram pelos filhos às 6:30 da noite na Igreja Matriz e haverá missa também às 7 da noite lá na comunidade Santa Rita de Cássia. Agora 6:35, bom dia.
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4: Chegando por aqui a participação do Paulinho, tá ligado lá no sítio Aricanga com a gente, né, Paulinho? Bom dia pra você, rapaz. Diz aí.
6: Júlia das Pontas, Rosileia, o Antônio, a Regina, a filha do Antônio, meu amigo Neco, a esposa dele, a Júlia, o João Galinha, lá na Papa de Mania, a tia Socorro, o Chiquinho, o Tiago, a Tita, o Anísio, a Melícia, meu amigo Cadeiroso lá no Arto, Amazônia, consertando o quadro circular de moto, bicicleta. Levanta às 6 da manhã e deita às 10 da noite, ligado na Vida Nova FM. Galerinha toda. Fernando lá no São José Jacaré. Meu amigo Deco lá no Cruzeiro da Licanga. A esposa dele, a dona Vanda. Filhinho dele, Isaac. Sou Pedrinho Caboeira. Pessoa nota mil. Demar da Carroça. Ronaldinho da Cachoeira das Pombas, Omar, vai Sabinope, nossa amiga Estela, o Jean, o Marco, com o padre Dedê lá no campo de viação, tirando leite na sua programação, a Diva aqui no Barreira, nossa vizinha, o Silvio, meu amigo lá de Sol do Porto, a Regina, o Natal, a Jaimara, filha dela, Zé Biscoito, Ivan, e todos estiverem ligados, Vaguinho, tamo junto. Quer ver o galo cantar, hein? Fazendo favor, põe o galo pra cantar aí, põe o galo pra cantar alto. O galo cantando alto, eu alegro, filho, tu gosta de ver o galo cantar. Porque
4: bom demais,
6: viu, né?
4: Hein, Paulinho? É, boa quarta aí, hein?
6: Põe o galo pra cantar pra nós, hein, Vaguinho?
4: Obrigado tamo pela junto. Companhia, tamo junto. Abraçando também a Sirlenha com a gente no Village.
7: Quero oferecer pro Saulo, pra todos os meus familiares aqui em Goiânia, pra Geraldinha, Dolorica, Dolaria e família da Jeputinga, Delico, do Bernardinho e família. Pra Das Neves e família, Ritinha e família, Lourdinha e família, pro Leandro e família na Jacutinga, pro Misael, Maiara, Gleiciane, Ederson, Messaria, Milur, pra Das Neves e família, Ritinha e família, Lourdinha e família, pro Leidione, Ronaldinho, esposa dele, Choro das Pumas, pro Anderson, Aninho, Luzia, pra todos tão ligadinho, Desperta Brasil, tem um ótimo dia.
4: Bom Deus demais, hein?
7: Hoje sempre, tchau.
4: Valeu, abraçando o Zé Dalice com a gente. Oi Zé, bom dia pra você, obrigado pela companhia, também ligado já no Desperta Brasil. Abraçando o Alipe de Melo Flávio com a gente em BH, pelo app também tá na sintonia. Desperta Brasil, bom dia, Vida Nova sempre com você.

Bom demais, hein? Desperta Brasil, 6h40. Abraçando a Mirissan com a gente. Oi, Mirissan, bom dia pra você. Tá ligadinha, Mirissan Ribeiro com a gente no Desperta Brasil, né? Abraçando também por aqui o Vanderlei Francisco. Tá ligado também no Desperta Brasil. Bom dia, boa quarta. Agora, Bruno Marrone.

0: Bom demais, hein? Desperta Brasil. Já já eu volto com muito mais pra você aqui na programação, logo após o Santo do Dia. 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Lojas Pague Menos, mania de vender barato. 6:45, bom dia.
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2: Bom dia para você que nos ouve através das ondas da Rádio Vida Nova FM e através das redes sociais. Você que nos acompanha pelas redes, deixe o seu like, comente, siga o perfil da rádio e se inscreva no nosso canal. Eu sou Kine Maria. É uma imensa alegria ter a sua companhia. 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
1: Hoje é quarta-feira, 20 de maio de 2026. Celebramos hoje São Bernardino de Siena. São Bernardino de Siena, o presbítero franciscano famoso pelas suas pregações e também conhecido como o apóstolo da Itália. Ele nasceu chamando Bernardino Albizex. Nasceu em 8 de setembro de 1380 na pequena aldeia de Massa Marítima, na Toscana, Itália, em uma família nobre. Ficou órfão de mãe aos 3 anos e de pai aos 7. Foi criado por tias piedosas na cidade de Siena, que cultivaram nele uma profunda devoção à Virgem Maria e a Jesus Cristo. Aos 20 anos, durante a peste que assolou Siena em 1400, Bernardino assumiu a responsabilidade de gerir o hospital local e cuidou dos doentes durante 4 meses, demonstrando grande coragem e caridade. Após a experiência no hospital, Bernardino decidiu mudar de vida e entrou para a Ordem dos Frades Menores, os franciscanos, em 1402, na observância, buscando viver a pobreza rigorosa de São Francisco de Assis. Foi ordenado sacerdote e, inicialmente, viveu um período de reclusão. Aos 35 anos, começou sua missão de pregar, que duraria até o final de sua vida. São Bernardino tornou-se o mais brilhante pregador da Itália no século XV. Suas pregações eram em praça pública, atraindo multidões de até 30 mil pessoas. Combatia os vícios de sua época, incluindo apostas, feitiçaria, usura e conflitos familiares. Era conhecido por sua mansidão, mas também por firmeza contra o pecado. A sua maior contribuição foi a propagação da devoção ao Santíssimo Nome de Jesus. Ele popularizou o trigrama, IHS, iniciais de Jesus, Hominus Salvator, Jesus Salvador dos Homens. Apesar de sua fama de santidade, Bernardino foi caluniado e acusado de heresia por seus detratores, sendo convocado a Roma pelo Papa Martinho V em 1426. No entanto, foi absolvido após defender sua devoção. Ele recusou 3 bispados para continuar sua vida de pregação itinerante e reforma da ordem. São Bernardino morreu no dia 20 de maio de 1444 no convento de Aquila, Itália, durante suas atividades missionárias. Tamanha foi a impressão de sua santidade, que apenas 6 anos depois, em 1450, foi canonizado pelo Papa Nicolau V. Sua festa litúrgica é celebrada em 20 de maio e é o padroeiro dos publicitários italianos e de todo o mundo, devido à sua eloquência e uso de símbolos. O monograma IHS em suas pregações. São Bernardino de Siena, rogai a Deus por nós.
0: Agora, quero convidar você, ouvinte, a rezar comigo a oração que o Senhor nos ensinou. Pai nosso que estais nos céus, santificado seja o vosso nome. Venha a nós o vosso reino. Seja feita a vossa vontade, assim na terra como no céu. O pão nosso de cada dia nos dai hoje. Perdoai-nos as nossas ofensas,

0: Assim como nós perdoamos a quem nos tem ofendido, e não nos deixeis cair em tentação, mas livrai-nos do mal. Amém. Ave Maria, cheia de graça, o Senhor é convosco. Bendita sois vós entre as mulheres, e bendito é o fruto do vosso ventre, Jesus. Santa Maria, Mãe de Deus, rogai por nós, pecadores, agora e na hora da nossa morte. Amém. Meu irmão, minha irmã, santificado seja o seu e o nosso dia. Até o próximo encontro, onde traremos mais exemplos de fé e coragem para santificar a sua vida. Fique com Deus e até lá.
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0: Bom demais, hein? Desperta Brasil, agora 6:59. 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Chegando para você que tá ligado, o Boletim do Agro no Desperta Brasil.
1: O preço do boi gordo registrou leve queda nesta quarta-feira, dia 20. No estado de São Paulo, a arroba está sendo negociada a R$ 344,80, com recuo de 0,14%. No mercado avícola, os preços do frango também apresentaram baixa de 0,26% na Grande São Paulo, em São José do Rio Preto e em Descalvado. O quilo do frango congelado segue vendido a R$ 7,58, enquanto o frango resfriado é comercializado a R$ 7,59. Já a carcaça suína especial manteve estabilidade no preço e continua negociada a R$ 8,71 por quilo nos atacados da Grande São Paulo. Por outro lado, o suíno vivo apresentou queda nos preços em todos os estados analisados. Os dados refletem o comportamento do mercado agropecuário nesta quarta-feira. Reportagem Juline Pogorzelski.
0: Tá então a Juline Pogorzelski trazendo para você o Boletim do Agro aqui no Desperta Brasil. 7:01. Bom dia.
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3: Bom demais, hein? Desperta Brasil, WJ, tem seu igão de todas as manhãs, bem juntinho com você, hoje, quarta, dia 20 de maio. Bom dia! Oi, Lica, bom dia pra você, Lica. Também ligadinha aqui no Desperta Brasil.
4: Bom dia, Wagner, tudo bem?
3: Bacana, Lica.
4: Wagner, fizemos programação aí.
3: Manda aí, Lica.
4: Fez com você, tuas famílias, vão descer família, pôr família dele. Da Cileia, Valdinéia, a Júlia de Cordel, Ronaldo da Cachoeira e a do Viária, sou eu, Dom Zezé, sou eu e o Disnaldo, da Ana Maria, Tinaí, Dona Luísa, Mário. Enfim, todos os Jigutica aí. E pra Latinha lá do Condado. E todos os ouvintes que você da música. Fique com Deus, um abraço, bom dia, Deus abençoe você aí.
3: Bom demais, Elica, obrigado.
4: Maria Helena, Zé Helena, o Miltinho, enfim, todos. Fique com Deus aí.
3: Bacana.
4: Deus abençoe você e a sua conta.
3: Amém. Tamo junto, viu, Elica? Abraço pra você, minha querida. Tá bem abraçando por aqui a Rosineia Pereira com a gente, né, Rosineia? Bom dia, obrigado pela companhia, tá ligadinha. Abraçando também a Rosimari com a gente.

0: Bom demais, hein? Família Diego e Vitor Hugo, Desperta Brasil 112, bom dia. Bom demais, hein? Quem tá ligado por aqui também tá curtindo a nossa programação. Oi, bom dia.
1: Aqui é o Felisberto.
0: Fala, Felisberto, bom dia.
1: Toca pra mim os Verdes Campos e quero oferecer para o Geraldo da Rodoviária, o Pitingó, o João do Laé, o Vantuil lá do Maia dos Buracos e o meu amigo que eu já esqueci o nome dele, o Juca, o Jackson e o Tum lá na Barra Mansa, o Lúcio, o Divino lá na Base Fria, o Pisquilho e família, Osmar Mendanha e família, e para todos os atleticanos, e para Kênia Maria, que tem o programa Santo do Dia. E o Vantuil lá no Maia dos Buracos pediu para você fazer uma pergunta para Cláudia.
0: Ah, é? Daqui a pouquinho eu vou fazer ela. Pode deixar que essa é boa, tá bom? Obrigado, meu amigo. Ótima quarta para você, tá ligado? Tá curtindo o nosso Desperta Brasil.

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1: Bom demais, hein? Desperta Brasil, bom dia pra você que tá ligado, agora 7:22, ótima quarta pra você que tá bem juntinho aqui, Vida Nova sempre com você.
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1: Oi, Júlia, bom dia.
3: E aí, tudo bem?
1: Bacana, Júlia.
3: Oi, Júlia, da Fazenda Quartel.
1: Bom demais, hein?
3: Eu ouvi uma música com o Leandro e Leonardo. É por você que canto.
1: Manda aí, Júlia.
3: Ofereço pra minhas irmãs, pra Marta, Zenília, Elizabeth, para o Pedro, minha irmã Adelaide em Brasília, para a Dona Lica na Jagotinga, Geraldo da Rodoviária, Neilda Cachoeira das Pombas, para Adriane e Leandro, no bairro Amazônia, para o Salvador, Maricota e a Madalena, e para todos os ouvintes, um abraço, fique com Deus.
1: Bom demais, obrigado, Júlia. Ótima quarta-feira pra você, pra todos aí na Fazenda Quartel, né? Toda a região com a gente na sintonia. Abraço pra nossa região, você em casa, no trabalho, a turma da estrada. Tamo junto, hein? Desperta Brasil, 7:23.

0: Brasil, bom dia pra você que tá ligado, abraçando por aqui, tá curtindo também a nossa programação, José Celso, abraço Zé, obrigado pela companhia, viu? Ótima manhã pra você, tá na sintonia, conferindo por aqui o nosso Desperta Brasil. Oi, bom dia.
1: Bom dia. Que a Eva de Vista Alegre querendo ouvir a música, oferecer pra mim, pra todos.
0: Manda aí, Eva.
1: Ouvindo a música Roberto Carlos.
0: Bom demais, hein? Galera com a gente, abraço, Eva, tá ligadinha aí no Desperta Brasil. Abraçando também a Regina com a gente, né? Regina, tá ligadinha, tá curtindo também o nosso Desperta Brasil. Diz aí.
2: Oi, Vaguinho. Bom dia.
0: Bacana, bom dia.
2: Vaguinho, por favor, de tocar uma música pra nós aí do Zezé Camargo Luciano, o dia que eu saí de casa.
0: Manda aí, Regina.
2: Eu. A Regina, que tá ali com a senhora do Porto.
0: Bom demais, hein?
2: Eu ofereço.
0: Abraço pra turma aí.
2: Essa música vai pra. Silvio, meu marido, Jaimara, minha filha, Zé Biscoito, meu irmão, o Ivan, a Vanilda, minha irmã, e minha mãe, toda minha família, o Paulinho, do Ari, lá no sítio Cruzeiro de Canga, e família, e para todos meus amigos e amigas.
0: Bom demais, tenha Regina. Abraço pra você, obrigado pela companhia aí, tá? Abraçando na Pio Ferreira, Andresa Cristina com a gente, né, Andresa? Obrigado pela companhia, boa quarta-feira aí, tá? No Graipu, tô abraçando Vanilda, tá ligadinha também, né? Obrigado pela companhia, boa quarta aí. Tá na sintonia, curtindo a nossa programação. Bora mexer o doce, menino parado no vento, picolé, 7:28, hora do cafezinho. Fala, meu nobre!

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2: Bom demais, hein? 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Tá chegando a participação da Graça com a gente nesta manhã de quarta aqui no Desperta, né, Graça? Bom dia, diz aí.
3: Bom dia, Wagner Júnior. Eu sou a Graça do Rancho Alegre.
2: Bacana, Graça.
3: Mário, todo dia fala com vocês.
2: Bom demais, hein? Bacana, e você?
3: Um ótimo dia pra vocês.
2: Pra todos nós, e aí?
3: Um abraço na Cláudia Rocha pra nós. Wagner, estou aqui no Buritis fazendo a caminhada com a minha amiga Ana.
2: Coisa boa, saúde, hein?
3: Lá do Canaã.
2: É.
3: Então eu queria te pedir uma música.
2: Manda aí, Graça.
3: Chitãozinho Chororó, Fogão de Lenha.
2: Moda boa.
3: Aí eu ofereço pro meu marido Mário, que tá lá no Rancho Alegre. Ofereço pra Ana, minha amiga, que tá caminhando comigo. Pra Ana Paula, minha filha. Pra Jussara, pro Jurandir. E para todos que gostarem dessa música, um bom dia para todos vocês.
2: Bom tá demais, bom? Graça. Tchau. Valeu, tá? Pela participação. Boa caminhada aí para você, para toda a turma que tá exercitando nessa manhã de quarta. E claro, na companhia da Frequência 91,5, sempre com você. Bom dia. Música.

0: Bom demais, hein? Sempre com você. Bom dia, boa quarta.
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0: WJ, hein? Seu amigão de todas as manhãs. Bom dia.
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0: É bom demais estar sempre com você nas manhãs da Vida Nova. Bom dia, Neuza com a gente.
2: Bom dia.
0: Bacana, Neuza.
2: Esse sonho meu. Ô, Vaguinho,
0: oi.
2: Manda pra nós ver a música, é Panela Velha.
0: Manda aí, Neuza.
2: Ofereço pro Felisberto, pro João do Laé, pra Tia Zica, pra minha mãe Jupira, pro Geraldo Rodoviária.
0: Galerinha com a gente.
2: César, a Dona Zumira e pra todos que gostarem da música.
0: Bom demais.
2: Nós, também.
0: Valeu.
2: Deus, tchau.
0: Obrigado.

0: Bom demais, hein, Serjão, por aqui no Desperta Brasil. Oi, bom dia. Quem tá ligado por aqui tá curtindo também o nosso Desperta Brasil. É o Jean Carlos com a gente. Oi, Jean, manda abraço pra quem, diz aí.
1: Agradeço minha mãe Estela, minha avó Mar, todas minhas irmãs, meu irmão Marco, todos meus sobrinhos, minhas sobrinhas, o pessoal lá do Bom Sucesso, pro Bahia, Faleia, pro Candim, pro Bené, pro Buté, pro Vanderlan, Vanderlei, Curujão, o Ivinho, pra Dona das Dor, pro Rosinha e Paulinho lá no sítio Uricanga, pra Inaldo e Dona Rosália lá em Guanhães, o pessoal da Cícero Sabinovs e vocês da rádio.
0: Bom demais, hein?
1: Toda nação cruzeirense,
0: rapaz. Pois é, rapaz, hein? Ontem foi, hein?
1: Com certeza, os caras estavam com o cercador ligado, não adiantou não, o Cruzeiro passou o rolo.
0: Ontem foi teste de fogo, né, rapaz?
1: Vitória, mas tá bom, empate foi considerado como uma vitória.
0: É, La Bombonera. La Bombonera com um a menos, meu amigo, e aquele caldeirão, pois é, empate é vitória, com um a menos ainda, né? Pois é. Teve todo o tempero assim para um jogo atípico, né? E o Cruzeiro com certeza deu tudo certo lá. Bacana, obrigado, Jean, pela participação. Abraçando aqui também, tá ligado, tá curtindo, é o Sérgio Moreira com a gente. Oi, Sérgio, bom dia para você, tá lá na cidade de Rio Vermelho com a gente, tá curtindo o nosso Desperta Brasil, tá todas as manhãs na sintonia. Abraço pra turma aí, tá? Rosileia com a gente, bom dia pra você, Rosileia, tá ligadinha também, hein?
2: Pra você da rádio, tudo com cheiras pronto, tudo pra pular. A Rosa tá aí, pra todo dia escutando a rádio. Paulinho, Rosinha, Naldinho, enfim, pra todo dia escutando a rádio.
0: Bom demais,
2: bom
0: hein?
2: Dia. Uma boa quarta-feira.
0: Bom dia, Rosileia. Abraça você a todos aí em Cachoeira das Pombas e toda a região com a gente, Sorocaba, São Paulo. Abraçando a Priscila, tá pelo app lá no interiorzão de São Paulo.

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3: Bom demais, hein? Meu tempo tá esgotado aqui no Desperta Brasil. Já vou lá buscar a Cláudia, então, na porteira. Deixando um abraço nesta manhã, tá ligado com a gente, tá curtindo por aqui o Zé Afonso com a gente. Abraçando também você, que tá aí na frequência 91,5, conferindo por aqui o nosso Desperta Brasil, que você conferiu no oferecimento. 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
3: Bom demais, abraçando a Leia com a gente. Oi, Leia, bom dia.
4: Ofereço pra Bahia, Neca, Nemerson, Buté, Dasdor, Paula, Precheda, Genesino, Bom Jardim.
3: Bom demais, a
4: Marcos,
3: turma aí,
4: Jean,
3: hein?
4: Vanderlei, Vanderlan, Estela e o marido dela. E todos que gostaram da música.
3: Valeu, Leia. Um obrigado,
4: dia,
3: viu?
4: Deus abençoe,
3: pela participação. Tá. Boa quarta pra você, pra toda a turma aí. Dá um abraço do Bahia. Gente fina toda a vida, hein? Gente, eu vou buscar a Claudinha e volto já. Fechando o nosso Desperta com ela, saudosa Marília, com Bruno Marrone, Transplante. Amanhã cedinho tem mais Desperta Brasil.

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6: Bom demais, hein? São 8:06. Você viu a musiquinha aí? Tum, tum, tum. 8:06, hora do cafezinho. Cláudia Rocha, bom dia.
7: Bom dia, Wagner Júnior, bom dia para os nossos ouvintes. Aqui a gente já chega dando risada.
6: Pois é, menina. São os causos da vida.
7: É, menino, é os causos em off, né?
6: Mas é bom,
7: né? Dar risada é muito bom.
6: É sempre bom.
7: Tem coisa que é melhor a gente rir do que chorar.
6: Não é verdade, menino? Nossa senhora.
7: Ai, ai, viu? Cada um, né? Deixa em off.
6: É.
7: Como diz o pagode, deixa em off.
6: São as atrapalhadas que acontecem, né?
7: São atrapalhadas, assim. Que...
6: Não é fácil, não.
7: E dessa vez não é nossa atrapalhada,
6: não,
7: gente.
6: Não, gente.
7: E por incrível que pareça.
6: Pois é.
7: E aí, como é que estão as coisas?
6: Bom demais, menina. Depois desse empate do Cruzeiro ontem, lá em La Bombonera, empatamos em 1-1 no jogo tenso, né? Porque tá vendo o jogo ontem? Por exemplo, você vai ao Mineirão, você tem um espaço ali da arquibancada do campo, é questão de conforto. E La Bombonera é aquele negócio assim, o campo tá aqui, a linha lateral tá do lado assim, com uma divisória de vidro e a galera ali em cima. Então você pensa num caldeirão, né?
7: Você tá doido.
6: Cruzeiro com jogador expulso, então... Saiu perdendo de 1-0, buscou empate, poderia ter ganhado o jogo, obviamente... No lance do Christian
7: menos,
6: também,
7: né?
6: do Villarreal também, que teve cara a cara, mas infelizmente não deu, mas tá bom, empate. Tá aí, Cruzeiro é líder, só depende dele pra classificar.
7: Pronto.
6: E a galera tá feliz, né? Em São João tem certeza que tá.
7: Ah, com certeza, pode ter certeza.
6: Muito bom.
7: É isso aí, né?
6: Ai, ai, ai.
7: Tem dia que não dá pra ganhar, mas pelo menos empatar.
6: É aquele empate que a gente fala, aquele empate com sabor de vitória, né?
7: Isso.
6: Mas também com aquele...
7: gostinho de que podia...
6: podia ter ganhado, teve chance pra isso, mas tá bom, é isso aí.
7: É aí, felicidade pros cruzeirenses aí, que pelo menos empatou.
6: Bom demais, tá todo mundo rindo à toa aí,
7: aí,
6: né?
7: Aí, ó.
6: Agora que teve de sacador queimado ontem, menino.
7: É mesmo?

0: da programação, como sempre. E alô, Felisberto, eu escutei, viu?
1: Aí, o Felisberto.
0: Eu escutei que você tava aí já.
1: Menina, é mesmo.
0: É, já tava armando a perguntinha aí, né?
1: Eu segurei
0: escutei,
1: ele.
0: Escutei, Felisberto.
1: Porque senão eu ia escutar, né, Felisberto?
0: Eu ia.
1: Aí eu falei assim, não, eu vou pesquisar.
0: Eu já ia vir matutando, já ia chegar pronta aqui pra dar a resposta. Não deu, o Vagrejão segurou.
1: Você quer matar essa curiosidade agora?
0: Quero, já tá aqui no ponto?
1: Já tá no ponto.
0: Opa,
1: lá,
0: vamos
1: ó.
0: Lá então, aí.
1: É, o Felisberto.
0: Eu tava atenta aqui, tava... Tá no seu ou tá no Felisberto aqui?
1: Deixa
0: tá
1: eu te mandar.
0: Tá aqui, já achei.
1: Já achou?
0: Tá no ponto aqui já.
1: Eu vou te caminhar dois aqui também, porque é da Dona Neuza, viu?
0: Ah, ô Dona Neuza, é mesmo ela, Dona Neuza?
1: Ela mandou aí.
0: Esse pessoal tá demais, hein?
1: Tá demais.
0: Hein?
1: Vamos lá, Felisberto.
0: É muito bom. Muito bom que eles entram na onda também. É. E o pessoal conhece muito de perguntinha,
1: demais.
0: Viu? O pessoal é afiado nesse negócio aí.
1: E o bom que dá uma variada também, porque a nossa fonte também, né, gente?
0: É.
1: Dá uma secadinha.
0: Isso, é, precisa o ano todo, né? Então acaba que uma hora o negócio fica assim. Vamos fazer o que nós já fizemos esses dias, porque
1: isso.
0: Não tem mais ideia. Aí o pessoal traz e é bom demais. Dá conta, é bom que eles interagem, brincam, dão risada com a gente.
1: Com certeza.
0: Nos põe pra pensar também.
1: Também.
0: É legal. Então vamos lá com o Felisberto?
1: Vamos lá, Felisberto.
0: Manda aí, Felisberto. Vou acertar também, quer ver?
1: Aí, quer ver?
2: Fruto do dia. E o Vantuil lá no Maia dos Buracos pediu pra você fazer uma pergunta pra Cláudia.
0: Aí.
2: Qual a ave que ajoelha pra trás?
1: Ah, e olha que interessante, é que o Vantuil, lá no Maia dos Buracos... pediu
0: o Felisberto.
1: Tá vendo como é que são as coisas? Olha que legal, isso aí.
0: Olha, Felisberto, pelo que eu conheço, especialista que sou em ave, mentira. Acho que todas ajoelham pra trás.
1: Ajoelham pra trás?
0: Todas. Todas. Esses dias eu te perguntei qual era a diferença de você pra galinha. Você até falou que você não botava
1: claro.
0: Ovo.
1: Eu vou te falar um negócio. Eu nunca percebi isso.
0: Não, elas que ajoelham pra trás.
1: Pra trás? Não, gente.
0: Uai, o joelhinho da galinha dobra pra trás.
1: É pra trás?
0: É, diferente do da gente.
1: Gente, o Wagner nunca
0: reparou.
1: Não, eu tô aqui tentando.
0: Eu não vou achar aqui um vídeo pra te mostrar assim tão rápido.
1: Agora...
0: Mas depois você procura que você. Observa as suas lá. Sua casa tem.
1: Pois é, menina.
0: É, gente, ajoelha pra trás.
1: Ajoelha pra trás.
0: Eu acho que todas as aves ajoelham pra trás. Pelo que eu saiba, sim.
1: Mas aí seria muito fácil, né, Vantuil?
0: Até as de grande porte, né? Aquelas
1: emas. Emas.
0: É.
1: Uhum.
0: Aquele bicho é forte, né?
1: Ô, menina, agora falando em avestruz, hein? Café da manhã, um ovão daqui de avestruz recheado, Cláudia.
0: Ele tinha que estar pensando em comer, gente. Aí, pelo amor de Deus.
1: Você já fazia um omelete dentro do ovo ali, colocava bastante bacon.
0: É um ovo enorme, assim, né?
1: Cebola, cebolinha verde.
0: Nossa senhora.
1: Aqui deve pesar um quilo, né?
0: Deve pesar. Deve pesar um quilo. Imagina. É,
1: dava um omeletão danado.
0: Dava um omeletão pra alimentar uma família inteira.
1: Mas tô brincando, gente. Não, eu não seria um ovo cozido hoje, não. Seria...
0: O quê?
1: Cláudia, uns 5 quibe com limãozinho.
0: Que isso, gente?
1: E um suco de... Deixa me ver aqui, talvez uma limonada.
0: Uma limonada?
1: Também pra acompanhar o limãozinho, tá
0: que
1: ótimo.
0: Isso?
1: Mais nada.
0: Olha, gente, o homem hoje tá palpitando,
1: muito...
0: hein? Esse não sei o que que ele vai pôr pra acompanhar. Esse quibe, não sei
1: esse
0: não.
1: Quibe.
0: Esse suco de limão, eu acho que no lugar da água ele vai colocar outra coisa.
1: Não, mas pode ser o limão. Mas pode ser um suquinho de limãozinho, tá de boa. Porque é quibe, viu?
0: É bom, né?
1: É muito bom.
0: É bom mesmo, nossa senhora. Esses salgados de maneira geral, né?
1: É sensacional.
0: São muito saborosos. Deixa eu ver de que eu vou hoje. Nossa, hoje eu tô meio sem palpite, viu? Vamos ver o que o pessoal manda pra gente aqui, ó. Aí eu vou escolher um pra meu café da manhã hoje. Manda o palpite aí, pessoal. Aqui, do Felisberto eu vou apostar que sejam todas.
1: Todas
0: as aves ajoelham pra trás.
1: Pra trás.
0: Faz sentido. É, assim como o nosso cotovelo, né? Que é pra trás.
1: Pois é.
0: Agora tem gente que consegue levar o cotovelo pra frente, assim. Meu Deus, que agonia.
1: Outro dia eu fui no banco e eu vi a mulher fazendo isso com a perna pra trás.
0: Isso. Ai, meu Deus.
1: Eu fiquei doidão.
0: Umas habilidades diferentes, né? São as habilidades aí bem interessantes.
1: Gente, mas ele curva pra trás,
0: curva.
1: Assim.
0: Isso.
1: E fica uma situação esquisita. Eu falei, gente, como é que ela consegue?
0: É isso,
1: e ela se sente confortável, né?
0: É. E o braço também, tem pessoas que conseguem levar.

0: o cotovelo bem pra frente, assim, são as habilidades diferentes,
1: interessante,
0: né?
1: É, tem gente que pega o pé, coloca no pescoço, que tem todo.
0: Eu já fiz isso, mas assim, há muitos, muitos anos atrás. Hoje não. Hoje até pra colocar a mão na pontinha do dedo do pé também, não dá pra fazer isso sem dobrar o joelho não, mais,
1: pra,
0: né?
1: Pra tirar um bicho de pé agora, a dificuldade é nada.
0: Às vezes até pra cortar um.
1: É, tá tudo enferrujando.
0: Ai, não é brinquedo,
1: meu
0: não.
1: Meu Deus do céu.
0: Não, mas ainda tem umas coisinhas estranhas
1: não
0: que eu consigo
1: é?
0: Fazer aqui, ó. Pra quem tá acompanhando pelo YouTube, gente. Aqui, ó, vê se você consegue fazer, Wagner, ó. Vou mostrar pra vocês ouvindo. Põe a mão assim
1: aí.
0: E dobra só a pontinha do dedo, ó.
1: Aí, ó.
0: Só a pontinha, não pode dobrar essa juntinha do meio, não.
1: Aí, ó.
0: A juntinha do meio tem que ficar retinha, Wagner.
1: Ih, ah, foi? Ah.
0: Aí, conseguiu, ó. Gente. Habilidades estranhas aí que a gente consegue fazer. Essa aí eu consigo, as outras
1: bacana.
0: Não. Ô Felisberto, será que é isso?
1: Será?
0: Todas as aves conseguem ajoelhar pra trás. Vou repetir a perguntinha que aí ele já emenda na resposta.
1: Uhum.
0: Fala aí, Felisberto.
2: Maria, que tem o programa Santo do Dia.
1: Santo do Dia.
2: E o Vantuil lá no Maia dos Buracos pediu pra você fazer uma pergunta pra Cláudia. Qual a ave que ajoelha pra trás?
0: Todas.
2: É, falou ave, mas qual bicho que ajoelha pra trás? Falou?
0: Todas as aves.
2: É.
1: E a resposta?
2: A resposta diz que é a galinha, eu não sei. Né? Falou, um bom dia pra você, tudo de bom, fica com Deus.
0: Ele não quis apostar muito.
1: É bom, e o problema é que eu não tinha ouvido. Eu não tinha escutado esse final. E na hora que tava ouvindo...
0: Eu não sei, mas eu acho que...
1: Na hora que tava ao vivo, você escutou no carro, vindo pra cá, e eu pausei. Falei, beleza. Mas daqui a pouco eu vou falar com ela.
0: Eu vou pesquisar aqui. Até onde eu, né, conheço, dentro da minha especialidade em aves, mentira, eu acho que todas, né? Todas as aves ajoelham
1: para trás.
0: Vamos colocar aqui uma interrogação e vamos ver o que é que vem de resposta.
1: Ai, ai. Diz o Vantuil que é a galinha, mas o Felisberto não sabe.
0: Ah, tá explicando aqui, ó. É uma explicação bem, bem detalhada. Não, os joelhos das aves não dobram pra trás, mas a articulação, que parece ser um joelho virado pra trás, na verdade é o tornozelo da ave.
1: Olha só.
0: É, o que a gente vê como joelho, na verdade é o tornozelo da ave, né?
1: Interessante.
0: O verdadeiro joelho fica escondido ali sobre as penas.
1: Ah,
0: olha, gente. Ah, mas pra gente tem a impressão que é o joelhinho mesmo virado pra trás. Então acho que são todas, Felisberto.
1: Pois todos. É, então são todos. São todos.
0: Achei engraçado é que ele não, sei lá, ele não quis garantir muito a resposta, não. Eu acho que é a galinha, mas não sei.
1: Falou que é a galinha, agora não sei. Boa.
0: Muito bom, Felisberto, muito bom.
1: Ai, ai, ai. Essa turma é sensacional.
0: Gente. Aqui, vou fazer a minha, pode?
1: Pode.
0: Deixa eu ver qual que eu vou fazer pra você aqui.
1: Eu chorei de tanto rir agora. Oh, meu Deus.
0: E ele chora de verdade, gente. A lágrima desce assim, ó. O que é o que é? Por quê? Deixa eu levantar aqui pra você não ver as respostas.
1: Não, a galera, deixa eu ver, a galera tá mandando? Tá,
0: tá sim, olha lá, ó. Olha.
1: Nossa Senhora.
0: Antes de eu fazer a pergunta, né? Vamos mandar alô aqui, ó. Ô Luísa, bom dia pra você. Vanilda, bom dia. A Mirissan, olha a Mirissan. O que você mandou aqui, Mirissan? Tira gosto do almoço de ontem, torresmo e linguiça caseira feita com pimenta biquinho. Nossa Senhora.
1: Nossa. Top, hein?
0: Nossa, Deus, a tal da cebolinha.
1: A cebolinha.
0: Era tão colorido, diferente,
1: dá,
0: né?
1: Dá aquele tchan no sabor também.
0: Cetadeira, é bom demais, Nossa Senhora. Oi, Aparecida, bom dia pra você.
1: Mandou pergunta aí.
0: Mandou. Deixa aí. Daqui a pouco nós vamos analisar a pergunta. Oi, Juliano, bom dia. Ah, Dona Neuza também mandou pergunta, viu? Guardar aqui, Dona Neuza, senão o Wagner Júnior vai ver, viu?
1: Mas Dona Neuza mandou pra você também?
0: Mandou
1: uma pra mim aqui agora.
0: Ah, bom, Dona Neuza.
1: Aí, tá um a um.
0: Muito obrigada,
1: né?
0: Eu agradeço, viu? Alô, Juninho de Santa Maboja, hoje ele foi de mexido, ó.
1: É,
0: Juninho. Que é pra dar aquela sustância pro dia, né,
1: Juninho? Juninho é figurinha carimbrada nas manhãs aí,
0: isso,
1: né?
0: Com esse... Isso. Lá em Santa Bárbara.
1: Café da manhã reforçado.
0: Oi, Vânia, bom dia, Vânia do Moura.
1: Abraço,
0: Vânia. Deixa eu ver quem mais. Esse aqui é o Vanderlei. Alô, Vanderlei.
1: Vanderlei Francisco.
0: Ó, ele mandou assim, ó. Wagner Júnior, quando dá para tomar... quanto que dá pra tomar com esse

0: de prato de torresmo, ó.
1: Você tá doido, menino?
0: Dá pra... Nossa senhora, você tá doido.
1: É Vanderlei?
0: É.
1: Dá pra secar uns 3 litros?
0: Dá mesmo, né?
1: De água, viu, Vanderlei?
0: Ah, de água. Sabemos, aquilo que passarinho não bebe.
1: Tubarão não nada.
0: Ô, Luzia, bom dia. Quem mais? Olha, tá bombando, hein? Ai,
1: tá.
0: Também, essa aqui é quem? Lá do Maia...
1: É a Lena.
0: A Lena. Bom dia, Lena. Ela mandou assim, café da manhã hoje, pode ser batata doce assada. Nossa.
1: Nossa, é bom.
0: Assada na cinza, fica muito mais saborosa, tá? Delícia, gostei.
1: Muito
0: gostei.
1: Bom.
0: Ela tá falando sobre o jogo também, que foi tenso.
1: Foi tenso.
0: Bom dia pra Rosa. Alô, Rosa, lá em Paulistas, né?
1: Lá em Paulistas com a gente.
0: Bom dia pra você, Rosa. Também a Flaviana. Oi, Flaviana. Ela falou, bom dia, nós estamos por cá assistindo ao vivo.
1: Aê, Flaviana. Flaviana?
0: Ah, mandar o alô pro Wesley, que também tá assistindo. Alô, Wesley. Wesley. Bom dia.
1: E ela acerta as perguntas aí, né?
0: É boa nas perguntas, né? A dona Rosa.
1: Dona Rosa tá de quê? Doce? Ah, não, aquela de ontem, né?
0: Olha o que ela mandou. Eu só coloco o pé no pescoço de alguém que me fizer raiva.
1: No, dona
0: Rosa. Que isso, dona Rosa? Ela deve lutar karatê,
1: pois
0: só pode.
1: É.
0: Ou então como as faxineiras, né, que luta capoeira.
1: É capoeira.
0: Oi, Cida, do Campo de Aviação. Mandou bom dia, meus amores. Bom dia pra você também, minha querida. Bom dia também pro Zé Afonso. Alô, Zé Afonso, olha o biscoitinho de polvilho, cafezinho. Ah, gostei dessa aí,
1: tá,
0: viu?
1: Bacana.
0: Meu café da manhã acompanhado com biscoito de rapadura.
1: Biscoito de rapadura?
0: Olha, que legal.
1: Que
0: boa
1: essa,
0: boa.
1: Eu achei interessante a coloração dele, porque rapadura seria mais escuro um pouco, né?
0: É verdade.
1: Legal, interessante.
0: Aí, ó.
1: Depois você mandou pra gente experimentar, cara. Né? Eu fiquei curioso.
0: Ele não ia perder essa oportunidade, né? Ó, tem pergunta também do Sebastião, lá de Gonzaga. Vou esconder aqui pro Wagner não ver, Sebastião. Vou analisar essa pergunta amanhã, quem sabe, né?
1: Lá de Gonzaga, hein? Pergunta de
0: já
1: longe.
0: Tem várias aqui, acho que já são 3, pelas minhas contas aqui. Acho que são 3. Bom dia pra Leia do Bar Americana. Oi, Leia. Ana Maria de Materlândia.
1: Abraço, Ana.
0: Desejando Materlândia. Ótima quarta-feira. E a Júlia, ela mandou assim, eu fico ligadinho o dia inteiro. Mas esse horário
1: é quase esse horário é que nem, ô Júlia, agora é que nem o Faustão aos domingos, né? E o Gugu também, todo mundo gosta. Era bom demais, né?
0: É.
1: E eu sinto falta hoje na televisão, de boa mesmo.
0: É, de um programa que seja
1: programa,
0: assim, o programa,
1: aquele,
0: né?
1: que prende a sua atenção. Temos hoje os comunicadores, o Luciano Huck, o Celso lá no SBT.
0: Isso, isso.
1: Mas eu acho que
0: aquele destaque,
1: aquele carisma, aquele jeito de comunicar, de te prender.
0: O próprio programa Silvio Santos, né,
1: também.
0: Que era maravilhoso,
1: pois,
0: né?
1: É. Com as meninas, não é a mesma coisa.
0: Não,
1: eu acho que o negócio...
0: Por enquanto, ainda não apareceu, nenhum de grande destaque como esses grandes nomes.
1: Exatamente.
0: Que você citou aí, né?
1: São todos excelentes, mas
0: não, tá faltando.
1: Tá faltando,
0: né?
1: Aquele tchan, né?
0: O tchan.
1: É.
0: A Flaviana também. Hoje é dia do torresmo, hein?
1: Olha só.
0: Olha lá o prato de torresmo dela.
1: O menino tem com limãozinho, hein? Uma Coca-Cola gelada com a rodela de limão.
0: A rodela de limão, gente. Olha, o Vanderlei também tá no mexidão lá, ó.
1: Você
0: é mexidão? Ah, não, acho que é fubá suado, né?
1: Será?
0: É. Fubá suado com bastante queijo.
1: Que eu pensei que era cebola, porque tava longe a imagem.
0: É,
1: mas
0: uma
1: cebolinha também ficava legal.
0: É, ele mandou isso mesmo, né? Fubá, suado, com bastante queijo. Então vamos
1: bastante
0: lá.
1: Queijo.
0: Vou tirar aqui pra ele não ver, tá, gente? Vocês vão me mandando resposta aí se vocês souberem.
1: Vai lá.
0: Mas o Wagner Júnior não pode ver, não. Ô, Wagner, responde pra mim.
1: Sim.
0: O que é, o que é?
1: Diga.
0: Por que que o cristão não pode ter cafeteira em casa?
1: Ah, tá. Porque senão ele fica com pouca fé?
0: Ai, meu Deus, quase!
1: É sério?
0: Você foi ali, ó, no ponto. Você tá assim,
1: esses
0: dias, hein?
1: É, menina, eu tô estudando bastante. Porque esse quadro agora tem que ser estudado.
0: Aí, gente, olha.
1: Você e a turma aí do outro lado do rádio, do outro lado da telinha, estão espertos.
0: Não, mas você também tem dia que me põe apertado.
1: É,
0: tem dia que não dou conta, não.
1: Por que que o cristão...
0: Por que o cristão não pode ter cafeteira em casa?
1: Não pode ter cafeteira em casa?
0: Você foi na linha, raciocina mais um pouquinho que você vai acertar.
1: Por que o cristão não pode ter cafeteira em casa?
0: Isso.
1: Pois
0: é. É nessa linha aí.
1: É nessa linha.
0: É.
1: Por que que não... Pra mim é porque perderia um pouco... porque a cafeteira é pra tomar café, senão ele perde a fé.

0: Nossa.
1: Quase.
0: Pois é, menino.
1: Só mais um tiquinho. Só pingar o i agora.
0: Ai, meu Deus, café.
1: Por que que o cristão não pode ter cafeteira em casa?
0: Só falta matar essa charada.
1: Só tá faltando chutar pro gol aí agora.
0: Que charada.
1: Já tá na cara do gol. Olha eu, torcendo pelo
0: não
1: Wagner hoje.
0: Não pode ter cafeteira
1: isso.
0: em casa.
1: Por quê? É nessa
0: Poxa
1: linha aí, você tava indo, certinho.
0: Pois é. Tá faltando aquele
1: pior ainda, né?
0: Aquele detalhe que a gente pensa assim, meu Deus, onde que tá esse detalhe?
1: Isso, é só um detalhe.
0: Ô, gente, me ajuda aí. Dá uma colinha aí.
1: Pedindo socorro, gente. Dou-lhe uma.
0: É, eu vou ficar no quase.
1: No quase?
0: Você
1: vai ver como que você tava no quase. Presta
0: quase
1: atenção na resposta. O que é o que é? Porque o cristão não pode ter cafeteira em casa. Porque cafeteira é de pouca fé. De pouca fé. O cristão é de muita fé.
0: Muito
1: tá
0: bem.
1: Tá vendo como você tava ali, ó?
0: Tava na linha ali de raciocínio. quase.
1: Ah lá,
0: tá bom.
1: Ó, o pessoal mandou aqui, ó. De pouca fé, a dona Neuza acertou.
0: Tá esperta.
1: Aí tem um áudio da Leia. Eu acho que ela também tava respondendo lá pra você lá.
0: Pois
1: nossa,
0: é.
1: Tem várias perguntas chegando. Guardarei todas, viu, gente?
0: Isso.
1: Não vou deixar o Wagner ver. Não vou dar esse gostinho pra ele. Tem mais aí?
0: Vamos com a dona Neuza.
1: Olha.
0: Lá do sítio Sonho Meu. Ela mandou no Desperta Brasil a primeira pergunta e eu acho que a segunda é a resposta.
1: Tá. Então vamos lá, dona Neuza. Fala com nós.
2: Vaguinho, bom dia.
0: Bom dia.
2: Aqui, pergunta pra Cláudia Rocha. Qual a diferença entre um cobertor de lã no verão e um trem andando?
1: Que é isso?
0: Agora eu tô de boa na lagoa.
1: Cobertor de lã no verão.
0: E o trem?
1: E o trem na linha?
0: E o trem na linha.
1: Gente do céu, como assim, dona Neuza? Uma coisa assim totalmente diferente uma da outra.
0: Pois é, por isso que o bom do repertório dos internautas é que eles têm umas perguntas que
1: verdade
0: nem eu imaginaria que tivessem. Olha.
1: Qual a diferença do cobertor no verão? Quer dizer, no verão a gente não usa cobertor, né?
0: Isso.
1: Qual a diferença do cobertor no verão por um trem na linha?
0: Um trem na linha?
1: Um trem na linha.
0: É, isso aí é difícil.
1: A diferença do cobertor no verão.
0: Dona Neuza caprichou
1: pra um trem
0: nessa.
1: Na linha. Cobertor no verão pra um trem na linha. Meu Deus, não dá nem pra chutar.
0: Pois é.
1: Poxa vida, dona Neuza. A senhora não brincou não, hein?
0: Manda aí, gente. Ó,
1: pensou
0: você
1: assim, eu vou pegar uma difícil.
0: Difícil. Ela caprichou assim, ó. Foi selecionada a dedo.
1: Essa foi, viu?
0: Uhum.
1: Qual a diferença de um cobertor no verão.
0: Um trem na
1: cobertor
0: linha
1: no verão. Com o trem na linha?
0: Será que o cobertor é de linho e o trem é só andando na linha? Não faz sentido.
1: Não,
0: né?
1: O cobertor não é de linho, o cobertor é de lã.
0: É de lã, né?
1: É.
0: Essa é difícil, não dá pra.
1: Será que é por aí?
0: Será?
1: O cobertor é de lã?
0: Porque
1: não, e o trem anda na linha?
0: Eu não ouvi a resposta dela, tá, gente? Juro por Deus.
1: Será, gente?
0: Não ouvi. Eu vou ficar super curioso de Vera, porque até eu. Essa curiosidade, não sei
1: essa
0: a resposta.
1: Aí variou bem de uma coisa. Nossa, dona Neuza, eu não vou conseguir nem chutar. Misericórdia.
0: Na verdade, eu nem gosto muito de ouvir a resposta, até pra mim entrar
1: isso,
0: no clima
1: isso
0: também. Pra
1: é o ao vivo
0: da
1: melhor,
0: brincadeira,
1: né?
0: É.
1: Não sei não.
0: Poxa.
1: Não vou conseguir nem chutar, dona Neuza. Essa me pegou.
0: Diferença do cobertor.
1: É, no verão.
0: No verão.
1: Pra um trem na linha.
0: A diferença do cobertor no verão. No verão. O cobertor no verão, geralmente ele fica guardado.
1: E
0: tem alguma coisa nesse sentido, Cláudia. Eis aí o mistério.
1: Eis o mistério. Cobertor no verão, a gente não usa.
0: Não usa. E o trem na linha?
1: A gente não quer. A gente não precisa. E o trem na linha?
0: Pois é.
1: Não sei.
0: Nossa, tô
1: não
0: curioso.
1: Não tem nem ideia, dona Neuza.
0: Será que o pessoal palpitou?
1: Dona Neuza, faz sentido essa resposta, né, dona Neuza? Ó, nós já jogamos a toalha.
0: Ah, eu joguei
1: Vou
0: também.
1: Vou ver com os ouvintes agora se alguém aceitou. Vamos ver se mandaram a resposta.
0: Vamos ver lá.
1: A Cida tá dando risada, né, Cida? É dar risada porque a gente não sabe mesmo, né?
0: Aí.
1: Deixa eu ver, ó. Flaviana respondeu, acho que tá certo, Flaviana.
0: Flaviana?
1: Aí sim, fez todo sentido. Ela mandou assim.

0: diferença é que ambos estão fora da estação.
1: É, né? Menina, boa. É, a Flaviana, boa. Vou te falar, tá ficando expert, né? Nesse horário, hein, Flaviana?
0: Oh, o Zé Afonso, acho que é o Zé Afonso, ambos, né?
1: Ambos estão fora da estação.
0: Zé Afonso mandou assim, ó. Ah, ele tinha respondido anterior, ó. É de muita fé e a cafeteira é de pouca fé.
1: Pouca fé, né?
0: O trem está em todas as estações e o cobertor está só no verão. Não, no verão a gente não usa cobertor, Zé Afonso. Quase foi ali, ó. No ponto. Quase foi no ponto
1: foi,
0: ali.
1: Foi bem.
0: Olha.
1: Gente.
0: Tem áudio também, daqui a pouquinho a gente ouve o áudio. Wagner. É isso então, eu acho que é isso. A diferença é que ambos estão fora da estação. Apesar que na estação ou fora da estação, o trem tá na linha, né? De qualquer forma.
1: Mas o problema é o seguinte: se você tiver com ar-condicionado no 15 no verão.
0: Aí pronto, você vai precisar do cobertor, né?
1: Pois é.
0: A não ser que a pessoa seja igual eu também, que é um negócio muito inexplicável, que pode estar fazendo frio. Eu tô toda coberta, mas o pezinho tem que estar pro lado de fora.
1: Eu tentando complicar a resposta do pessoal, né?
0: Ô, vamos ver, dona Neuza. Decifra esse enigma aí, porque eu acho que a Flaviana ali foi na linha. Eu acho que é por ali. É isso mesmo, dona Neuza? Fala pra nós.
2: Resposta é: os dois fora da estação.
1: Flaviana, você
0: muito
1: acertou,
0: bem,
1: menina.
0: Dona Neuza, valeu. Muito boa. Gostei.
1: Essa é interessante, viu?
0: Ah lá, também a nossa ouvinte Josiane. É, a Josiane também acertou, né, Josiane?
1: Acertou aí, ó. Boa.
0: Alô, Vanderlei, tô igual o Wagner Júnior, não tô sabendo nada.
1: Essa foi difícil, viu? Rapaz.
0: Ai, muito legal, muito bom, gente. E o pessoal em turma mesmo, né? Como se a gente tivesse todo mundo no mesmo lugar, assim.
1: Interagindo, muito bom, gente.
0: Bom demais.
1: Show de bola.
0: Chegou por hoje?
1: Chegou por hoje, amanhã, quinta TBT, amanhã é quinta TBT, já, né? Nossa, boa.
0: Quinta já. Hoje dia 20 já, né? De maio?
1: 20 de maio.
0: Nossa, bora aproveitar que já tá passando voando, já é 8:30 já, gente.
1: Pois é, gente.
0: Vamos aproveitar esse dia aí.
1: Vamos aproveitar aí, porque junho tá batendo a porta, mês de junho não vamos vir aqui de Caipira.
0: Vamos.
1: Tem um Santo Antônio, tem dia dos namorados.
0: Ah, verdade, o amor está no ar. Pois aí você vai vir de locutor de Good Times.
1: Menina, vamos preparar alguma coisa assim, né?
0: É, cheio de coraçãozinho, o amor está no ar.
1: Pois é, no dia dos namorados a gente ia fazer um programa especial aí, né?
0: Falando sobre isso, né? Essa relação de namoro.
1: É, pra você mandar aquele recadinho pra ela mandar aquele recadinho pro você.
0: Vai ser o momento romântico.
1: E nós vamos ler aqui, viu?
0: Ah, vai ser mais legal se pudesse ser bem brega, né?
1: O que você falaria agora? Se fosse pra você mandar uma mensagem agora pro Disseu, seu eterno namorado, o que você falaria pra ele?
0: A laranja é doce, mas nosso amor é muito mais. Tem que ser mais ou menos assim.
1: Ai, eu gosto desse supetão assim, do nada, cara. Que não tem nada programado.
0: É, tem que ser bem bregão, assim, ó.
1: O que eu falaria? Brega?
0: É, uai.
1: Eu não tenho nem ideia. Meu coração pro te bate com a semente de abacate.
0: Uma coisa é certa, você vai fazer o amor da sua vida pelo menos da risada.
1: Ai, não acredito.
0: Se deu risada, já desarmou, já tá tudo certo, né?
1: Ai, Lulu, é querido, meu coração muito mágico, a semente de abacate.
0: Uma coisa pra ter certeza, ela vai dar boas risadas.
1: Vai virar meme.
0: Ai, ai. Aguarde-nos.
1: É, isso é só o...
0: Só o que vem de supetão, assim,
1: só
0: ó.
1: Só supetão, gente. Tchau, pessoal.
0: Até amanhã. Neste mesmo horário, neste mesmo canal.
1: Com essa mesma turbinha animada de sempre.
0: Valeu.

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2: 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São 8 horas e 34 minutos. Está no ar o nosso Bom Dia Vida.

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São 8:35. Oi, pra você que tá ligadinho aí, tá convidado a ficar comigo até as 11 da manhã. Bora ficar junto? Bora passar essa manhã todinha grudadinhos aqui na programação da Vida Nova? 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Agora são 8:36. Bom dia.

0: Bom dia. Pra você que tá ligadinho na programação da Vida Nova, onde quer que você esteja, aquele abraço super carinhoso até às 11, hein? Eu tô por aqui com uma programação leve, muito legal pra te fazer companhia. Intervalinho chegando, mas eu volto já já com mais música. 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
1: 9 FM, já são 9 horas em ponto. Tá chegando música com a participação da Maria Madalena lá do Milô, sempre ligadinha, sempre acompanhando, né, Maria Madalena? Um beijo pra você. Ela escolheu a próxima música com Isaías Saad, Bondade de Deus, 9 em ponto. Bom dia.

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0: Vibe FM, são 9h11. Te lembrando que daqui a pouquinho tem o nosso Fique Sabendo com o Bom Dia Vida. E você? Você se acha uma pessoa organizada aí com as suas contas? A sua vida financeira está organizada? Nós vamos falar sobre isso daqui a pouquinho no Fique Sabendo com o Bom Dia Vida. Tá chegando música, deixa eu aproveitar para mandar bom dia pra Rosa, lá de Sobrado Paulistas. Alô, Rosa, bom dia pra você, viu? Obrigada por estar aí acompanhando a nossa programação. Beijo grande. Tem mais participação chegando. Vou falar aqui com a Estelina. Ô, Estelina, bom dia. Fala comigo.
1: Fala com a música e vê a mim. Eu sou muito fã de você.
0: Que bom.
1: Toda manhã eu escuto você.
0: Coisa boa.
1: Passa pra mim um salamansa aí.
0: Tá.
1: E pra você também.
0: Tá bom.
1: Estelina Sabinópolis, ah, Nova Pousada.
0: Sabinópolis. Abraço aí pra todos de Sabinópolis. Obrigada pela companhia de vocês, tá bom? São 9h12 agora. Fala Mansa e Maneva. Ai, ai, ai.

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3: 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São 9h25. Bom dia.
4: Bom dia.
3: Pra você que tá no trabalho, bom dia de trabalho. Viu que seja bastante produtivo pra você aí. Você que tá em casa também fazendo aquele trabalho doméstico que é tão essencial. Bom dia pra você também, viu? Obrigado pela companhia, radinho aí sintonizado. Aquele abraço carinhoso. Você que tá no trânsito, sintonizou a gente também. Obrigada pela carona, que você chegue bem, esteja indo longe ou esteja indo perto. Deixa eu mandar bom dia aqui, ó, pra Maria Madalena, que está mandando a próxima música pelo aniversário.

da filha Poliane. Parabéns, Poliane. Toda a felicidade do mundo pra você. Feliz aniversário, viu? Também ligado de ouvido, a gente tem o Lorival. Alô, Lorival, bom dia pra você aí. Obrigada pela companhia. Bora de música com Diego e Vitor Hugo, Criança Pequena Família.

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1: Vida Nova FM, já são 9:59. Bom dia pra você. Tô indo pro intervalo, viu? Mas na volta você vai conferir essa aqui comigo, ó.
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1: si. Sérgio Silva, daqui a pouquinho no Bom Dia Vida.
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10: Vida Nova, já são 9h39, voltamos no intervalo, tem música chegando, mas antes um recadinho, olha, a paróquia São Miguel e Almas informa que hoje, quarta-feira, haverá encontro das mães que oram pelos filhos às 18h30 na Igreja Matriz e missa às 19h na comunidade Santa Rita de Cássia. Tá chegando participação também por aqui, deixa eu ver quem pediu a próxima música, foi a Lena. Oi, Lena, bom dia pra você aí no Maia, obrigada, viu, pela companhia, aquele abraço carinhoso, ela escolheu a música que você curtiu um pedacinho antes aí com Sérgio Silva, tá oferecendo pra todos que gostarem da música e pra todos da rádio também. Valeu, Lena, beijo pra você. Oi, Juninho de Santa Bárbara, fala pra gente pra quem que você manda a próxima música.
11: O Fabrício Barra Pesada, lá do Quilombo. Pro Gustavo, de lá do Quilombo.
10: Certo, quem mais?
11: Pro Rosinei Felipe, Ziel, Jorlão Barra Pesada, Julione, Rosivaldo, Toco, e o gambá do Rogério lá na Grota Escura.
10: Beleza, Juninho. Abraço pra essa turma aí, pra você também. Obrigado pela companhia. 9h40, Sérgio Silva.
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Sempre com você. Intervalinho tá chegando, viu? Na sequência você vai conferir essa aqui comigo, ó.

0: Eduardo Costa, Imagina Eu, daqui a pouquinho.
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0: Nota de falecimento. 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Seu sepultamento será às 14h. Comunicamos o falecimento de Pedro Pacheco de Paiva, informou o plantão 24 horas da Univida.
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1: 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Já são 9h53. Bom dia! Oi, bom dia, Denise Dias, lá no Sampaio, em Sabinópolis. Bom dia, viu, Denise? Obrigada por estar aí ouvindo. Ela escolheu a próxima música que você conferiu um pedacinho comigo aí antes do intervalo. Eduardo Costa, Imagina Eu.

Ricardo Costa, imagina eu, essa aí, ó, disparada, não sei quantas mil visualizações, só sei que tá bombada em todos os lugares. Eduardo Costa com esse lançamento inédito, imagina eu. Agora são 9h56, bom dia pra você ligadinho aí, lá em São João Evangelista, Neuza e Dicinei também ligadinhos acompanhando a gente, bom dia pra vocês, obrigada pela companhia. E depois da música vem o nosso quadro Fique Sabendo com o Bom Dia Vida, fica ligadinho aí.

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1: 10 horas e 1 minuto, hora do nosso Fique Sabendo com o Bom Dia Vida. A economia comportamental explica um hábito que se vê muito por aí: decidir economizar e pouco depois parcelar uma compra. O comportamento é chamado de viés do presente, quando o cérebro dá mais valor ao benefício imediato do que a ganhos maiores no futuro. O mecanismo ajuda a explicar decisões como entrar no rotativo do cartão, parcelar compras sem necessidade e adiar escolhas importantes. O prazer imediato costuma pesar mais do que o custo futuro. Reconhecer esse viés é o primeiro passo para equilibrar as contas. Então tá aí, observe e cuide do comportamento aí, tá bom? Economia comportamental para saber a hora certa, né? Tem aquelas perguntinhas: será que eu preciso? Tem que ser agora? É o tipo de coisa que te ajuda aí a ter equilíbrio financeiro e fugir do viés do presente, que é aquela coisa momentânea, né? E pensar também em investimentos futuros. São 10:02, esse foi o nosso Fique Sabendo com o Bom Dia Vida de hoje, que volta amanhã às 10 horas da manhã.
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0: bem dela, Marília Mendonça. São 10h23, agora virando relógio, 10h24. Bom dia pra você, ligadinho aí. Nós temos um colaborador nosso aqui da Rádio Vida Nova FM, sempre traz aí notícias a respeito do trânsito, e ele vai trazer pra gente uma notícia de algo que aconteceu agora. Falo com Jalim Caldeira. Fala com a gente, Jalim.
1: Atenção, senhores motoristas da região central de Goiás. Um caminhão desgovernado desceu aqui na Morro do Acrópole, sentido a rotatória do Pirulito, em frente ao Sul América, e prensou um carro. Graças a Deus não machucou ninguém, mas o trânsito segue garrado no momento. Evite a fadiga, busque rota alternativa. Que o senhor possa também, de certa forma, prover para que esse caminhoneiro consiga romper em fé, porque está difícil para todo mundo e uma situação dessa é chata. Mas, infelizmente, quem está no trânsito está propício. Que Deus possa abençoar a todos e, conselho do Jalim Caldeira, evite a fadiga, busque rota alternativa. Deus abençoe.
0: Tá certo, então, Jalim, obrigada aí pela informação. Você, então, que está passando aí pelo centro de Goiânia, ali naquela rotatória que dá acesso à Acrópole, né? Aconteceu esse acidente, então, um caminhão que desceu e acabou atingindo um outro veículo, sem vítimas. Até o momento, a gente tem notícias de que não houve vítima. E você que vai passar por ali, se puder, né, escolher rotas alternativas para evitar aí o transtorno no trânsito, é a nossa recomendação, tá bom? São 10h25, bom dia para você.

0: Valeu, Goiânia!
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3: Vida Nova FM, 10h37. Bom dia pra você, ligadinho aí, de volta do intervalo com música. Eu vou mandar um beijo carinhoso pra Terezinha nos ouvindo, né, Terezinha? Beijo pra você. Alô, Andresa, bom dia. Obrigado por também estar aí ouvindo a gente. Também passou por aqui a Edilaine. Ela disse que a gente alegra as manhãs dela. A gente fica feliz por isso, viu, Edilaine? Um beijo carinhoso. Obrigada pela companhia. Alô, Cirleia, bom dia pra você também. Aquele abraço aí. Chegando música com Thales Lessa e Bruno.

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3: 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Nova FM, já são 10 horas e 50 minutos, final do nosso Bom Dia Vida. Antes, o recadinho, a paróquia São Miguel e Almas informa que hoje, quarta-feira, haverá encontro das mães que oram pelos filhos, às 6:30 da noite na Igreja Matriz e missa às 7 horas da noite na comunidade Santa Rita de Cássia. Finalzinho com a última música chegando, vou mandar alô pra quem ainda falta. Oi, Adriana Damasceno, bom dia pra você, obrigada, viu, por estar aí acompanhando a nossa programação, tudo de bom pra você. Passou por aqui também, pipocou a mensagem do Júlio César. Oi, Júlio, bom dia pra você, bom trabalho, obrigada por estar aí ouvindo. A Aparecida também, que é lá de Senhora do Porto, participando, né, Aparecida? Beijo carinhoso pra você aí, obrigada pela sua companhia. Daqui a pouquinho tem Vida News, com muita informação importante pra você.

Fique ligado nas principais notícias. Agora são 10h51, fechando o Bom Dia Vida, agradecendo os nossos parceiros importantes aqui do nosso Bom Dia Vida. 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Amanhã tem mais Bom Dia Vida, chegando a última com Wesley Safadão. Eu já tava bem.

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3: 11:02, quinta-feira, 20 de maio de 2026. Quarta-feira, 20 de maio de 2026. Começa agora o Vida News com reportagem de Rony Barroso e Wagner Júnior, edição final de Rony Barroso. Eu sou Cláudia Rocha, hoje é o dia do comissário da infância e da juventude, dia do pedagogo, dia nacional do técnico e auxiliar de enfermagem e dia de São Bernardino de Sena. 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
3: Vamos aos destaques de hoje. O governo de Minas anuncia a primeira mulher no comando-geral da Polícia Militar. Minas Gerais registra mais de 2.500 casos confirmados de dengue em uma semana. No Pod News de hoje vamos receber o Adriano Oliveira. Ele vai falar sobre comportamento humano no trânsito. Em instantes, essas e outras notícias aqui no Vida News.
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0: 11:06. Bem-vindos ao Pod News, o podcast do Vida News. A partir de agora, estamos transmitindo ao vivo pelo nosso canal no YouTube. Abordar a segurança no trânsito sob a ótica da psicologia é fundamental para entendermos o comportamento humano neste contexto. Estamos recebendo o perito psicólogo do trânsito, formado pela SESMAC de Alagoas e pós-graduado em psicologia do trânsito pela UNIP de São Paulo. É o Adriano Oliveira, o nosso convidado. Bom dia, seja bem-vindo mais uma vez.
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0: Muito bem, vou começar te perguntando assim, quais que são os principais fatores psicológicos que contribuem para acidentes no trânsito?
1: Bom, os fatores psicológicos mais importantes que são testados, né? Nos candidatos à CNH, por exemplo, são os fatores, o principal, eu diria que é a atenção, né? Então, o que contribui para acidente é a falta da atenção. Mas tem alguns outros fatores, né? Que são tão importantes quanto a falta da atenção, né? Então, nós temos os aspectos da personalidade, né? O raciocínio lógico e a memória também. Então, como que eu posso descrever melhor para o ouvinte entender, né? Aspectos psicológicos vão contribuir para causa de acidentes. A pessoa que tem uma baixa atenção concentrada é uma contribuição para acidente de trânsito, né? As atenções são três básicas, né? Atenção concentrada, atenção dividida e atenção alternada. A atenção concentrada é a capacidade da pessoa de se concentrar naquela tarefa que ele está fazendo. No caso, se você tem uma boa atenção concentrada, a tarefa de dirigir um veículo requer concentração naquela tarefa. Por sua vez, a atenção dividida é fundamental no ambiente do trânsito. O que que é a atenção dividida? Capacidade de você olhar para vários lugares simultaneamente. Quando você está dirigindo, como é que funciona? Você só olha para frente?
0: Ah, você tem que ter consciência do entorno,
1: Do entorno. E eu falo sempre nas testagens, você tem que olhar por 360 graus. Como se você está dirigindo olhando é para frente, né? Nós temos uma visão ampla. Você olha para frente, ao mesmo tempo o olhar tem que passear pelas laterais. Isso. Porque as laterais às vezes são o que mais importa. Um animal que está prestes a atravessar a rua, eu tenho que estar olhando a lateral. Verdade. Também. Um buraco na pista, uma pessoa distraída entrando na sua frente, uma placa de trânsito, e os retrovisores servem para olhar a parte de trás. Então eu tenho que ter uma visão do 360 graus. E a atenção alternada é as coisas alternam na sua frente. O semáforo muda de cor, o tipo de estrada modifica, a faixa de trânsito que está na rodovia lá, faixa contínua, muda para faixa pontilhada e sempre tem uma alternância. Então, nós temos que concentrar, alternar a atenção e dividir, distribuir a atenção também. São as três atenções. Mas tem mais, pode perguntar.
0: Eu quero saber o que o estresse, né? Como que o estresse e a ansiedade, eles afetam a direção?
1: Bom, ansiedade, estresse, são fatores que estão relacionados ao estado da pessoa, né? Como que ela está naquele momento. Ou talvez também como que ela é. Por isso nós aplicamos testes de personalidade. Os testes de personalidade, eles vão avaliar aspectos da personalidade, tais como agressividade, impulsividade, controle emocional, capacidade de seguir regras, trânsito é cheio de regras, capacidade de tomar decisões, né? Capacidade de ter uma boa relação com figura de autoridade, tudo isto é testado no candidato num teste de personalidade. Então, quando você falou de estresse, né? Estresse e o que mais?
0: Ansiedade.
1: E ansiedade, né? O estresse e a ansiedade são fatores que se manifestam de acordo com o estado da pessoa. Como que ela está naquele momento? Ela teve um dia ruim, né? Agora, uma coisa eu posso falar para todos. Na configuração atual da sociedade, né? Estresse, ansiedade estão muito ligados a

0: Ava, como 10, 15 pessoas podem me encontrar simultaneamente agora numa rede social. Né? Então,
1: tudo isso contribui.
0: Tudo isso está contribuindo. Né?
1: Muito bem. E que estratégias podem ser usadas para melhorar essa atenção, essa concentração ao dirigir?
0: Bom, são várias estratégias, né? Eu poderia elencar algumas, mas você perguntou o que sobre
1: quais estratégias, como eu posso, o que pode me ajudar a melhorar essa atenção, essa concentração?
0: Para melhorar a atenção e a concentração, né? Bom, desligar, por exemplo, quando você está executando uma tarefa, eu costumo fazer uma analogia simples. Se você vai subir numa escada e trocar uma lâmpada, você tem que se desligar das outras tarefas para fazer aquela tarefa de trocar uma lâmpada. E dirigir um veículo é uma atividade que requer uma concentração apenas naquela atividade. Então, uma estratégia é desligar-se dos outros estímulos. O pior deles hoje, e que é proibido por lei, é o uso do celular enquanto está dirigindo.
1: Verdade. Né? Eu uso uma estratégia assim, quando eu vou dirigir, meu telefone vai para a bolsa e a bolsa lá para o banco de trás, para justamente não cair na tentação de querer olhar uma mensagem ou enviar alguma mensagem, né? Então acho que ajuda também, né? Que pelo menos ele não está acessível.
0: Tem causado muitos acidentes, né? As estatísticas, elas demonstram isso, né? E então tentar adotar um estilo de vida também menos agitado, né? Com menos situações que vão te tirar da concentração, né? Então, dirigir, você vai dirigir um veículo, tentar, enfim, driblar, digamos assim, a velocidade do pensamento, né? Eu vou falar, por exemplo, de uma situação que posso te dar um exemplo. Os veículos estão muito potentes, muitos veículos muito potentes. Muitas pessoas não têm paciência de esperar, por exemplo, a hora de ultrapassar. Tem um veículo na sua frente, um caminhão, né? Aí a pessoa que está com um nível de estresse muito alto, ou mesmo a impulsividade alta, ela age por impulso, ela não espera o momento dela ultrapassar, então ela vai de qualquer jeito, né? Então nós temos que driblar, de alguma forma, esse nível de estresse, de impulsividade que tem nos acometido. Uma estratégia, por exemplo, tem um caminhão na sua frente, numa rodovia, você quer ultrapassar, seu veículo é potente, você não tem visibilidade, não está dentro das regras, por exemplo, ali tem uma faixa contínua, respira fundo, coloca uma música, desacelera o pensamento, desacelera o carro e vai ultrapassar na hora que der e que puder. Para isso, por isso, a personalidade, ela é muito importante, né? Por isso nós testamos a personalidade. Pessoas muito impulsivas, que são impulsivas, elas tomam atitudes por impulso. Ou seja, fazem aquilo, faz alguma coisa primeiro, depois pensa naquilo que fez.
1: São muito reativas, né?
0: E essa impulsividade vai gerar acidente de trânsito, né? Então, se eu sou impulsivo e sei que eu sou impulsivo, eu tenho que adotar algumas medidas. Posso procurar um psicólogo, posso procurar um médico para ver se essa impulsividade, ela é patológica. Talvez eu precise até de um medicamento ou uma psicoterapia, né? Ou eu mesmo posso adotar algumas estratégias como respiração, desaceleração, abandonar o celular, igual você falou, jogar a bolsa lá atrás para poder concentrar naquela tarefa.
1: Isso, muito bem. Então, e quais são os sinais? Às vezes a gente tem muito motorista que nos acompanha, né, no carro lá ouvindo a programação. Quais são os sinais de que o motorista pode estar em risco de se envolver em um acidente, que ele não está pronto para estar ali dirigindo naquele momento?
0: Bom, são vários, né? Você pode se auto-perceber ou perceber o outro, né? Sinais de que a pessoa não está bem para a direção veicular. Sempre as pessoas falam muito, se beber, não dirija. Mas eu falo, muito além disso, se você discutiu com alguém, não dirija. Se você brigou, discutiu, tá nervoso, recebeu uma notícia ruim, melhor não dirigir. Porque são sinais, né, que vão aparecer, como por exemplo, você já ouviu falar, a gente fala assim, olha, fulano de tal saiu daqui até cantando pneu.
1: Ah, sim.
0: Ele saiu

0: feliz ou com raiva?
1: Nossa, com
0: raiva.
1: Nossa, com certeza.
0: O que que aconteceu? Esse cantando pneu foi um pneu de um carro. Então, a pessoa discutiu com alguém, brigou, tá com estresse elevado, ela vai descontar no veículo de alguma forma, vai acelerar o veículo. E você já ouviu falar também, eu recebi uma notícia ruim, discuti com alguém e fiquei até cego. Não tem isso? Então, o ficar cego significa ela tá ali dirigindo um veículo no automático, mas a cabeça tá em outro lugar. Entende? É isso.
1: É, realmente, isso aí é bem perigoso. E como é que a tecnologia, como esses aplicativos de navegação, assistente de direção, pode ajudar, assim, a melhorar a segurança no trânsito? E pode ajudar?
0: Sim, os aplicativos, eles estão aí para melhorar, para contribuir, para ajudar. Mas nós temos que saber utilizar, né? Por exemplo, o celular, ele traz essas tecnologias, os aplicativos, né, de navegação e tudo mais, o celular, ou então os próprios veículos já vêm com este... com um painel,
1: recurso, né?
0: Com esse recurso, né? E é só saber utilizar. Utilizar os comandos de voz enquanto está dirigindo. Você não pode utilizar a leitura.
1: Sim.
0: Né? Porque senão você... eu não sei te precisar ao certo que um segundo ou alguns segundos olhando a tela de um celular equivale a tantos metros, salvo engano, 50 metros que o veículo andou sem sua visibilidade.
1: Olha,
0: né?
1: Que perigo.
0: Então é um perigo.
1: E é tempo
0: muito
1: suficiente para acontecer uma tragédia.
0: Sim, claro.
1: Isso. E para quem está nos ouvindo agora, o que você acha que é mais importante nos tempos de hoje, nos dias de hoje, para tudo isso que envolve o trânsito? É pedestre, é motorista, é a bicicletas, hoje tem aqueles outros motorizados, né, os ciclomotores, tudo isso que está ali, que precisa ter uma harmonia para estar funcionando bem. O que você recomenda para essas pessoas?
0: Bom, então, nós estamos em pleno Maio Amarelo, né? Que é o mês de conscientização, né, em relação à segurança no trânsito,
1: isso,
0: né? E aí posso deixar um recado para as pessoas que o trânsito, quando a gente fala em trânsito, nós pensamos apenas no trânsito de veículos automotores, né? O trânsito, mas faz parte do trânsito tudo aquilo que se locomove, está transitando, o pedestre, o ciclista, que não é automotor, né? Os animais que transitam pelas ruas, né? E também os ciclomotores e os veículos automotores, né? Tudo que se move, tudo que se movimenta no ambiente externo, por exemplo, a sua residência, você colocou o pé para fora, você faz parte de um negócio chamado ambiente do trânsito. Então você começa a trafegar, transitar. Qual que é o objetivo de toda pessoa que vai trafegar? Sair, locomover-se para alcançar os seus objetivos durante o dia, ir numa loja, ir num banco e voltar ileso para casa. Qual o objetivo de uma pessoa que tira o carro da garagem? Resolver sua vida, fazer suas tarefas e não esbarrar o carro em lugar nenhum. Para isso, o básico é você estar bem de saúde. Bem de saúde mental, né? Para ter uma boa atenção, uma boa concentração, memória também, eu não falei muito bem, mas memória é fundamental, né? Uma boa memória, um bom raciocínio lógico. Nós testamos também nos motoristas a capacidade de raciocínio lógico, né? Então, são os aspectos da personalidade, né? Como eu já tinha elencado aqui, agressividade, impulsividade, controle emocional, tem que estar regulados, né? Então, a saúde mental, ela é fundamental para um bom trânsito, para que as pessoas saem, alcancem seus objetivos diários e voltem ilesos para casa, tanto pedestres quanto motoristas.
1: Muito bem. A gente poderia elencar, então, como as duas questões principais: a atenção e um bom estado emocional.
0: Atenção, bom estado emocional, mas tem mais. Atenção, bom estado emocional, memória e raciocínio lógico. Aí eu posso dar um exemplo sobre o raciocínio lógico, né? Pela lógica, um motorista, por exemplo, pela lógica, eu vou manter a mesma velocidade quando está chovendo? Não. A lógica fala, a pista pode estar escura.

0: escorregadia, pode ter um buraco escondido atrás daquela poça, por baixo daquela poça d'água.
1: É verdade. Né? A água esconde muita coisa, né?
0: Exatamente. Tem também, por exemplo, uma velha máxima que as pessoas utilizam como exemplo. Tem uma bola rolando na rua, né? O motorista, qual a atitude do motorista? Quando ele vê uma bola apenas na rua rolando. Uhum.
1: Aí eu acho que tem que ficar atento, reduzir ou parar, porque pode ter uma criança correndo atrás dessa bola.
0: Passou no teste. Porque na verdade é isso. Mas aí eu pergunto, mas você não está vendo a criança? Sim. Você associa a bola com quem brinca de bola, mesmo não vendo a criança. Sim. Então o seu raciocínio lógico, ele tem que estar presente para diminuir a velocidade quando está chovendo, porque pela lógica...
1: Sim.
0: Tem alguns riscos.
1: A dinâmica do carro é diferente.
0: Isso. Né? Você também diminuir a velocidade ou parar porque viu uma bola que pode vir uma criança atrás da bola. Então, não é só atenção e aspectos da personalidade. Uhum. A memória também. Eu tô diante de um semáforo. Ah, deu um branco, eu não sei para que serve a luz vermelha mais. Se a memória está falhando, nossa, evitar direção veicular. Uhum. Agora, eu queria deixar, se você me permite, um recado, claro, para os motociclistas.
1: Por favor.
0: Tá bom?
1: Por favor.
0: Nós vemos muito, né, acidentes de moto.
1: Sim, verdade.
0: Né? É muito comum. É. E isso é no Brasil e no mundo. Uhum. Tá? As estatísticas, elas indicam que as maiores vítimas de acidentes de trânsito com lesões, lesões que são temporárias, né? Um braço quebrado que se recupera, uma lesão temporária. Uhum. Ou lesão permanente, a perda de um movimento, né? Tipo, pode ficar paraplégico, tetraplégico, uhum, ou a perda de um membro, né? Bem. Ou lesão permanente, lesão temporária ou morte, né? Então, as principais vítimas são jovens e motociclistas, né? Mas por quê? O que que explica que jovens e motociclistas estão mais vulneráveis, né? Os jovens, né, têm uma energia vital muito, muito alta, uma atenção mais aguçada. Eu tenho 58 anos, minha atenção, ela já é bem menor de quando eu tinha 18 anos. Né? Isso é natural, que a idade vai diminuindo os nossos níveis de atenção, por exemplo. Uhum. Então, jovens têm naturalmente uma atenção mais aguçada. Então, essa autoconfiança, ela vai fazer com que eles corram mais. Verdade. Tem uma destreza, a palavra é certa, é essa, né? Tem uma destreza muito boa no trânsito. Essa autoconfiança faz o pessoal correr mais.
1: O excesso de confiança também é um problema.
0: Sim, o excesso de confiança. Uhum. Mas o fator moto, né? É porque tá, é óbvio, né? A moto não tem um airbag, a moto não tem um cinto de segurança. Uhum. Ela tem um capacete que pode proteger basicamente, né? A cabeça, o crânio ali. Mas você é o corpo da pessoa, ele se projeta, sim, né? Então, os acidentes com moto, eles são a grande maioria causa muita vítima, né, no trânsito ultimamente. Verdade. Então, o recado que eu dou é para os jovens. Vocês sabem que vocês têm essa autoconfiança. Moto, por exemplo, nós temos um outro aspecto psicológico que é o que causa prazer, né? O vento, a velocidade, a adrenalina, né? Ela pode talvez... ninguém que está muito triste, muito deprimido, corre muito de moto. Quem está mais para baixo, vai mais devagar. Quem está mais eufórico, quem está com energia vital mais aguçada, vai correr mais. Né, também. Uhum. Então, essa autoconfiança do jovem que tem essa energia vital contribui com acidentes de trânsito. Então, muito cuidado. É importante os jovens saberem que a adrenalina que a moto traz, a autoconfiança que eles têm, a boa atenção, a boa energia vital, mas o perigo que uma moto, por exemplo, causa, porque ela é o corpo é o airbag da pessoa, né? Então, verdade, o corpo se projeta. Uhum. Então, todos esses fatores contribuem com a alta velocidade. A gente vê alguns acidentes que seriam evitáveis se, por exemplo, houvesse um controle da velocidade.

0: tem hora que a gente percebe, olha, a moto estava certa, na mão de direção correta, mas ela não teve um tempo de desviar. Olha. Mesmo estando certo, muitas vezes a velocidade alta, ela diminui o que a gente chama capacidade de reação.
1: Muito bem.
0: Tá bom?
1: Certinho.
0: É isso, cuidado. Cuidado, porque é perigoso mesmo driblar essa personalidade. Só para finalizar, o recado é esse: driblar um pouco essa vontade, essa volição, essa volitividade, essa vontade que o prazer da moto, a autoconfiança traz, né? Driblar um pouco isso, respira fundo, diminui a velocidade, que você vai ter tempo de reação.
1: Eu acho que a gente falou coisas muito importantes, acho que vale a pena o ouvinte que está nos acompanhando levar em consideração tudo que foi falado, para que a gente realmente consiga sair bem, voltar bem para casa, sem nenhum acontecimento trágico, sem ter prejudicado ninguém. Tem aquela questão também que eu acho que vale a pena a gente falar, a gente falou aqui do telefone, né, para o motorista, mas o pedestre também, muitas vezes anda distraído ali, numa ligação, mandando um áudio, conferindo uma mensagem e não observa que está atravessando, mas que está vindo um veículo. Acho que todos esses detalhes são importantes para que a gente saia bem e volte bem. A gente está chegando ao finalzinho do nosso tempo. Quero te deixar à vontade para se despedir dos ouvintes e desde já, muito obrigada.
0: Eu que agradeço pela oportunidade de deixar esse recado, né, aqui no Maio Amarelo, que é este mês importante para conscientização, né, com relação ao trânsito. Uhum. E estou à disposição de vocês, né, da Vida Nova. Cuidado, viu, gente, o trânsito mata e é muito sério, né, então controlem-se. Né? Principalmente os motociclistas. Isso. O recado foi dado, né? Porque é importante cuidar de si e dos outros.
1: Muito bem, mais uma vez muito obrigada. Falei aqui com o perito psicólogo do trânsito, formado pela SESMAC de Alagoas, pós-graduado em psicologia do trânsito pela UNIP de São Paulo, Adriano Oliveira. A você que nos acompanhou, muito obrigada. Lembrando que você pode rever o nosso bate-papo de hoje. Achou interessante? Quer enviar para alguém ou quer rever lá, para rever os tópicos que foram falados? Basta acessar o nosso canal no YouTube, que vai estar lá disponível. Lembrando que você também pode enviar sua sugestão de pauta. Qual assunto você acha importante, interessante nós falarmos aqui? Manda sua sugestão pra gente através do nosso Instagram, @vidanovafm91, ou do nosso WhatsApp 33-3421-2056. Agora são 11:29. Fica por aqui o nosso Pod News. Segue o Vida News.
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6: Agora é hora do nosso noticiário esportivo e a gente começa falando de Copa Libertadores da América, especialmente no jogo do Cruzeiro. Para o técnico Arthur Jorge, o empate por 1-1 da Raposa com Boca Juniors ontem à noite foi um bom resultado, visto o contexto da partida. Contexto esse que envolve a expulsão de Gerson, que, para o treinador, mudou o panorama da partida. O meio-campista recebeu o cartão vermelho aos 22 minutos do segundo tempo, após atingir a perna do volante Leandro Paredes com a sola da chuteira. Naquele momento, o Cruzeiro havia acabado de empatar o jogo. Com esse resultado, válido pela quinta rodada do Grupo D, o time celeste alcançou a liderança com 8 pontos contra 7 de Boca e Universidade Católica, que se enfrentarão na última rodada em Buenos Aires. Antes disso, a

0: pela quinta rodada, o time chileno recebe o Barcelona, do Equador, amanhã. Se tivesse vencido no La Bombonera, o Cruzeiro teria garantido a classificação às oitavas de final. Mas o empate faz o clube depender apenas de si na sexta rodada. O confronto com o Barcelona, válido pela última rodada da fase de grupos, está marcado para o dia 28 de maio, às 9h30 da noite, no Mineirão. Quem já está classificado é o Mirassol, que também ontem à noite venceu o Always Red da Bolívia por 2-1. A partida, com mando de campo da equipe boliviana, foi disputada em Assunção, no Paraguai. Com o resultado, o Mirassol chega a 12 pontos e na liderança do Grupo G. O Fluminense está vivo no Grupo C. No Maracanã, o tricolor carioca venceu o Bolívar da Bolívia por 2-1 e segue com chances de avançar para as oitavas de final. Hoje, o Flamengo, às 9h30 da noite, enfrenta o Estudiantes de La Plata pela quinta rodada do Grupo A. A parte que acontece no Maracanã. Líder do Grupo F, o Palmeiras está a uma vitória de se classificar. Também às 9h30 da noite, no Nubank Park, o Verdão vai receber o Cerro Porteño do Paraguai.
1: Copa Sul-Americana.
0: O São Paulo empatou com o Millonarios da Colômbia por 1-1 ontem no Morumbis. Agora, o tricolor paulista se encontra na liderança do Grupo C, com 9 pontos. Hoje, o Santos recebe o São Lourenço a partir das 7 horas da noite em duelo válido pelo Grupo D. Pelo Grupo E, o Botafogo, já classificado, visita o Independiente Petroleiro às 9 horas da noite. No mesmo horário, o Grêmio recebe o Palestino. O tricolor gaúcho precisa somar 3 pontos na Arena, em Porto Alegre, para seguir a disputa pela liderança do Grupo F. No Grupo G, em um confronto decisivo pela liderança isolada da chave, o Vasco visita o Olímpia do Paraguai às 7 horas da noite no estádio Defensores del Chaco, em Assunção. Por fim, o Red Bull Bragantino vai a Buenos Aires para encarar a equipe do River Plate no Monumental de Núñez, em confronto válido pelo Grupo H. A partida começa a partir das 9h30 da noite. O noticiário esportivo de hoje fica por aqui. Segue o Vida News com Cláudia Rocha.

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5: Horas e 35 minutos. O governo de Minas anunciou o nome da Coronel Cleide Barcelo dos Reis Rodrigues, de 48 anos, como nova comandante-geral da Polícia Militar. Ela é a primeira mulher a ocupar o cargo. Wagner Júnior.
6: Cleide Rodrigues vai substituir o Coronel Carlos Frederico Ottoni Garcia no comando-geral da corporação desde setembro de 2024. Bacharel em Direito, a Coronel Cleide tem especialização em direito militar, gestão estratégica de pessoas e violência doméstica. Ela ingressou na Polícia Militar em 1997 e atualmente ocupa a Diretoria de Proteção Social da PM. A policial já esteve à frente da Diretoria de Comunicação Organizacional e comandou a primeira Companhia de Polícia Militar Independente de Prevenção à Violência Doméstica e a 228ª Companhia Tático Móvel do 49º Batalhão. Também foi subchefe do gabinete militar do governador. A data da publicação que vai oficializar a mudança de comando ainda será definida. Em nota, o governo de Minas agradeceu ao Coronel Carlos Frederico pelo compromisso com a segurança pública, valorização da tropa e o fortalecimento das ações de presença ostensiva em todo o estado.
5: 11 horas e 36 minutos. O Congresso Nacional deve analisar nos próximos dias os vetos presidenciais à Lei de Diretrizes Orçamentárias de 2026, que impedem municípios inadimplentes de receber recursos federais.
7: A informação foi confirmada nesta terça-feira pelo presidente do Senado, Davi Alcolumbre, durante a marcha à Brasília em defesa dos municípios, evento organizado pela Confederação Nacional de Municípios, a CNM. Segundo ele, a intenção é votar os dispositivos do chamado Veto 51 de 2025, que restringe transferências voluntárias da União e o envio de emendas parlamentares para prefeituras com pendências fiscais. Durante o evento, Alcolumbre afirmou que ele e o presidente da Câmara, Hugo Mota, devem organizar uma sessão do Congresso junto aos líderes partidários e ao governo para analisar os vetos. De acordo com o senador, dos municípios brasileiros com menos de 65 mil habitantes, cerca de 3.100 estão inadimplentes. O veto presidencial retirou 44 dispositivos da LDO, incluindo a autorização para que municípios inadimplentes de pequeno porte possam firmar convênios com a União. O governo justificou a decisão, alegando inconstitucionalidade e violação da Lei de Responsabilidade Fiscal. Ainda durante o encontro, Alcolumbre defendeu maior autonomia financeira para os municípios e afirmou que a pressão sobre as contas das prefeituras tem aumentado. O presidente da Câmara, Hugo Mota, também participou do evento e destacou propostas voltadas à assistência social, segurança pública, saúde e mobilidade urbana. Entre os temas citados estão o fortalecimento do Sistema Único de Assistência Social, medidas para reduzir o impacto dos precatórios nas contas municipais e investimentos em segurança pública e transporte coletivo. Hugo Mota também defendeu a destinação de recursos para os municípios por meio das emendas parlamentares. Segundo ele, os investimentos ajudam no financiamento de obras e serviços públicos e aproximam o orçamento federal das necessidades dos municípios. Reportagem Marquesan Araújo.
5: 11:38. Minas Gerais registrou mais de 2.539 novos casos prováveis de dengue em apenas uma semana, segundo o boletim epidemiológico.

0: epidemiológico divulgado pela Secretaria de Estado de Saúde, SES-MG, Wagner Júnior.
1: Os casos confirmados também avançaram no período. Em 2026, o estado passa de 23.745 confirmações para 26.284, o que equivale a um crescimento de 10,7%. Conforme a pasta, o número de mortes confirmadas por dengue subiu de 18 para 20 no estado, enquanto óbitos em investigação caíram de 36 para 33. Até o momento, Minas contabiliza 59.399 casos prováveis da doença, frente a 56.103 registrados no levantamento anterior, divulgado em 11 de maio. O aumento foi de 5,8% em 7 dias. Segundo a SES-MG, os casos prováveis correspondem às notificações registradas, excluindo apenas os descartados. Os registros de chikungunya também apresentam crescimento em Minas. Os casos prováveis passaram de 10.791 para 11.577 em uma semana, aumento de 7,2%. Já os casos confirmados subiram 6.340 para 6.905, crescimento aproximado de 8,9%. O estado segue como óbito confirmado pela doença, enquanto as mortes em investigação aumentaram de 3 para 4. Em relação ao vírus Zika, Minas contabiliza atualmente 41 casos prováveis e 4 casos confirmados da doença. Na semana passada, o estado havia registrado 32 notificações prováveis. Até o momento, não há mortes confirmadas e nem investigação relacionadas ao vírus Zika.
0: 11:40. A Comissão de Constituição e Justiça da Câmara dos Deputados adiou a discussão da análise de uma PEC que propõe de redução à maioridade penal de 18 para 16 anos.
2: As PECs em discussão prevêem que adolescentes passem a responder criminalmente como adultos no sistema prisional comum. Hoje, adolescentes que cometem atos infracionais cumprem medidas socioeducativas previstas no Estatuto da Criança e do Adolescente, como internação e semiliberdade. Ariel de Castro Alves, advogado e membro da Comissão de Defesa dos Direitos da Criança e do Adolescente do Conselho Federal da OAB, afirma que a proposta é inconstitucional e pode ser barrada pelo STF.
3: Já existem entendimentos da Ordem dos Advogados do Brasil, do Conselho Nacional de Justiça, do próprio Ministério Público Federal, de que os direitos e garantias fundamentais dos adolescentes que se envolvem com atos infracionais estariam sendo suprimidos por essa mudança na legislação.
2: Durante o debate na comissão, parlamentares favoráveis à proposta afirmaram que a redução da maioridade penal seria uma resposta ao aumento da violência. Já deputados contrários argumentaram que adolescentes representam uma parcela pequena dos autores de crimes graves e defenderam o fortalecimento das políticas de proteção e inclusão social. Segundo Ariel, o número de adolescentes privados de liberdade caiu nos últimos anos. Ele afirma ainda que o sistema socioeducativo tem índices de reincidência menores do que o sistema prisional comum e critica a inserção de adolescentes em presídios superlotados, sem estrutura de ressocialização e dominados por facções criminosas.
3: É completamente inadequado colocar adolescentes num sistema prisional completamente falido, dominado por facções criminosas, tirá-los então de unidades onde eles possuem escolarização, atendimento de saúde mental, para jogá-los em cárceres superlotados. Seria colocá-los em verdadeiras universidades do crime para que eles voltem muito piores.
2: A análise das propostas deve ser retomada pela comissão nos próximos dias. Agência Rádio Web, produção e reportagem, Cassie Balog.
0: 11:43. Mais de 2.500.000 contribuintes já enviaram a declaração do Imposto de Renda da Pessoa Física 2026 em Minas até segunda-feira, segundo dados da Receita Federal. Wagner Júnior.
1: No estado, 62% das declarações foram feitas com modelo pré-preenchido, enquanto 57,5% dos contribuintes optaram pelo desconto simplificado. As mulheres representam cerca de 42,9% dos declarantes no estado. Os números nacionais mostram uma redução gradual no percentual de declarações retidas em malha fiscal ao longo das últimas semanas. Em 29 de março, o índice estava em 10,78%. O percentual passou de 11,22% em 5 de abril e começou a cair nas semanas seguintes, 5,6% em 17 de maio. Segundo a Receita Federal, a redução ocorre à medida que o processamento das informações avança e os contribuintes ou fontes pagadoras regularizam inconsistências identificadas pelo sistema. O prazo para envio da declaração termina às 11:59 do dia 29 de maio. A Receita orienta que os contribuintes evitem deixar a transmissão para os últimos dias, revisem atentamente os dados informados e acompanhem o processamento da declaração pelo aplicativo oficial ou pela plataforma gov.br. O órgão também recomenda que eventuais pendências sejam corrigidas rapidamente para evitar permanência na malha fiscal.
0: 11:44. A segunda parcela do 13º dos beneficiários do INSS começa a ser paga na próxima semana. O pagamento da primeira parcela foi realizado entre abril e maio e o da segunda será escalonado do dia 25 de maio à próxima segunda-feira ao dia 8 de junho.
4: A previsão é que o período de pagamentos do benefício se estenda até 8 de junho, conforme indica o calendário oficial divulgado pelo governo federal. A segunda parcela do 13º salário contempla mais de 35 milhões de beneficiários. O pagamento representa uma injeção de 78 bilhões de reais na economia nacional, considerando o montante total das duas etapas do abono, conforme aponta a projeção do INSS. Agência Rádio Web, produção e reportagem, Diego Brião.
0: 11:45. Mais de 1.100.000 clientes da CEMIG deixaram de receber descontos na conta de luz em Minas Gerais por causa de inconsistências cadastrais. Detalhes com Wagner Júnior.
1: Segundo a companhia, divergências na titularidade da conta, endereço desatualizado, informações incorretas no CAD único impedem o acesso automático aos benefícios sociais na tarifa de energia. Atualmente, cerca de 1,7 milhão de famílias mineiras recebem algum tipo de desconto na conta de energia elétrica. Desse total, aproximadamente 1,38 milhão são beneficiadas pela tarifa social de energia, que garante economia média de R$ 70 por mês. Segundo a CEMIG, outras 934 mil famílias que teriam direito ao benefício ainda estão fora do programa por problemas nos dados cadastrais. Já o chamado desconto social atende quase 400 mil residências no estado, mas cerca de 197 mil famílias ainda poderiam ser incluídas. Nessa modalidade, o abatimento médio é de 17% para o consumo de até 120 kW mensais, o que representa economia de R$ 20 por mês. De acordo com a CEMIG, o principal fator que impede o acesso aos descontos é a titularidade da conta de energia. Em mais de 185 mil casos, o titular da fatura não faz parte do grupo familiar registrado no CAD único, o benefício de prestação continuada. A situação é comum em imóveis alugados ou moradias cedidas. Outro problema é a falta de atualização cadastral. 87 mil famílias estão com cadastro desatualizado há mais de 2 anos. Além disso, 80 mil casos apresentam divergências entre município informado no CAD único ou BPC e um endereço da unidade consumidora. Para ter acesso aos benefícios, a CEMIG orienta que os consumidores verifiquem se a conta de energia está em nome de uma pessoa que faça parte do grupo familiar registrado no CAD único ou BPC. Também é necessário manter os dados atualizados. No caso do cadastro desatualizado, a orientação é procurar a prefeitura do município. Quem tem direito aos descontos são famílias inscritas no CAD único com renda mensal de até meio salário mínimo por pessoa, beneficiários do benefício BPC, como idosos acima de 65 anos e pessoas com deficiência. Famílias com renda de até 3 salários mínimos que tenham integrantes dependentes de equipamentos elétricos para tratamento de saúde. Famílias inscritas no CAD único com renda per capita entre meio e um salário mínimo. Famílias com cadastro atualizado há menos de 2 anos.
0: 11:47. A ampliação da faixa de isenção do imposto de renda pode provocar uma perda bilionária para os municípios brasileiros. O alerta consta em um estudo divulgado pela Confederação Nacional de Municípios.
5: De acordo com o levantamento, a medida pode retirar cerca de 9 bilhões e meio de reais por ano dos cofres municipais. O impacto ocorre de duas formas. A primeira é na arrecadação própria das prefeituras, já que com a nova faixa de isenção, mais servidores municipais deixarão de pagar o imposto de renda retido na fonte. A segunda atinge o Fundo de Participação dos Municípios, o FPM, que é abastecido em parte com recursos do imposto de renda. Se a arrecadação federal cai, os repasses ao fundo também diminuem. Do total estimado de perdas, 4 bilhões e 900 milhões de reais estão relacionados à arrecadação própria do imposto. Outros 4 bilhões e 600 milhões dizem respeito à redução nos repasses do FPM. Para se ter uma ideia, apenas os municípios de Minas Gerais teriam um impacto acima de 1 bilhão de reais. Na Bahia, as prefeituras deixaram

0: deixariam de receber cerca de 700 milhões. A nova regra, em vigor desde 2026, garante isenção para quem ganha até R$ 5.000 por mês e prevê redução gradual do imposto para rendas de até R$ 7.350. O governo afirma que a perda de arrecadação será compensada com a retomada da tributação sobre lucros e dividendos. A alíquota será de 10% para valores acima de R$ 50.000 mensais. O especialista em orçamento público, César Lima, avalia que ainda não há garantias de que essa alternativa compensará integralmente as perdas municipais.
1: Não existe na legislação atual um mecanismo que obrigue a União a fazer uma complementação direta no FPM para cobrir especificamente perdas decorrentes de mudanças em alíquotas ou faixas de isenção. Também não há, em relação a essa tributação extra de 10% para aquelas pessoas que ganham acima de 50 mil por mês, né? Uma vez que isso é um dividendo, geralmente, né? Das pessoas, né, que podem fazer aí alguma manobra contábil para fugir dessa arrecadação extra.
0: Para a CNM, essa perda é generalizada entre todos os portes populacionais e unidades federadas. A estimativa é de que mais de 1.700 municípios vão perder recursos financeiros. Desse total, mais de 1.200 contam com população inferior a 50 mil habitantes. Reportagem Marquesan Araújo.
2: São 11:50. Nós falamos agora ao vivo com o Rony Barroso, que traz atualizações a respeito do acidente ocorrido aqui no centro de Guanhães, né? Isso, Rony? Bom dia para você.
3: Oi, Cláudia, bom dia para você, bom dia pessoal que está acompanhando o Vida News. Cláudia, eu falo neste momento aqui da Avenida Milton Campos, mais precisamente na rotatória que dá acesso ao bairro Acrópole, onde o pessoal já foi informado hoje, né, na nossa programação, dentro do Bom Dia Vida, de um acidente que ocorreu envolvendo um caminhão e um carro de passeio, né? Cláudia, a informação que nós temos de momento é que o trânsito aqui flui normalmente, tá bom? O trânsito está funcionando normalmente, os motoristas, né? Eles podem dirigir com tranquilidade, mas a única ressalva fica para que eles dirigam devagar, né? Afinal de contas, o caminhão ainda está estacionado no lugar ali, com o pisca-alerta ligado. O carro também, que foi atingido pelo acidente, continua parado ali no canto da avenida, né? Avenida Padre Sinclair, que dá acesso à Barra Acrópole. Então, Cláudia, o trânsito está liberado aqui no centro de Goiânia, aqui no bairro Acrópole, aqui na rotatória que dá acesso ao bairro Acrópole, onde, na manhã de hoje, como foi informado aí pelo nosso colaborador, Jalim Caldeira, um caminhão, parece que ele subia, né, a avenida Padre Sinclair, e acabou perdendo o freio, colidindo aí com o carro, um carro branco. Sorte que não tinha ninguém, né, no veículo, e ninguém ficou ferido. Tá ok, Cláudia? São essas informações que nós temos de momento. Segue aí o Vida News com você, Cláudia Rocha.
2: Valeu, Rony. Obrigada aí pelas atualizações. Então, o trânsito está fluindo, pede-se atenção, né, devido aos veículos ainda estarem lá no local, mas o trânsito está liberado aí depois desse ocorrido, né, desse acidente, onde o caminhão perdeu o controle e atingiu um carro de passeio. Tá aí, Rony Barroso, obrigada pelas informações. 11:52.
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2: Nível de endividamento em Minas cai em abril e atinge 88,5% das famílias, diz CNC. Reportagem com Wagner Júnior.
5: Em Minas, o dado ainda é alarmante: 88,5% das famílias mineiras em situação de endividamento no mês de abril. Esse percentual alto já vem sendo observado ao longo do primeiro trimestre de 2026, apesar da leve queda de 89,5% de endividados em março, indicando uma tendência clara de uso mais intensivo do crédito pelas famílias para custear compromissos cotidianos. A inadimplência dos mineiros se manteve na casa de 62%, como ocorreu no mês de março. Apesar de ser realmente significativo, o endividamento por si só não é o único fator preocupante quando se fala de saúde financeira dos consumidores. O nível de pessoas com contas em atraso é um dos principais fatores de preocupação, porque quando uma família está inadimplente, ela tende a ter restrições ao uso do crédito e, consequentemente, passa a ter o consumo reduzido, o que gera um impacto direto e negativo para os setores do comércio de bens, serviços e turismo em todo o Brasil. Em abril, 29,7% das famílias brasileiras possuíam algum compromisso financeiro em atraso. Esse patamar não aumentou de maneira significativa nos últimos meses, mas ainda se encontra um nível bastante elevado. Já o percentual de famílias que não terão condições de pagar suas dívidas

0: vendas em atraso também se mantém estável em 12,3% em abril, o que é igualmente preocupante quando se observa o montante dos consumidores que essa porcentagem representa.
1: São 11 horas e 54 minutos. 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Vida News volta amanhã, a partir das 11 horas da manhã.
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0: ai de mim se não anunciar o Evangelho. Primeira carta de Paulo aos Coríntios, capítulo 9, versículo 16. Celebremos jubilosos 40 anos da nossa Diocese de Guanhães. Rezemos com nosso bispo diocesano, Dom Otacílio Ferreira de Lacerda.
1: Que sejamos um. Pai Santo, guarda-os em teu nome, que me encarregaste de fazer conhecer, a fim de que sejam um como nós. Passagem do Evangelho de São João, capítulo 17, versículos 1 ao 11. Assim lemos no comentário do Missal Dominical. O fim do templo é o fim de todo gueto sacral, a exterminação definitiva de todo formalismo religioso, de todo sectarismo, de toda religião reduzida a códigos de preceitos, o fim de toda alienação religiosa para entrar na autenticidade de uma fé que é comunhão plena e perfeita entre Deus e o homem, entre o homem e o homem. E Cristo é a chave desta comunhão. O mistério de Cristo é mistério de comunhão. O desígnio de Deus é estabelecer a paz em Jesus Cristo, levar em Jesus Cristo todos os homens ao diálogo e à comunhão com Ele, realizar entre os homens, antes divididos pelo pecado, uma comunhão fraterna, reunindo-os no corpo místico de seu Filho. Os homens de nosso tempo sentem profundamente a exigência de diálogo, de comunhão e de paz. Sentimos todos esta exigência profunda de sair dos monólogos estéreis, de sanar as antigas fraturas que dividem a humanidade, de entrar em comunhão superando todas as barreiras de cor, raça e ideologia. O cristianismo transcende o tempo na medida em que ajuda a realizar esses valores, demolindo todos os obstáculos que dividem, todas as absurdas separações que se criaram no decorrer da história. Continuemos a nossa reflexão. De fato, ainda vemos muros que separam as pessoas, impossibilitando a expressão da verdadeira comunhão sonhada e querida por Deus desde a criação, e assim o será até a consumação dos tempos. Barreiras visíveis e invisíveis, mas todas de destruição passíveis, que separam as culturas e impossibilitam a valorização e o reconhecimento mútuo. Barreiras que separam as pessoas pela diferença ideológica, que separam povos e nações por disparidades econômicas e sociais. Barreiras que separam religiões, não religando as

0: criaturas entre si e tão pouco com o Criador, e ainda outras barreiras de tantos nomes que poderiam ser mencionadas. Seja Cristo a fonte da comunhão, até que Deus seja tudo em todos, que sejamos um como o Pai e Jesus são um, assim como ele disse na sua oração sacerdotal. Abramo-nos ao Espírito Santo, pois é ele quem age e faz. Sejamos em suas mãos instrumentos nesta jornada comprometidos. Amém. Que sejamos um.
1: Alegrai-vos sempre, orai sem cessar. 1 Tessalonicenses capítulo 5, versículos do 16 ao 17. Você acompanhou Momento de Oração com nosso bispo diocesano, Dom Otacílio Ferreira de Lacerda.
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0: 12:26.
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5: Meio-dia e 29.

senhoras e senhores, Roberta Campos e Marco Túlio Lara.

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3: Meio-dia e 51.

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0: surpresa, ele tá fazendo surpresa pra gente, eu não sabia. 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

0: 1:28. 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

12:55.

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1: 3 e 1.

0: boa tarde para você que está aqui no Santuário, na Capela São José. Boa tarde a todos.
1: Boa tarde.
0: Boa tarde para você que está aí em casa, ouvindo a Rádio Aparecida ou as rádios e emissoras associadas aí por todo o Brasil. Nós temos rádios associadas desde o Amazonas até o sul do Brasil, transmitindo este momento para chegar na casa de todo mundo, no trabalho, na rua, ouvindo pelo rádio, a Rádio Aparecida transmitindo, junto com essas emissoras coligadas, associadas, a consagração a Nossa Senhora. O nosso abraço fraterno a todos que nos ouvem pelas rádios por todo o Brasil. Sou Padre Battini, missionário redentorista, e trabalho aqui na pastoral do Santuário. Em nome do Pai, do Filho e do Espírito Santo.
1: Amém.
0: Rainha do céu, alegrai-vos.
1: Aleluia.
0: Porque quem merecestes trazer em vosso puríssimo seio.
1: Aleluia.
0: Ressuscitou como disse.
1: Aleluia.
0: Rogai a Deus por nós.
1: Aleluia.
0: Exultai e alegrai-vos, ó Virgem Maria.
1: Aleluia.
0: Porque o Senhor ressuscitou verdadeiramente.
1: Aleluia.
0: Oremos. Ó Deus, que vos dignastes alegrar o mundo com a ressurreição do vosso Filho Jesus Cristo, Senhor.

0: nosso. Concedei-nos, vos suplicamos, que por sua mãe, a Virgem Maria, alcancemos a alegria da vida eterna. Por Cristo nosso Senhor.
1: Amém.
0: Podem sentar enquanto o Edmar, nosso organista, canta, nos preparando para o momento de meditação catequética. Cante.

Você que está nos ouvindo pela rádio, você que está nos ouvindo e seguindo pelo nosso portal A12, pela Rádio Aparecida, pelo YouTube Aparecida ao Vivo, já vai deixando aí na sua casa a sua água reservada, de preferência água filtrada, para que depois você pode beber, pode dar para todos os que moram com você na sua casa a água para beber. Então, água filtrada. Enquanto você vai me ouvindo pelo rádio, você já vai aí pegando a sua jarra, já vai pondo água, né? Se você tiver água mineral, melhor ainda, né? Já põe ali, já tá pronto, só benzer, tá bom? E você que tá aqui na Capela São José, já vai deixando reservadinha aí a tua água. O evangelho de hoje de João, Jesus diz assim: Deus me deu esses que estão comigo, Deus me enviou para anunciar a verdade, e estes que estão comigo não são deste mundo, eles pertencem ao mundo do quê? Ao mundo de Deus. Quem é de Deus permanece em Deus, quem não é, e Jesus diz, a não ser o filho daquele que deixou de viver, o filho da condenação. Quem é o filho da condenação? Judas. Judas vendeu Jesus por 30 moedinhas, que eram as moedas usadas para comprar escravos no tempo de Jesus. Judas se preocupou mais com o ter e não com o ser. Queria ter, né? Era mais importante ele ter o poder de levar os guardas até Jesus, o poder de negociar com aquele povo no Sinédrio. Olha, isso se quer que Jesus, Judas estava preocupado. Puxa vida, né? Ele poderia ter aproveitado tanto a capacidade de ter ficado com Jesus, aprender as coisas com Jesus, aprender o caminho que é de Deus, mas não. Judas não quis viver as coisas de Deus. Ele quis viver as coisas do mundo. Para ele era mais importante as coisas do mundo, as 30 moedinhas, o poder que ele criou para levar aqueles para poder prender Jesus. Era mais importante isso. Que pena, né? Judas poderia ter aproveitado muito mais. Agora, quem é de Deus vai viver o caminho de Deus. Todos nós somos batizados, todos nós somos cristãos, e Cristo nos quer com ele. Por isso que Jesus no evangelho diz: meu Pai me deu esses que estão comigo, estes eu peço para Deus, não deixe que o mal caia sobre estes, porque eles são de Deus. Nós somos de Deus. Então Jesus está pedindo que Deus tire o mal da nossa vida, para que a gente possa ir para o encontro de Deus. Ninguém leva carro, ninguém leva casa, ninguém leva fortuna para o céu, né? Nada disso. Isso pertence ao mundo. Para Deus é mais importante cada um de nós do que os bens, a fortuna. Isso não resolve nada, né? O mais importante é quem somos nós. Hoje aqui no santuário, de manhã tinha um casal

76 anos de vida matrimonial. E durante a missa das 10h30, eu ainda falava e olhei para ele e falei, nossa, quando eu lembrei 76 anos de vida de matrimônio, quantos altos esse casal passou, quantas tristezas esse casal passou, quantos desafios esse casal passou, quantas noites mal dormidas esse casal passou, quantas alegrias e conquistas da família esse casal passou. E vieram no santuário pela manhã, né, andando devagarzinho, 76 anos de vida matrimonial. Hoje tem outros que vieram celebrar a vida matrimonial aqui, tantos anos de vida de matrimônio, ou começando, ou tá namorando, começa agora este momento de se colocar na vida de Deus, sermos de Deus, vivermos as coisas de Deus. Isso é muito mais importante, a unidade da família, seguir os princípios que Deus quer de nós, aquilo que Jesus pede para Deus, tire o mal da vida deles, tire o mal da nossa vida, para que a gente possa viver bem. Só que nós temos que viver bem de que forma? Também nos colocando à disposição para servir a Deus. Os discípulos se colocaram a serviço, largaram rede, família, trabalho, seguiram Jesus, porque sabiam que em Jesus era certeza de suas vidas. Então hoje, você que veio louvar, agradecer, você que está conosco pelas rádios, pela internet, louvar, agradecer a Deus por tudo que ele tem feito de maravilhas na nossa vida. E esse mesmo Cristo que no domingo passado foi aos céus, os anjos anunciaram, da mesma forma que ele foi, ele vai voltar. Então, quando ele voltar, ele tem que nos encontrar preparados para encontrar cada um de nós fazendo bem, para que a gente possa ir para junto de Deus, que é todo bem. Então hoje você veio ao santuário, você hoje nos ouve pelas rádios por todo o Brasil, você hoje nos segue pela internet, pelo YouTube, pelo A12. Pegue a sua água, você que está aqui na igreja, pegue aí a sua água, você que está aí em casa, segure a sua água, lembre-se de pedir a bênção de Deus, que esta água seja força aí na vida da família. Oremos. Deus eterno e todo-poderoso, quisestes que pela água, fonte de vida e princípio de purificação, as nossas almas fossem purificadas e recebessem o prêmio da vida eterna. Abençoai as águas que os romeiros trouxeram ao santuário, de todos os que estão em casa com as suas águas, que sejam proteção na vida de cada um, e renovai em nós a fonte de vida de vossa graça, a fim de que nos livre de todos os males e possamos nos aproximar de vós com o coração puro e receber a vossa salvação, e que ela recorde as águas do nosso batismo como fonte de água que jorra para a vida eterna, por Cristo nosso Senhor. Amém. Amém. Quem está aqui na capela, fica de pé. Você que está aí em casa, tem Nossa Senhora Aparecida aí? Pega a Nossa Senhora. Não tem? A Nossa Senhora que você tiver. Ai, padre, eu não tenho nenhuma Nossa Senhora na minha casa. Não tem problema. Põe a mão no coração e agora nós vamos fazer a nossa consagração, estendendo as mãos em direção à Nossa Senhora Aparecida. Oh, Maria Santíssima, pelos méritos de nosso Senhor Jesus Cristo, em vossa querida imagem de Aparecida, espalhais inúmeros benefícios sobre todo o Brasil. Eu, embora indigno de pertencer ao número de vossos filhos e filhas, mas cheio do

do crucificado, dê-nos por mãe, no ditoso número de vossos filhos e filhas, acolhei-me debaixo de vossa proteção, socorrei-me em todas as minhas necessidades, espirituais e temporais, e sobretudo, na hora de minha morte. Abençoai-me, ó celestial cooperadora, e com vossa poderosa intercessão, fortalecei-me em minha fraqueza, a fim de que, servindo-vos fielmente nesta vida, possa louvar-vos, amar-vos e dar-vos graças no céu por toda eternidade.

0: Senhor esteja convosco.
1: Ele está no meio de nós.
0: Por intercessão de Nossa Senhora Aparecida, São José, a bênção de Deus Todo-Poderoso, Pai, Filho e Espírito Santo.
1: Amém.
0: Vamos em paz e que o Senhor vos acompanhe.
1: Graças a Deus.
0: Obrigado você que rezou conosco pelo portal A12, pelo YouTube, pelas rádios associadas à Rádio Aparecida para todo o Brasil. Vamos dar uma salva de palmas para quem está lá em casa. Viva Nossa Senhora Aparecida! Viva São José! Viva Cristo! Boa tarde.

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1: Ai de mim se não anunciar o Evangelho. Primeira carta de Paulo aos Coríntios, capítulo 9, versículo 16. Celebremos jubilosos 40 anos da nossa diocese de Guanhães. Rezemos com nosso bispo diocesano, Dom Otacílio Ferreira de Lacerda.
2: Oração ao Espírito Santo de Santo Antônio. Enviai-nos o Espírito Santo, o Paráclito, o Consolador. Oremos. Senhor Jesus Cristo, enviai também sobre nós o Espírito, que nos dá o conhecer e o querer, e concedei-nos cooperar, enquanto nos for possível, com tudo o que depende de nós, de modo a tornarmo-nos templos do mesmo Espírito. Enviai-nos o Paráclito, o Consolador, por meio do qual podemos reconhecer-vos e amar-vos, de modo a sermos dignos de chegar até vós, que sois bendito pelos séculos dos séculos. Amém.
1: Alegrai-vos sempre, orai sem cessar. 1 Tessalonicenses capítulo 5, versículos do 16 ao 17. 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
6: Três e 23.

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2: 3:34
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0: 3:48.
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0: 3142-2121.
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4: 3:56.

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1: 3:59.
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Eis você em nossa companhia, a partir de agora, Parada Sertaneja, no ar pra você, comigo Sidmar fazendo a sua companhia, quartou, hein? 20 do mês de maio, tamo junto aqui na programação da Vida Nova FM, sempre com você, bacana demais ter você por aqui em nossa companhia, pode ficar à vontade, chama aí 3421-2056, pode pedir sua música, mandar pra quem você quiser, tá aí na sintonia, tá curtindo a Vida Nova FM, estamos no ar no oferecimento da Pimenta Resfriadores. 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Tamo junto aqui na programação. Bruno Marrone, Zeca Pagodinho, a primeira de hoje. Chama aí. Pede a segunda, a terceira, a quarta e assim por diante, hein? 3421-2056.

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0: 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Oi, boa tarde.
1: Boa tarde demais, Sirleia, beleza? Beleza. Toca pra mim, Eduardo Costa, Boiadeiro Errante. Vou oferecer pro Saulo, pra todos meus familiares aqui em Goiânia, pra Geraldinha, Dona Lica, pra Maria e família na Jacutinga, Delico do Bernardino e família, pro Leandro e família, Das Neves e família, Itinha e família, Lourdinha e família, pro Misael, Maiara, Graciane, Edson, Nessaria, Milô, pro Anderson, Laninho, Luzia, pro Cleidione, pra todos que estão ligadinhos no Parada Sertaneja. Tenham uma ótima tarde. Deus abençoe você e a sua família. Tchau, tchau.
0: Valeu, Celé. Abraço pra você, Eduardo Costa. Na sequência, Hugo Guilherme e Marília Mendonça.

0: Banda Nova, Hugo Guilherme, Marília Mendonça, mal feito, 91,5 sempre com você. Daí o nosso Parada Sertaneja. Oi, boa tarde.
1: Sidmar, boa tarde, sou Neuza aqui do Sítio Sonho Meu.
0: Oi,
1: Neuza. Ô, Sidmar, manda pra nós uma música aí, é Amado Batista, Folha Seca, com Simone Simaia.
0: Beleza.
1: E eu oferecer pra minha mãe Jupira, pra minhas irmãs, o Arnaldo, pro Lurdinha, pro Nilton. Quero mandar também pra minha madrinha Zica, quero mandar pra Luísa lá no João Miranda, quero mandar também pro Júlio César, pro Cleudes lá no Alto do Cruzeiro, pro Tião também lá no Alto do Cruzeiro, enfim, pra todos que gostarem da música, pra minha filha Simone, Sônia, Sinomar, Edinho e a Sirlene lá nos States.
0: Beleza.
1: Deus abençoe cada um. Folha Seca com a participação de Simone
0: Simali. Tá bom, dona Neuza, abraço pra senhora e suas matas, tudo de bom, hein?

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8: Tá aí você na Vida Nova, curtindo Parada Sertaneja, bom demais, hein? Oi, boa tarde.
9: Boa tarde, tudo bem? Aqui é Natana do Sampaio.
8: Lisa.
9: Eu gostaria de ouvir a música do Eduardo Costa, Imagina Eu, okay. Que eu

0: endereço pra vocês aí na rádio. Pra Maura, pro Renato, pra minha irmã Jeane, minha sobrinha Isadora, meu filho João Lucas, pra toda a galera aqui do Sampaio, pra Marilene lá no Santa Bárbara, Marlene no Mucuri.
1: Beleza, valeu, obrigado pela audiência e participação aqui no Parada.

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0: Tá aí na Vila Nova, Mariana Fagundes e Janinho. Bom demais, hein? Peão todo tatuado aqui na 91,5. Você curtiu essa aí que tá bombando em todo o Brasil, hein? Tamo junto aqui na Vila Nova FM, sempre com você. Bacana demais ter você em nossa companhia. Oi, boa tarde.
1: Oi, Sidimar, boa tarde, Adelaide. Eu quero ouvir a música Lembranças com o milionário José Rico e oferecer para todas as minhas irmãs e irmãs lá na Fazenda do Quartel, a Júlia, Malta, Zanila, Elizabeth, o Pedro, para todos meus amigos e amigas, para você, todos os colegas aí da rádio, e para quem gostar da música e tiver na sintonia da rádio Vida Nova FM, Parada Sertaneja.
0: Beleza, Adelaide.
1: Fica com Deus, excelente tarde.
0: Pra tchau, você tchau. Também, valeu, tchau, tchau.

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Vida Nova, bom demais. Você curtindo aí o Parada Sertaneja 457. Atenção, paróquia São Miguel e Almas informa que hoje, quarta-feira, haverá encontro das mães que oram pelos filhos às 6:30 da noite na Igreja Matriz e missa às 7 da noite na comunidade Santa Rita de Cássia. 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Bom demais, né? Você em nossa companhia, Júlio César participando, trabalhando, curtindo a Vida Nova, a fim de ouvir Rasta Chinela. Bye, bye, adeus.

0: Vida Nova, Guilherme Santiago, Amor é Assim, música linda, né? Agora 5h04, hora certa, Pimenta Resfriadores, vendas e manutenção em resfriadores e ordenhas, 99705-2978, telefone e WhatsApp lá do Enzo, beleza? Tamo junto, hein? Oi!
1: Oi, Sidmar. Boa tarde, amigão.
0: Boa tarde, como é que tá?
1: É o Paulinho aqui do Sítio Alicanga, amigo.
0: Bom ou não, Paulinho?
1: Roda pra nós um aí, Sidmar, fazendo um grande favor, em primeiro lugar, uma do Gine Gene, ô Senhora Aparecida.
0: Beleza, Paulinho.
1: Vai ser tudo de bom. Eu disse pro meu amigo Deco, lá no Cruzeiro, Dona Vânia, esposa dele, o filhinho dele, Isaac, Sopidrinho Covoeiro, o Borracha.

0: Merchan, meu amigo Dedê lá do campo de viação, a Diva no Canaça, Rosê, o Daniel da Cachoeira das Pombas, Rosileia, esposa dele, meu amigo Antônio, a Regina, a filha dele, meu amigo Neco, a Júlia, meu amigo Dorival lá da Prata, o Gilson, a Maria, o João.
1: Ok, mais alguém, Paulinho?
0: Cadeiroso lá do Amazônia, consertador de moto, 4-5, pau cadeiroso quebra até 10 horas da noite, amigão, parceirão, vou passar aí amanhã pra mim tomar um cafezinho dele, conhecer a redação lá, se Deus quiser, levar minha moto pra poder arrumar. Fernando, meu irmão, lá São José do Jacaré, o Tiago, a Gisélia, meus filhos, o Natan, Maria Clara, São José do Jacaré, a Giovana, pra minha esposa Rosinha, pro Igor, lá em Babilônia, o Carlinho tá lá em Babilônia, sentido Água Grande, tamo junto. Enfim, todos, Demar da Carroça, Ronaldinho, gente boa. Fica com Deus, Edmar. Tamo junto, meu amigo.
1: Amém. Valeu, Paulinho. Abraço pra você, tudo de bom. Abraço também pra Rosineia Pereira em Sabinópolis, curtindo lá 91,5 5 e 6, Gino.

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0: quinta-feira, 21 de maio.
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0: Você na sintonia curtindo a 91, bom demais, hein? Oi!
1: Oi, Sidmar, boa tarde.
0: Boa tarde.
1: Tudo bem?
0: Tudo bem.
1: Sou a Júlia da Fazenda Quartel.
0: Oi, Júlia.
1: Eu quero ouvir uma música do João Paulo e Daniel. Estou apaixonado.
0: Beleza.
1: Ofereço para minhas irmãs, para Marta, Zenia, Elizabeth, para o Pedro, minha irmã Adelaide em Brasília, para a dona Lita do Jacutinho, do Geraldo da Rodoviária, Nenhuma da Cachoeira das Pombas, para Adriana e o Leandro no bairro Amazonas, para Silvana e o Mintermário, para todos os ouvintes, um abraço, Sidmar.
0: Ok, com Deus também, tá. Abraço para você, tudo de bom. Oi, boa tarde.
2: Alô, Sidmar.
0: E aí?
2: Aqui é o Wilson do Sol do Alto,
0: Samuel
2: Sanfoneiro.
0: Sanfoneiro, gente.
2: Um abração para você, que Deus te proteja onde tiver.
0: Amém.
2: Eu quero que você faça o favor, se puder, rodar uma música do Gina e Gina aí pra mim, Coração de Cigano. Eu ofereço aí pra essa turma do quartel, Elizabeth Maia do Santo, Júlia Maia do Santo, Pedro Maia, essa turma toda aí do quartel, e as irmãs dela, principalmente a irmã dela que mora em Brasília, que eu ofereço pra ela, é o Wilson do Saldoar.
0: Beleza.
2: Tchau, tchau, e lá vai fumaça, boa tarde pra você e um bom fim de semana. Já.
0: Obrigado.
2: Tchau, tchau.
0: Valeu, Wilson, abraço pra você, Wilson, gente boa, tudo de bom, tá? Um abraço também pra Eliana aí na sintonia, curtindo o nosso Parada Sertaneja. Então, João Paulo e Daniel, estou apaixonado, na sequência, Rick Rina e Gino, Coração.

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1: Legal você no Parada Sertaneja, 5:30. Bom demais. E atenção, a paróquia São Miguel e Almas informa que hoje, quarta-feira, haverá encontro das mães que oram pelos filhos às 6:30 da noite na Igreja Matriz e missa às 7:00 da noite.

0: da comunidade Santa Rita de Cássia. Fala comigo, Alessandro!
1: Ô, Sidmar, toca a música Quote de Os Vespoés. Por Vormi.
0: Ok.
1: Por Zé Roberto.
0: Zé Roberto.
1: Pra Marissan.
0: Mirissan.
1: Pra Sofia. Pra Keim. Okay. Pro Zé Bos.
0: Beleza.
1: Pro Viz. Bicuda do Zacaé. Os.
0: Hudson.
1: Ronaldinho. O Zé Rodoviária.
0: Geraldo Rodoviária.
1: Pra você, pra Casa da Roça.
0: Valeu, obrigado.
1: O Rony.
0: Rony.
1: Pra todo mundo.
0: Beleza. Valeu, Alessandro. Galera do Sítio Itamaraty na sintonia 5:32.

0: bairro Rodolfo, na Vida Nova. Um dia te levo comigo, agora 5h38. 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Domingo é dia de prosa e viola. Tem Adilson Guimarães no Prosa e Viola. Que bacana, hein? Volta aí de Adilson Guimarães, né? No Prosa e Viola. E também temos aí, ó, a estreia no nosso programa do Rick Silva e Diego. Domingão no Prosa e Viola, ao vivaço no Pátio da Catedral. Quero ver você lá, hein? Bom demais ter você em nossa companhia, Prosa e Viola deste domingão, se Deus quiser aí, ó. Rickson Silva e Diego, e também tem o Adilson Guimarães, o melhor da música sertaneja, vai rolar aí no nosso Prosa e Viola deste domingo, logo após a missa das 8 no Pátio da Catedral em Guanhães, ao vivo, aqui na Vida Nova e também nas redes sociais, hein? Pode chamar aí no nosso WhatsApp 33988823412, tá? WhatsApp, você pode participar aí do nosso programa Prosa e Viola. Oi, boa tarde!
1: Boa tarde, Sigmar. Aqui é Thiago de Vespasiano, ligadinho na Vida Nova FM aí, ó.
0: Maravilha, Thiago.
1: E aí? Deixa a música aí, ó.
0: Que vamos
1: ouvir? Meu primo Totone, Paulinho lá no sítio, Cruzeiro Aricanga, esposa dele Rosinha, meu sobrinho Natan, minha irmã Fátima.
0: Beleza.
1: Meu primo Chico. Toca uma pra nós aí. Trio Parada Dura, Quebra do Pet.
0: Beleza. Valeu, um abraço pra você, turma, em Vespasiano.

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5: Daí você com a gente ouvindo nosso Parada Sertaneja. Tá de bem com a vida. Chama aí. Oi, boa tarde.
6: Boa tarde. Aqui é Fátima de Cerro.
5: Tudo bem, Fátima?
6: Eu gostaria de ouvir Leonardo, Não Quero Ficar Mais Sozinho.
5: Beleza.
6: Se não tiver essa, pode ser outra.
5: Tem ela.
6: Ofereço para minha amiga Gorete, no Coco do Bernardo, município de Paulista. Para minha irmã Josimara, Novo Riacho em Contagem. Para meu sobrinho Luca e Jorge. Para minhas amigas Adriele, Maria, Fernanda, Pituca, Ângela. E para todos os ouvintes da Rádio Vida Nova e para você também.
5: Valeu, um grande Fátima. Abraço. Obrigado, um grande abraço para você, a turma em Cerro. De Cerro, vamos lá para Boa Vista.
7: Sidmar.
5: E aí?
7: Beleza pura?
5: Beleza.
7: Boa tarde.
5: Boa tarde.
7: Aqui é o Salvador Ferreira.
5: Salvador
7: Boa Ferreira. Vista.
5: Boa Vista.
7: Virginópolis.
5: Virginópolis, bacana.
7: Tá tudo bem aí, né?
5: Tudo bem, aqui graças
7: tá tudo
5: a Deus,
7: bem, Salvador. Uma graças a Deus.
5: Bom demais.
7: Virginópolis, eu gostaria de ouvir uma música do Teodoro Sampaio, tem como?
5: Tem demais aí.
7: Paixão Proibida.
5: Aê, modão, junto com o Mato Grosso Matias.
7: Tudo daqui de Boa Vista. E pra mim curtir também, né?
5: Beleza.
7: Em primeiro lugar. E pra uma pessoa especial, lá em Divinolândia de Minas.
5: Maravilha.
7: Alô, Sidmar. Fica Beleza. Com Deus.
5: Com Deus também, Deus te abençoa. Tudo de bom.
7: Boa tarde pra vocês aí.
5: Muito obrigado pra você também,
7: Deus abençoe.
5: Salvador. Amém, Salvador. Tudo de bom.
7: Não, vai pra todos vocês aí também.
5: Beleza, obrigado.
7: Alô, Sidmar.
5: Valeu, Salvador.
7: Muito obrigado.
5: Tamo junto, Salvador. Um abraço, viu?
7: É o Salvador Ferreira.
5: Salvador Ferreira.
7: Boa Vista.
5: Boa Vista, Virginópolis. Bacana. Abraço pra você. Então, Leonardo chegando, Não Quero Mais Ficar Sozinho. Teodoro e Sampaio, Mato Grosso e Matias, Paixão Proibida, hein? Tá bom, hein? Só moda boa, cê tá doido.

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Em nome do Pai, do Filho e do Espírito Santo. Amém. Rainha dos céus, alegrai-vos, aleluia, porque aquele que merecestes trazer em vosso puríssimo seio, aleluia, ressuscitou, como disse, aleluia. Rogai a Deus por nós, aleluia. Exultai e alegrai-vos, ó Virgem Maria, aleluia, porque o Senhor ressuscitou verdadeiramente, aleluia. Oremos. Ó Deus, que vos dignastes alegrar o mundo com a ressurreição de vosso Filho nosso Senhor, concedei-nos que por sua Mãe, a Virgem Maria, alcancemos os prazeres da vida eterna. Por Cristo, Senhor nosso. Amém.

0: ai de mim se não anunciar o Evangelho. Primeira carta de Paulo aos Coríntios, capítulo 9, versículo 16. Celebremos jubilosos 40 anos da nossa Diocese de Guanhães. Rezemos com nosso bispo diocesano, Dom Otacílio Ferreira de Lacerda.
1: Que sejamos um. Pai Santo, guarda-os em teu nome, que me encarregaste de fazer conhecer, a fim de que sejam um como nós. Passagem do Evangelho de São João, capítulo 17, versículos 1 ao 11. Assim lemos no comentário do Missal Dominical. O fim do templo é o fim de todo gueto sacral, a exterminação definitiva de todo formalismo religioso, de todo sectarismo, de toda religião reduzida a códigos de preceitos, o fim de toda alienação religiosa para entrar na autenticidade de uma fé que é comunhão plena e perfeita entre Deus e o homem, entre o homem e o homem. E Cristo é a chave desta comunhão. O mistério de Cristo é mistério de comunhão. O desígnio de Deus é estabelecer a paz em Jesus Cristo, levar em Jesus Cristo todos os homens ao diálogo e à comunhão com Ele, realizar entre os homens, antes divididos pelo pecado, uma comunhão fraterna, reunindo-os no corpo místico de seu Filho. Os homens de nosso tempo sentem profundamente a exigência de diálogo, de comunhão e de paz. Sentimos todos esta exigência profunda de sair dos monólogos estéreis, de sanar as antigas fraturas que dividem a humanidade, de entrar em comunhão superando todas as barreiras de cor, raça e ideologia. O cristianismo transcende o tempo na medida em que ajuda a realizar esses valores, demolindo todos os obstáculos que dividem, todas as absurdas separações que se criaram no decorrer da história. Continuemos a nossa reflexão. De fato, ainda vemos muros que separam as pessoas, impossibilitando a expressão da verdadeira comunhão sonhada e querida por Deus desde a criação, e assim o será até a consumação dos tempos. Barreiras visíveis e invisíveis, mas todas de destruição passíveis, que separam as culturas e impossibilitam a valorização e o reconhecimento mútuo, barreiras que separam as pessoas pela

0: diferença ideológica que separam povos e nações por disparidades econômicas e sociais, barreiras que separam religiões, não religando as criaturas entre si e tampouco com o Criador, e ainda outras barreiras de tantos nomes que poderiam ser mencionadas. Seja Cristo a fonte da comunhão, até que Deus seja tudo em todos. Que sejamos um, como o Pai e Jesus são um, assim como ele disse na sua oração sacerdotal. Abramo-nos ao Espírito Santo, pois é ele quem age e faz. Sejamos em suas mãos instrumentos nesta jornada comprometidos. Amém. Que sejamos um.
1: Alegrai-vos sempre, orai sem cessar. 1 Tessalonicenses capítulo 5, versículos do 16 ao 17. Você acompanhou Momento de Oração com nosso bispo diocesano, Dom Otacílio Ferreira de Lacerda.

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0: Seja 6h18. Bom demais ter você em nossa companhia, hein? Curtindo e participando com a gente. Fique à vontade, chama aí 3421-2056. Ainda dá tempo você pedir sua música, mandar pra quem você quiser. Oi!
1: Ó, Senhor,
0: e Rosileia Girasso,
1: vamos lá. De abraçar pra mim, qualquer um do Barreirito.
0: Ok.
1: Reflexiva, tô te assistindo na rádio, vocês da rádio, tô cheiraço, tô popular, enfim, tô te assistindo na rádio.
0: Beleza, Rosileia.
1: Uma boa quarta-feira, uma boa tarde, uma boa noite.
0: Pra com você Deus. Também, com Deus também, abraço. Na sequência tem Chicote de Luxo, quem tá afim de curtir é o Juliano.

91 Amaremos, é música bonita, né? Eu gosto demais. Cê tá doido, menino? Ei, modão! Abraço aí pra Vera Lúcia, Zona Rural do Cerro, participando, a fim de curtir Chicote de Luxo. Além do Juliano, tem a Vera Lúcia também, né? Curtindo aí Chicote de Luxo. Ela tá mandando aí pra todos os atleticanos, também pro amor da sua vida, que mora em BH. Beleza, Vera Lúcia. Mandando também pra todos que estão aí na sintonia, né? Curtindo. Deus abençoe você e sua família. Valeu, Vera Lúcia. Tamo junto, hein? Abraço pra você e turma na Zona Rural de Cerro.

0: Chicote de Luz.
1: Soares, Bruno.
0: É, três.
1: Chicote.
0: Chão. De Luz. Bom demais. 6:26. Tamo junto aqui no nosso Parada Sertaneja. Oi, quem fala comigo?
2: Boa tarde, Sidmar. Beleza?
0: E aí, bom demais?
2: Aqui, presta uma música aí. Fernando, lá São José de Jacaré.
0: Beleza.
2: Tiago, aqui em Belo Horizonte. Okay. Edmar, também aqui em Belo Horizonte. Todo mundo ligado na Vida Nova FM. Principalmente com o Paulinho, lá no Cícero Cruzeiro da Ricanga.
0: Beleza.
2: Paulinho atleticano lá, Natan.
0: Gente da melhor.
2: Filho dele, Rosinha, esposa dele. Todo mundo atleticano, todo mundo sofredor. Essa é uma música pra levar.
0: Beleza.
2: A minha irmã Patinha também, no bairro Alvorada. Todo mundo ligado na sintonia aí.
0: Beleza.
2: Da Vida Nova FM.
0: Tranquilo.
2: É, Xandora e Sampaio, você não é obrigada a viver comigo. Beleza?
0: Passe livre.
2: Um abraço pra todo mundo. E fica com Deus.
0: Valeu, um abraço. Valeu, Leonardo. Turma aí curtindo a Vida Nova, hein? Xandora e Sampaio, Leonito. Passe livre.

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0: Participação, né? Vida Nova, sempre com você, 6h33. Galera aí participando. Nos Estados Unidos, João Leite está aí curtindo a Vida Nova. Fala comigo, João!
1: Ô, Sigma, boa tarde.
0: Como é que tá?
1: Gostaria de ouvir uma música sua, que as músicas boas sua, hein?
0: Beleza, João.
1: E oferecer para todos que estão ligadinhos na 91 FM, hein? Vida Nova FM.
0: Sempre com você.
1: Todos da região, hein?
0: Beleza.
1: Principalmente onde estava, Ribeirão de Trás, Sampaio, Maia de Cima, Maia de Baixo, Maia dos Buracos, todo mundo, hein? Porque não tem jeito de falar, não.
0: Beleza, valeu João Leite, abraço pra você, tudo de bom. Chegando Sidmar, eu nasci só pra você. Valdineia Maia, no Aote Pereira, mandando pra Dona Lica, marido João Silveira, Vanderleia, Matheus e o Edson, lá nos Três Morros, né? Todos os ouvintes aí da Vida Nova FM. Valeu, Valdineia Maia, abraço pra você, obrigado, hein? Tudo de bom, 6h35.

0: com você, abraço pro Samuel Miranda, lá no Maia, né? Toda a família sempre curtindo a nossa programação, um abraço aí, Samuel, gente finíssima, curtindo aí a Vida Nova FM, bom demais, hein? Bacana você e nossa companhia, curtindo nosso Parada Sertaneja, participando, chama aí 3421-2056, Isaías Nogueira, gente da melhor qualidade. Fala comigo, Isaías!
1: Ô Sidimar, põe aquela música aí, ó, dos Voz do Malfim pra nós aí, aquela e dos meninos da Cana Brava,
0: beleza,
1: né?
0: Beleza, deixa com
1: aqui
0: nós.
1: Do...
0: Beleza.
1: Aí você oferece ela pra mim aqui, na mercearia Dora Nogueira, né? No bairro Nova União, tranquilo.
0: Deixa com nós, abraço pra você. Tudo de bom. Você falou com o amigo em off aqui que foi lá um dia desse, né, rapaz? Diga que foi lá, me chama, tá? Quero ir lá também, né? Tocar caviola com a galera lá, viu? Beleza. Um abraço também pra Vanilda, lá do Graipu, tá curtindo, mandando os colegas, toda a turma que tá aí na sintonia. Valeu, Vanilda. Abraço pra você, tá? Tudo de bom. Muito obrigado, hein, pelo carinho da sua audiência aqui na Vida Nova FM. Sempre com você, Trio Voz do Marfim na Vida Nova.

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0: Já bom demais, né? Oi, boa noite.
1: Manda sim, boa noite, beleza?
0: Ô, dona Lica.
1: Me chama do Barreto. Do Barreto.
0: Barreto.
1: Como assim? Você passa pra mim do Barreto, por favor, hein? Qualquer essa passada, beleza?
0: Demais, dona Lica.
1: É, fez pra você toda sua, família, o homem e família dele, Wagner Júnior, Raquel de Rocha, Pacileia, Valdineia, a Júlia de Conterra e Cachoeira. Dom Zezé, sou eu, Disnaldo, Tinaí, Gustavo, Ana Maria, Geraldo mesmo contigo. E pra Laquinha, mas todos os ouvintes que você da música.
0: Okay.
1: Luiz Gonçalves, JM, depois

0: esquecer. Paulinho da Flauta também pode esquecer também, igreja que manda pra mim. Mas todos os ouvintes, fique com Deus, um abraço, boa noite, Deus abençoe a sua noite.
1: Abraço, valeu, Dona Lica, abraço.
0: Obrigado pela atenção, pelo carinho.
1: Valeu, amém, tudo de bom. Barreirito, cadeira amiga.

0: Oi, quem fala?
1: Ô, meu amigo Sidmar.
0: E aí?
1: Como é que tá esse frizinho do Goiânia aí?
0: Uá,
1: tá gostoso?
0: Rapaz.
1: Agora tá aqui?
0: Começando.
1: E tá bom demais.
0: Tá bacana aí.
1: Sidmar, tô falando com você aqui de Santo Antônio aqui, o Fernando.
0: Beleza, Fernando.
1: E eu toquei nove a música do Rio de Simões, o Frio da Madrugada.
0: Ok.
1: Passa pra nós ouvir aqui. Eu vou oferecer ela pro meu irmão Paulinho, lá em Cozidiricanga.
0: Beleza.
1: Meu irmão lá em Belo Horizonte, Thiago Leonardo, Fatinha, minha irmã. E todos nós que estão escutando, estão ligados na Vida 9 FM, agarradão.
0: Beleza.
1: Aí. Beleza?
0: Valeu, abraço.
1: Falou,
0: valeu, tamo junto.

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3: Bom demais você em nossa companhia. Alô, Carlão, um abraço pra você, meu amigo, tudo de bom, obrigado pela audiência sempre aqui no nosso Parada Sertaneja, hein? Oi!
4: Ô, Sidman!
3: Fala, Juninho!
4: Boa noite, fala comigo!
3: Bom, Juninho, Santa Bárbara!
4: Tô afim de oferecer um gene-gene.
3: Agora, irmão!
4: Pro Ziel. O gambá do Rogério.
3: Beleza.
4: Toco. Pro Jorlão Barra Pesada.
3: Valeu, Juninho Santa Bárbara. Oi, boa noite.
5: Oi, Sidmar, boa noite. Boa noite. E Aparecido City, Itamaraty.
3: Aparecido.
5: Sidmar, eu quero ouvir aqui a música

0: da Gabiroba. Vou oferecer pro Geraldo, pro Adriano, pro Alessandro, Zé Roberto, a Marissã, a Sofia, a Kelinha, pro Wilson, pro Ronaldinho, a esposa dele, pro Paulinho, e todos, pro Geraldo Rodoviário.
1: Beleza.
0: Todos que gostaram dessa música, Cidimar, tenha boa noite.
1: Boa noite, abraço pra você, obrigado. Obrigado pelo carinho da sua audiência, é hora de ir embora também. Pra terminar, tem Gino e Gino, Blusa Amarela, Trio Parada Dura, Guabiroba, Gabiroba. Abraço, hein? Amanhã eu volto às 16h com mais um Parada Sertaneja no oferecimento da Pimenta Resfriadores. Valeu demais, ótima noite, tudo de bom, hein? Tchau, tchau.

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2: Os mais baixos, Nasi Brum.
3: As condições de financiamento para homens e mulheres são diferenciadas. Pelo programa, as mulheres podem dispor ainda de R$15.000 para comprar equipamentos de segurança.
4: Hoje na apresentação da Voz do Brasil, Mariana Jungmann e Luciano Seixas.
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4: 100 dias de trabalho intenso dos três poderes, executivo, legislativo e judiciário, para combater a violência contra a mulher.
2: Hoje, todas essas esferas se reuniram novamente no Palácio do Planalto para fazer um balanço do Pacto Nacional Brasil contra o Feminicídio.
4: E o presidente Lula anunciou novas medidas que incluem a proteção das mulheres no ambiente digital.
5: Mais proteção à mulher no ambiente digital. O presidente Lula determinou que as plataformas digitais retirem conteúdos íntimos divulgados sem consentimento. E a partir de agora, plataformas digitais serão responsabilizadas, por exemplo, por publicar fraudes, tentativas de golpes e violência contra mulheres e meninas. A medida regulamenta o marco civil na internet. Os anúncios foram feitos no dia em que marca os 100 dias do Pacto Nacional Brasil contra o Feminicídio, firmado entre os três poderes, executivo, judiciário e legislativo. O presidente Lula destacou os avanços que o governo tem feito para combater agressões domésticas e o feminicídio e convocou toda a sociedade para aderir à luta.
6: Todo mundo tem que se sentir agredido quando uma mulher é agredida. Todo mundo tem que se sentir violentado quando uma menina de 12 anos é violentada. Todo mundo precisa trazer para si a responsabilidade de que a luta não é dos outros, a luta não é dela, a luta não é feminina, a luta é de ser humano.
5: Durante o evento também foram sancionados projetos de lei que criam um cadastro nacional de agressores, ampliam as determinações para afastamento imediato do agressor do convívio com a vítima, endurecem medidas contra criminosos que continuam ameaçando mulheres mesmo após a prisão e reduzem burocracias para acelerar a efetivação de medidas protetivas. A primeira-dama, Janja da Silva, destacou a importância do trabalho conjunto que o Pacto Brasil contra o Feminicídio desenvolveu.
7: Proteger a vida das mulheres não é pauta de um ou de outro grupo, de um único governo e de uma só instituição. É uma missão coletiva. Quando convocamos todos por todas, buscamos unir as múltiplas vozes que ecoam pela proteção da vida das mulheres.
5: Nesses 100 dias, o governo do Brasil promoveu um mutirão nacional que resultou em mais de 6.300 prisões de agressores, com 30 mil medidas protetivas acompanhadas e mais de 38 mil vítimas atendidas. Já as Casas da Mulher Brasileira realizaram 148 mil atendimentos neste ano e chegaram a 12 unidades em funcionamento no país. Além disso, mais de 6.500 agressores passaram a utilizar dispositivos de rastreamento e o Ligue 180 ampliou o atendimento para 24 horas por dia, por telefone, WhatsApp, e-mail e videochamadas em Libras. No primeiro trimestre de 2026, foram registrados 301 mil atendimentos. Reportagem Márcia Fernandes.
2: E a gente segue falando desse assunto porque nós temos conosco aqui no estúdio da Voz do Brasil a secretária nacional de enfrentamento à violência contra a mulher, Estela Bezerra.
4: Ela vai nos falar um pouco mais sobre as medidas assinadas hoje pelo presidente Lula na proteção dos direitos das mulheres. Boa noite, secretária, bem-vinda.
8: Boa noite, é um prazer imenso estar aqui com vocês.
4: Secretária, vamos começar falando dessa regulamentação do marco civil da internet para ampliar a proteção das mulheres no ambiente digital. Um decreto assinado hoje pelo presidente determina que as plataformas retirem conteúdos íntimos de mulheres.

0: mulheres vazados sem o consentimento delas. Quais são os termos dessa determinação e como é que vai funcionar para que as mulheres consigam essa retirada rápido, urgente?
1: Olha, o decreto, ele de imediato obriga as plataformas digitais a se corresponsabilizarem por esses conteúdos, fazendo com que as plataformas criem canais específicos de denúncia, retirem os conteúdos ofensivos até 2 horas, promovam e mantenham as provas e ainda divulguem o canal do 180 para que as mulheres possam ter acesso a outras informações. É o compartilhamento da responsabilidade dos conteúdos veiculados com as plataformas digitais.
2: E aí a expectativa, então, é que com essa responsabilização das plataformas que a senhora mencionou, elas se tornem mais proativas nesse processo, ou seja, elas próprias já façam esse monitoramento, já façam essa retirada e isso resulte em mais agilidade?
1: É, a proposta é essa, que tenha proatividade, corresponsabilidade. Se os meios de comunicação, que são concessões públicas, são corresponsáveis pelos conteúdos que veiculam, as plataformas digitais também o são. Eles têm tecnologias e filtram para aquilo que é necessário. Então, terá que ser também usar a tecnologia para a proteção das meninas e das mulheres. Isso também se estende às inteligências artificiais, que, por exemplo, retiram as roupas das pessoas, das mulheres e meninas, e que oferecem imagens falsas produzidas sinteticamente. Isso também será vedado pelo decreto.
2: Ah, isso é um ponto que eu acho interessante a gente abordar. Elas também, então, vão ter que se responsabilizar quando há esse uso de inteligência artificial para simular uma nudez, por exemplo, que nunca foi feita, inclusive.
1: Exatamente. Hoje você tem plataformas que ofertam isso, retirar a roupa das pessoas. Isso é uma questão ética. Então, nós colocamos também no decreto que a inteligência artificial, ela é vedada a esse uso e a plataforma é responsável pela veiculação dessas imagens falsas.
0: E os criminosos que fazem, que publicam esse tipo de coisa, também serão mais facilmente identificados, porque as plataformas terão que guardar e fornecer, né, quando solicitadas, informações sobre a origem dessas publicações, né?
1: Sim, a tecnologia é capaz de rastrear absolutamente tudo, de onde é postado, como é reproduzido. Essas 2 horas, inclusive, elas são muito poucas. Em 2 horas você pode ter uma difusão, uma disseminação de informação muito grande. Portanto, ele vai ser obrigado a vedar essa difusão e também a apagar esses conteúdos. Eles vão ter que investir em tecnologias para isso, porque eles já investem isso em termos de mercado. Então, vai ter que investir também para a proteção das mulheres.
2: Agora, secretária, também foi sancionada hoje a lei que cria o Cadastro Nacional de Agressores. Esse cadastro, ele poderá ser acessado pelas mulheres, ele vai ser uma consulta pública ou ele vai ser de uso exclusivo de autoridades, por exemplo, para a polícia fazer investigações?
1: Isso ainda não está resolvido, isso vai ser regulamentado, né? Essa é uma lei que foi sancionada hoje, ela vai precisar de regulamentação e é necessário que a gente tenha muito zelo, muito cuidado com os conteúdos que vão ser utilizados. O que a gente tem compreensão é que esse cadastro vai reunir estupradores, feminicidas, agressores, tanto físicos como psicológicos, e esse cadastro de imediato será utilizado para investigação, mas há possibilidade de uso específico para usuários também. Isso ainda vai ter uma discussão na regulamentação da lei.
0: Outra preocupação, secretária, é com a proteção das mulheres vítimas de violência que denunciam seus agressores. Hoje também foram oficializadas medidas para oferecer mais segurança a essas mulheres. Que medidas foram essas?
1: Existem 2 situações muito preocupantes. Uma é aquela em que o agressor continua insistindo em ameaçar as mulheres. Acho que vocês acompanharam. Agressores que são presos e dizem vou matar, e dentro do presídio continuam a agir para que essas mulheres tenham a vida atormentada e às vezes sejam vítimas de feminicídio. Então é um endurecimento das leis dirigida aos agressores que persistem em fazer ameaça, e a outra é o afastamento imediato do agressor do lar. Muitas vezes as mulheres ficam submetidas a voltarem para a residência. Existe 65% das mulheres, elas não têm só dependência emocional, têm dependência financeira, ou total ou parcial. E nesse sentido é preciso afastar o agressor do lar. Então, aumentaram as condições de afastar de imediato o agressor do lar.
2: Bom, para concluir, a gente não pode deixar de mencionar, né, secretária, que a gente está completando aí 100 dias do pacto entre os 3 poderes

0: sociais, combate ao feminicídio e à violência contra as mulheres. Queria que a senhora dissesse pra gente o que se pode destacar de avanços nesse período.
1: Olha, a gente avançou muito na ideia de responsabilização do agressor, de não naturalização da violência, porque quando a sociedade diz que um agressor fica solto ou não é punido, a gente está dizendo que ele está agindo comumente, né? Mas existe um grande destaque, né? É a articulação dos três poderes, onde o executivo, o legislativo e o sistema de justiça estão agindo coordenadamente, e ainda um desafio muito grande para a sociedade brasileira, que é a gente trabalhar com prevenção. Quando a gente falou em ambiente digital, a gente não está falando só de conteúdos criminosos, a gente está falando de conteúdo de ódio, de ideia de civilidade que está indo aí nessas rede pills ou pílulas vermelhas, né? Que são, inclusive, com atores que são capazes de ir para a mídia para dizer mentiras, criando situações e factoides que dá a entender que as mulheres são agressoras. Então, nós vivemos um momento em que a prevenção, a ação nas escolas, nos meios de comunicação, nas instituições religiosas, precisam disputar um modelo de civilidade. E eu acho que o presidente Lula fez um movimento muito importante. Quando ele chama os homens para o centro do debate, ele desloca a questão. Então, tem dois deslocamentos. Os homens estão no centro do debate. Se são agressores, podem ajudar a resolver o problema. O outro é que a vergonha não pode ser da vítima. Então, nós estamos nessa construção de uma sociedade que tem um modelo civilizatório onde as mulheres precisam ser respeitadas e não executadas pelos seus parceiros íntimos. Porque a diferença da violência contra os homens e da violência contra as mulheres é justamente que o seu agressor faz parte da sua relação de intimidade familiar. E isso é insustentável.
2: Muito bem, nós conversamos com Estela Bezerra, secretária nacional de enfrentamento à violência contra a mulher. Muito obrigado por sua entrevista aqui à Voz do Brasil.
1: Eu que agradeço, Luciano.
0: As empresas de tecnologia Google, Meta, TikTok, Kuai e Microsoft foram notificadas pela Advocacia Geral da União, que solicitou a colaboração no combate e na prevenção de fraudes digitais relacionadas ao programa Novo Desenrola Brasil.
2: A iniciativa tem como objetivo apoiar famílias brasileiras na renegociação de dívidas.
0: Na notificação encaminhada às empresas, a instituição destacou que os golpes digitais, além de explorarem a vulnerabilidade dos beneficiários, fragilizam a confiança em políticas públicas legítimas e representam um dano à credibilidade das ações estatais.
2: Motoristas por aplicativo e taxistas já começaram a se inscrever no Move Táxi Aplicativos para o financiamento de veículos novos.
0: O governo do Brasil acredita que o programa tem potencial para comercializar até 300 mil veículos em todo o país.
2: E o programa traz vantagens para as mulheres, como taxas de juros mais baixas e recursos para a compra de equipamentos de segurança.
3: Em menos de 24 horas, 164 mil motoristas se inscreveram para participar do programa Move Táxi Aplicativos. Podem participar motoristas de aplicativo com cadastro ativo há pelo menos 12 meses, com ao menos 100 corridas na mesma plataforma, e taxistas registrados e em atividade. As condições valem para carros novos de até R$150 mil, de montadoras habilitadas no programa Mover. O taxista Francisco Neto, de Brasília, acredita que assim todos saem ganhando.
4: Parece que é um projeto bom, né? Todo mundo ganha, né? Porque se a frota está renovada, é tendência que melhora para todo mundo.
3: Para fazer a inscrição no programa, basta acessar gov.br/movebrasil. Como conta o Wallace Moreira Lima, secretário nacional de Desenvolvimento Industrial, Inovação, Comércio e Serviços.
5: A partir desse link que o trabalhador se cadastra, ele já vai ter a informação em 5 dias se ele estar apto ao programa. E aí ele já vai saber que ele pode se beneficiar desse programa.
3: E as condições de financiamento para homens e mulheres são diferenciadas, como explica o secretário Wallace Moreira Lima.
5: Para as mulheres, terá uma taxa de juros menor, a carência para o homem e para a mulher são de 6 meses. Para o homem, o financiamento em até 60 vezes, mas para as mulheres em até 72 vezes.
3: Pelo programa, as mulheres podem dispor ainda de R$15 mil para comprar equipamentos de segurança. Para a motorista por aplicativo, Karine Trindade, uma oportunidade para as mulheres.
6: Para nós é uma grande vitória, e para as mulheres, que vai ter os juros mais reduzidos também, e esse financiamento mais facilitado para todos os trabalhadores e trabalhadoras de aplicativo.
3: O total de crédito disponível para o programa é de R$30 bilhões por meio do Banco Nacional de Desenvolvimento Econômico e Social, BNDES. Os financiamentos devem ser efetivados a partir do dia 19 de junho, de acordo com

0: ministro, a fila de solicitações do INSS caiu mais de 500 mil nos últimos 2 meses e agora está no menor patamar em 16 meses.
1: O nosso desafio, a nossa tarefa é deixar essa fila abaixo de 1.300.000, ou seja, 1.300.000 é só o fluxo do mês, não tem ninguém esperando, e abaixo dos 45 dias. E nós estamos indo bem nessas duas categorias, gente. Estamos avançando bem. Estou querendo zerar essa fila até o final desse ano.
2: A equipe de meio ambiente do governo do Brasil fez um alerta para os impactos de 5 projetos de lei em tramitação no Congresso Nacional, que, segundo o Ministério, se forem aprovados, vão trazer grandes prejuízos ao ecossistema no país.
0: De acordo com o Ministério do Meio Ambiente, os textos podem permitir, por exemplo, que uma espécie em extinção não faça parte da lista nacional oficial, se houver interesse econômico, reduz áreas protegidas e restringe punições de crimes ambientais.
2: Entre os pontos criticados está a proibição do uso de imagens de satélite para embargos remotos em áreas desmatadas. Segundo o presidente substituto do IBAMA, Jair Smith, grande parte das fiscalizações contra o desmatamento depende dessa tecnologia.
3: Hoje eu diria que 2/3 de todas as autuações que o IBAMA realiza, voltada à fiscalização da flora, combate ao desmatamento, né? Não só na Amazônia, nós temos um olhar específico para a Amazônia, mas também nós temos desmatamento nos outros biomas, né? Alguns muito sensíveis, que também são afetados por vários desses projetos de lei antiambientais.
0: O ministro do Meio Ambiente e Mudança do Clima, João Paulo Capobianco, informou que vai continuar atuando junto a deputados e senadores para discutir os projetos.
4: Continuamos atuando na Câmara lá, debatendo, buscando um entendimento, mas está muito difícil, como vocês têm visto. Vamos atuar no Senado e vamos atuar após, caso isso tramite seja aprovado no Senado, vamos também trabalhar em relação a apresentar ao Presidente da República esses fatos para que o presidente possa analisar os encaminhamentos que deverá propor.
2: O Brasil ganha reforço de quase 500 mil professores considerados qualificados para o ensino.
0: É o que apontam os resultados da prova nacional docente realizada pela primeira vez no ano passado.
2: A avaliação integra o exame teórico do ENAD das licenciaturas, que avalia a formação inicial de professores.
0: O Ministério da Educação divulgou os dados hoje e anunciou mudanças nos cursos de licenciatura com base nas novas regras da educação à distância.
5: A primeira edição da prova nacional docente teve quase 1.100.000 inscritos. Criada dentro do programa Mais Professores para o Brasil, a prova nacional docente não é obrigatória, mas pode ser usada por estados e municípios em concursos públicos e processos seletivos para professores. Ao todo, 1.530 redes de ensino aderiram à prova. Do total de participantes, 65% foram considerados proficientes. O ministro da Educação, Leonardo Barchini, destacou que a prova pode ajudar as redes públicas a melhorar a seleção de professores.
6: Temos quase 500.000 de professores proficientes e que estão à disposição das redes municipais e estaduais, e agora elas têm à disposição um instrumento poderoso que vai poder selecionar da melhor maneira possível.
5: Além da prova nacional docente, o Ministério da Educação divulgou os resultados do ENAD das licenciaturas 2025, que avalia a qualidade da formação inicial de professores. Entre os concluintes de cursos presenciais, 73% foram considerados proficientes. Na educação à distância, o percentual foi de 47%. Também houve diferença por tipo de instituição. Nas universidades públicas federais, a proficiência foi de aproximadamente 76%. Nas públicas estaduais, de 73%. Nas instituições privadas, o índice ficou em 46%. Segundo o MEC, 56% dos cursos avaliados ficaram com conceitos 3, 4 ou 5 no ENAD. O ministro da Educação, Leonardo Barchini, destacou o ineditismo dos dados e os desafios para a formação de professores no país.
6: Pela primeira vez temos resultados dessa magnitude, com esse detalhamento, a gente vai instituir novas políticas e novas ações para que a gente possa melhorar em todas as áreas a formação de professores no Brasil.
5: Com base nos resultados e nas novas regras para a educação à distância, o MEC informou que todos os cursos de licenciatura EAD não podem abrir novas matrículas e serão encerrados quando as turmas atuais concluírem a formação. Os cursos presenciais também terão que se adequar. Até maio de 2027, deverão reduzir a carga horária à distância de 40 para 30.

0: Reportagem Jéssica Gonçalves.
1: A próxima edição da Prova Nacional Docente já tem data marcada. Será no dia 20 de setembro.
2: Nessa edição, o exame vai avaliar 21 licenciaturas e os resultados serão divulgados em dezembro.
1: Mais rapidez e segurança na hora de fazer check-in em hotéis e pousadas pelo país. Já está valendo a Ficha Nacional de Registro de Hóspedes.
2: A medida do governo do Brasil busca reduzir a burocracia, dar mais conforto aos viajantes e garantir segurança à rede hoteleira.
1: A ficha é obrigatória, 100% digital e conectada ao sistema gov.br.
3: O que antes era feito no papel, agora em formato 100% digital. A Ficha Nacional de Registro de Hóspedes agiliza a identificação dos turistas, evitando filas e reduzindo custos. A iniciativa preza pelo respeito à privacidade e cumpre a Lei Geral de Proteção de Dados. É o que garante o gerente-geral, Jean Nogueira.
4: É um sistema 100% seguro, né? Na verdade, a gente melhora o processo para evitar fraudes, né? A ficha digital, ela é conectada direto com gov.br, então você acaba tendo um controle melhor, é uma segurança a mais para o hóspede e uma segurança a mais para
3: o
4: hotel.
3: O novo sistema passou a ser obrigatório desde 20 de abril. Ele parece com os check-ins de aeroportos. O registro digital pode ser realizado previamente ou na hora da hospedagem. Para a hóspede paulista Tayane Garcia, o check-in digital poupa tempo para quem tem pressa.
5: Tudo que dê para facilitar o teu dia a dia é sempre bem-vindo.
3: A plataforma não coleta dados sobre despesas do cliente e nem monitora pessoas. Serve apenas para registrar informações sobre o turismo e também apoiar a segurança pública. Um ganho para hóspedes e para a rede hoteleira, como defende Jean Nogueira.
4: Os dados que o cliente preenchia na ficha antiga, a gente tinha que mensalmente enviar para os órgãos competentes. Isso hoje é feito automaticamente.
3: No caso de turistas estrangeiros, a ficha disponibiliza módulos específicos em inglês e espanhol. O sistema é intuitivo e respeita os padrões globais de hospitalidade. Reportagem Cleide Lopes.
2: Essas foram as notícias do governo do Brasil.
1: Fique agora com o Minuto do TCU. Em seguida, as notícias do Poder Judiciário e do Congresso Nacional. Boa noite.
2: Boa noite para você e até amanhã.
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8: O novo ministro do Tribunal de Contas da União, Odair Cunha, tomou posse do cargo nesta quarta-feira, dia 20 de maio. A cerimônia foi realizada na sede do TCU, em Brasília, e teve a presença do presidente da República, Luiz Inácio Lula da Silva, o vice-presidente Geraldo Alckmin e diversas outras autoridades. Durante seu discurso, Odair Cunha relembrou sua trajetória e destacou que chega à Corte de Contas devido à sua história pública.
9: Hoje estou aqui porque fui escolhido pelo Congresso Nacional, por homens e mulheres eleitos pelo povo brasileiro. Recebo essa escolha não apenas como uma honra pessoal, mas também como um reconhecimento de que a experiência pública, a escuta e o diálogo podem contribuir para a missão dessa instituição.
8: O ministro ocupa a vaga deixada por Haroldo Cedraz, que se aposentou em fevereiro. Saiba mais em tcu.gov.br.
7: 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Você vai ouvir agora notícias do Poder Judiciário.
10: Presidente do STF e do CNJ anuncia avanços na concessão de medidas protetivas para mulheres.
11: STJ identifica habeas corpus com erros gerados por inteligência artificial e comunica caso à OAB.
10: Presidente do TSE destaca a atuação da Justiça Eleitoral no combate à fraude e à cota de gênero.
11: Boa noite, eu sou Marcela Luiza.
10: E eu sou Walter Lima.
11: Mais de 50% das medidas protetivas de urgência são concedidas no mesmo dia em que são requeridas e cerca de 90% são analisadas em até 48 horas.
10: O dado foi apresentado hoje durante cerimônia no Palácio do Planalto, que marcou os 100 dias do Pacto Brasil de Enfrentamento do Feminicídio.

0: entre os três poderes. Pablo Lemos.
1: O presidente do CNJ e do Supremo Tribunal Federal, ministro Edson Fachin, afirmou que os resultados iniciais demonstraram avanço na resposta institucional aos casos de violência doméstica e feminicídio.
2: Quando os três poderes caminham juntos, o Estado brasileiro é capaz de proteger quem mais precisa e é capaz de fomentar uma mudança cultural.
1: Fachin também destacou a implementação do Formulário Nacional de Avaliação de Risco, documento eletrônico que permite a tramitação digital dos pedidos de medidas protetivas.
3: Ministro do STJ identifica habeas corpus com erros criados por IA e determina a comunicação à OAB.
0: A defesa pedia a soltura de um preso preventivamente por tráfico de drogas em Minas Gerais. Fátima Uchoa.
4: O ministro Rogério Schietti Cruz apontou que no pedido havia citações fabricadas em série, fenômeno conhecido como alucinação de inteligência artificial, quando a ferramenta cria informações falsas com aparência de verdadeiras. O advogado admitiu o uso eventual da tecnologia, mas afirmou ter feito revisão técnica e jurídica do conteúdo. No entanto, para o relator, os elementos contradizem essa afirmação. Assim, Schietti determinou o envio de ofício à Ordem dos Advogados do Brasil para a Ciência dos Fatos e eventual adoção de medidas cabíveis. Mesmo com as falhas identificadas no habeas corpus, o ministro concluiu que a prisão preventiva estava devidamente fundamentada e negou a liminar.
3: Presidente do TSE destaca a atuação da Justiça Eleitoral no combate da fraude à cota de gênero.
0: Ministro Nunes Marques ressaltou novo pleito em Melgaço, no Pará. Fábio Ruas.
5: Melgaço elegeu 3 mulheres em eleições suplementares para ocupar cadeiras na Câmara Municipal. De acordo com Nunes Marques, a nova eleição teve como destaques a agilidade e a eficiência da apuração em um município marcado por extensas áreas ribeirinhas. O presidente do TSE reafirmou o compromisso da Justiça Eleitoral com a inclusão política das mulheres e de outros grupos da sociedade, o que, segundo ele, é uma verdadeira exigência democrática.
3: A Justiça do Trabalho segue em ação na Ilha do Marajó.
0: Durante a itinerância, juízes estão dando solução a várias pendências judiciais. Luma Soares.
6: Em Melgaço, a Justiça Trabalhista reforça o combate ao trabalho escravo contemporâneo e infantil, além de garantir um protocolo para julgamentos com perspectiva inclusiva. Um outro eixo de apoio aos moradores houve doação de computadores e cursos de inclusão no mercado de trabalho. O mutirão do Justiça Itinerante vai até sexta-feira, dia 22.
3: MPF pede a suspensão imediata de leilões de energia elétrica que podem encarecer a conta de luz em pelo menos 500 bilhões de reais pelos próximos 15 anos.
0: Caso os órgãos não atendem à recomendação no prazo de 48 horas, o MPF poderá adotar medidas judiciais. Tatiana Castro.
7: A investigação do MPF aponta que os preços teto dos leilões, isso é, o valor máximo que o governo aceitaria pagar pela energia, sofreram um aumento repentino, entre 73% e 100%. Além da suspensão imediata do leilão, o MPF também pede que os órgãos refaçam os cálculos com base em premissas neutras e independentes. Caso os órgãos não acatem a recomendação no prazo de 48 horas, o MPF poderá adotar as medidas judiciais.
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3: Uma boa noite.
0: E até amanhã.
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1: Eu sou Paula Groba.
2: E eu sou Humberto Pinheiro.
1: E estes são os destaques de hoje do Jornal do Senado, que começa agora.
2: Senado aprova novo piso para médicos e cirurgiões dentistas. Texto segue para a Câmara.
1: Governo e Senado negociam MP para criar crédito especial a produtores afetados por desastres climáticos.
2: Plenário conclui votação de indicações.

0: Embaixada, CVM e Corregedoria do Conselho Nacional de Justiça.
1: Boa noite.
2: Boa noite.
1: Médicos e cirurgiões dentistas poderão passar a ter um piso salarial nacional definido em lei. Uma proposta aprovada na Comissão de Assuntos Sociais fixa o valor inicial de R$13.662, com previsão de reajuste anual.
0: A proposta segue para análise da Câmara dos Deputados. Repórter Patrícia Oliveira.
3: Médicos e cirurgiões dentistas passam a receber um piso salarial de R$13.662 para uma jornada semanal de 20 horas. O reajuste de salário foi aprovado na Comissão de Assuntos Sociais. A proposta da senadora Daniela Ribeiro, do Progressistas da Paraíba, atualiza regras da legislação de 1961 sobre a remuneração dessas categorias. O senador Fernando Dueira, do PSD de Pernambuco, também determinou reajuste anual pelo IPCA, adicional de 50% para trabalho noturno e horas extras, além de intervalo de descanso de 10 minutos a cada uma hora e meia trabalhada. Dueira destacou que o congelamento do piso desde 2022 contribuiu para a precarização das relações de trabalho na área da saúde, além da dificuldade de profissionais permanentes em municípios pequenos e regiões remotas.
4: Ao fixar piso concreto com correção anual, contribui para reverter essa tendência, para que as políticas de interiorização de profissionais produzam efeitos duradouros, em vez de depender exclusivamente de programas emergenciais e transitórios.
3: A proposta prevê ainda que o aumento das despesas de estados e municípios seja custeado por transferências do Fundo Nacional de Saúde. Se não houver pedido para votação no plenário, a proposta segue para análise da Câmara dos Deputados.
1: E seguiu para o plenário do Senado a ampliação de direitos para agentes de vigilância sanitária e agentes indígenas de saúde e saneamento. A proposta equipara benefícios já garantidos a outras categorias do SUS e reconhece o papel desses profissionais na prevenção de doenças e no atendimento a comunidades vulneráveis, muitas vezes em áreas remotas.
0: E uma sugestão legislativa transformada em projeto de lei pela Comissão de Direitos Humanos poderá reajustar em até 100% as bolsas do programa Mais Médicos. As informações com Rodrigo Rezende.
5: As bolsas pagas no programa Mais Médicos podem ter um reajuste de até 100%. Uma sugestão legislativa com esse tema, apresentada por meio do programa E-Cidadania, foi acatada pela Comissão de Direitos Humanos e Legislação Participativa e passará a ser analisada no Senado como projeto de lei. O relator, senador Zequinha Marinho, do Podemos do Pará, ressaltou que os reajustes das bolsas desde a criação do programa não acompanharam a inflação.
6: Efetivamente, quando da criação do programa, em 2013, as bolsas pagas eram formação de R$10.000, supervisão de R$4.000 e a tutoria de R$5.000. 13 anos depois, enquanto a bolsa formação é de R$14.161,63, as outras duas sequer tiveram os seus valores atualizados.
5: O projeto de lei que será discutido reajusta as bolsas para os seguintes valores: formação R$20.000, supervisão R$8.000 e tutoria R$10.000. A partir da publicação da possível lei, os reajustes seriam anuais baseados no IPCA.
1: O presidente do Senado, Davi Alcolumbre, convocou uma sessão conjunta do Congresso Nacional para analisar vetos à Lei de Diretrizes Orçamentárias que impedem municípios inadimplentes com até 65 mil habitantes de celebrar convênios e receber recursos federais.
0: Segundo Alcolumbre, a votação poderá permitir o acesso de mais de 3 mil municípios a recursos federais. Ele afirmou ainda que a pauta foi definida após pedido apresentado durante a Marcha dos Prefeitos, organizada pela Confederação Nacional dos Municípios, realizada nesta semana em Brasília. A sessão do Congresso está agendada para esta quinta-feira.
7: Nós fizemos um compromisso, o Senado e a Câmara dos Deputados, para convocarmos uma sessão no dia de amanhã com apenas 4 dispositivos da LDO que tratam da derrubada dos vetos que viabilizam mais de 3.100 municípios brasileiros acessarem os recursos com convênios federais do Brasil.
1: E o Senado aprovou nesta terça-feira a indicação de 7 diplomatas para chefiar embaixadas e representações do Brasil no exterior.

0: Entre os nomes aprovados estão os novos embaixadores do Brasil no Japão, Vietnã, Omã, Albânia, Belize e Bahamas, além do representante permanente do país na Organização das Nações Unidas, Ricardo de Souza Monteiro.
1: O plenário também aprovou indicações para a Comissão de Valores Mobiliários e para a Corregedoria do Conselho Nacional de Justiça. Otto Eduardo Fonseca Lobo foi aprovado para a presidência da CVM. Os indicados agora poderão ser nomeados pela Presidência da República.
0: E a Comissão de Assuntos Econômicos adiou a votação do projeto que cria uma linha especial de crédito para produtores rurais afetados por eventos climáticos e crises internacionais. Relator da proposta, o senador Renan Calheiros, do MDB de Alagoas, retirou o texto da pauta após pedido do Ministério da Fazenda para novas negociações.
1: A proposta prevê o uso de recursos do Fundo Social do Pré-Sal para financiar agricultores prejudicados por secas, enchentes e impactos econômicos de conflitos geopolíticos. O texto também estabelece juros diferenciados, prazo de pagamento de até 10 anos com 3 de carência, além de regras para atender produtores, cooperativas e associações em situação de calamidade ou com perdas na produção. Após reunião com a equipe econômica na tarde de hoje, Renan Calheiros afirmou que houve avanços nas negociações e sinalização de apoio do governo à medida.
2: Está tudo caminhando bem no sentido de se publicar uma medida provisória com critérios de enquadramento, de juros, de carência e de prazo de 10 anos para pagar. O ministro da Fazenda está fazendo da sua parte tudo absolutamente. Absolutamente tudo para que essa negociação seja concluída na próxima segunda-feira.
0: Enchentes, secas e ondas de calor cada vez mais intensas estarão no centro de um debate no Senado sobre mudanças climáticas. A discussão vai tratar dos impactos de fenômenos como o El Niño e das formas de prevenir e responder a desastres naturais.
1: Para o senador Esperidião Amin, do PP de Santa Catarina, o objetivo é trabalhar para reduzir perdas humanas, sociais e econômicas causadas por eventos climáticos extremos. A sessão está marcada para o próximo dia 28 de maio.
3: Reduzir danos significa salvar vidas em primeiro lugar e reduzir o impacto na economia, na sociedade brasileira, especialmente dos estados que venham a ser os alvos maiores desta possível calamidade climática, ou pelo menos desse transtorno climático, a nos prevenirmos.
0: Já o senador Cleitinho, do Republicanos de Minas Gerais, criticou a proposta que permite o parcelamento de dívidas de partidos políticos. O texto foi aprovado pela Câmara dos Deputados e deve ser analisado pelo Senado.
1: O parlamentar defendeu que o Congresso Nacional priorize medidas para melhorar a qualidade de vida dos trabalhadores. Segundo Cleitinho, o alto custo de vida tem dificultado o acesso da população a itens básicos. Ele também cobrou mais debates sobre a escala de trabalho 6x1.
4: Vim falar que não pode discutir essa questão do fim da escala 6x1. Pois tem que discutir sim. Traga a compensação, coloque na balança aqui, ó, equilibra a balança, tanto para o empresário quanto para o trabalhador.
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1: Com edição de Paula Groba e trabalhos técnicos de Eliseu Caires, o Jornal do Senado fica por aqui. Acompanhe agora as notícias da Câmara dos Deputados. Boa noite.
0: Boa noite e até amanhã.
6: Jornal Câmara dos Deputados. Câmara aprova mudanças nas regras de prestação de contas de partidos.
7: Plenário aumenta a pena para crime virtual contra crianças e adolescentes.
6: Deputados defendem a descentralização de recursos para os municípios.
7: Boa noite. Gilson Daniel, do Podemos do Espírito Santo, aproveita a marcha dos prefeitos em Brasília para defender a ampliação dos recursos destinados aos municípios. Ele assinala que é nas cidades que a população busca atendimento de saúde, educação e assistência social.
6: Gilson Daniel avalia que a Câmara precisa debater o financiamento municipal para desconcentrar verbas públicas da União e dos estados. O congressista reforça a importância das emendas parlamentares como instrumento de apoio aos mais de 70%. 70 municípios capixabas.
7: Gabriel Nunes, do PSD, defende solução definitiva para as dívidas dos municípios com o INSS, principalmente nas pequenas e médias cidades. O parlamentar aponta que na Bahia, prefeituras enfrentam dificuldades para pagar suas obrigações sem comprometer os serviços oferecidos à população.
6: Gabriel Nunes pede que o Congresso enfrente a pauta diante do peso da alíquota previdenciária nos cofres das prefeituras. Ele propõe um retorno do índice de contribuição a 8%, com o objetivo de aliviar os gastos das pequenas e médias cidades baianas.
7: Daniel Tzerciak, do PSDB do Rio Grande do Sul, comemora a garantia da Agência Nacional de Transportes Terrestres de que este ano não haverá cobrança de pedágios nas BRs 116 e 392. O deputado afirma que o fim do antigo contrato de concessão interrompe um ciclo de tarifas elevadas.
6: Daniel Tzerciak considera que a pausa nas cobranças é necessária para estimular o desenvolvimento econômico, atrair investimentos e gerar empregos nos mais de 100 municípios da mesorregião da metade sul gaúcha.
7: Marcelo Nilo, do Republicanos, critica a gestão do governo da Bahia, afirmando que áreas como saúde, segurança pública, educação e geração de empregos enfrentam dificuldades. O parlamentar também questiona gastos com eventos institucionais diante de demandas sociais da população.
6: Marcelo Nilo relembra o rompimento político com o PT após décadas de aliança e faz críticas ao governo federal. Na visão do deputado, a insatisfação popular com as atuais gestões petistas na Bahia e no país.
8: Trabalho.
7: Benedita da Silva, do PT do Rio de Janeiro, reforça seu apoio à PEC do fim da escala 6x1. A deputada argumenta que a redução da carga horária melhora a produtividade por diminuir o esgotamento físico e mental que afeta os trabalhadores no país.
6: Benedita da Silva afirma que a mudança para o modelo 5x2 viabiliza períodos adequados para o descanso e para a convivência familiar. Ela critica o posicionamento contrário à PEC e classifica a jornada 6x1 como exaustiva para a classe trabalhadora.
7: João Daniel, do PT de Sergipe, defende o fim da escala 6x1 e afirma que a redução da jornada vai garantir mais qualidade de vida aos trabalhadores, com mais tempo para descanso, convivência familiar e cuidados com a saúde.
6: João Daniel também enaltece mobilizações sociais e sindicais em defesa da proposta e sustenta que a mudança pode fortalecer a economia e ampliar a valorização da classe trabalhadora no país.
7: Daiana Santos, do PCdoB do Rio Grande do Sul, defende a adoção da jornada de 5 dias de trabalho para 2 de descanso. Segundo ela, a proposta garante condições mais humanas e combate rotinas exaustivas enfrentadas por milhões de trabalhadores.
6: Daiana Santos critica medidas que condicionam a redução da jornada a mudanças em direitos trabalhistas, como cortes no FGTS e desoneração patronal. Para a deputada, a melhoria das condições de trabalho não deve servir como moeda de troca nas negociações do Congresso.
7: Fernando Mineiro, do PT do Rio Grande do Norte, defende o fim da escala 6x1 com redução da jornada semanal para 40 horas. O legislador sustenta que a mudança tem apoio da maioria da população brasileira por garantir mais tempo de descanso aos trabalhadores.
6: Fernando Mineiro critica a tentativa de mudança na PEC do fim da escala 6x1, que acrescenta o período de 10 anos para a implantação da escala 5x2. Ele pede que a sociedade e as centrais sindicais acompanhem a votação para pressionar o Congresso em defesa da redução do tempo de trabalho.
7: Marcon, do PT do Rio Grande do Sul, condena parlamentares da oposição que não apoiam a PEC do fim da escala 6x1. O deputado afirma que os trabalhadores precisam de mais tempo para cuidar da saúde, conviver com a família e ter acesso ao lazer.
6: Marcon critica a apresentação de uma emenda que prevê, em vez de reduzir a jornada para 40 horas, aumentar para até 52 horas de trabalho por semana. Na opinião do congressista, quem defende esse tipo de mudança trata o trabalhador como máquina, não como ser humano.
8: Votação.
7: Câmara aprova projeto que permite que o trabalhador empregado na safra agrícola continue a receber o Bolsa Família. O repórter Marcelo Larcher tem mais detalhes.
9: O plenário da Câmara concluiu a aprovação de um projeto que garante a continuidade do pagamento de benefícios sociais, como o Bolsa Família, para o trabalhador que se empregar em atividade ligada à safra agrícola. Esse tipo de serviço varia de acordo com a atividade agrária e compreende o período entre o preparo do solo e a colheita. Os contratos para esse tipo de trabalho, de acordo com a lei de 1973, têm um período máximo de 2 anos. Acontece que as regras do Bolsa Família estão atreladas

0: valor máximo de renda por pessoa. Esse limite foi definido em R$218 mensais, o que faz com que o trabalhador perca o direito se obtiver um trabalho com carteira assinada, como é o caso da safra. O argumento é de que algumas culturas agrícolas, como o café, o alho, a batata, a uva, a maçã e a cebola, têm elevada necessidade de mão de obra, o que faz com que o trabalhador prefira manter a Bolsa Família a trabalhar com carteira assinada. O projeto apresentado pelo deputado Zé Vitor, do PL de Minas Gerais, foi aprovado pela Câmara em 2024 e depois foi alterado pelo Senado. A proposta retornou para análise dos deputados e o relator, deputado Evair Vieira de Mello, do Republicanos do Espírito Santo, rejeitou a maioria das mudanças feitas pelos senadores. O texto original aprovado pela Câmara retira do cálculo da renda familiar para efeito do recebimento de benefícios sociais o salário recebido pelo trabalhador no contrato da safra. O Senado, por sua vez, optou por alterar a regulamentação do programa Bolsa Família para prever a reinclusão do beneficiário excluído no caso da média anual de renda da família superar o limite permitido. Para o relator, Evair Vieira de Mello, a mudança não garante a permanência do trabalhador safrista no Bolsa Família.
1: Entendemos que a proposta do Senado Federal, ela não aprimora significativamente a operacionalização do programa Bolsa Família, na medida em que continua a impedir a contratação de safristas, cuja condição, mesmo após a sua contratação, ainda é de vulnerabilidade social em face das peculiaridades inerentes à atividade agropecuária que é sazonal. O contrato de safra desempenha papel essencial para a manutenção da produção agrícola e da pecuária nacional.
0: O projeto que garante a continuidade do pagamento de benefícios sociais com o Bolsa Família para o trabalhador que se empregar em atividades ligadas à safra agrícola seguiu para a sanção presidencial e já pode virar lei. Rádio Câmara de Brasília, com informações de Antônio Vital, Marcelo Larcher.
2: Agricultura. Tiago de Joaldo, do Republicanos de Sergipe, cobra do governo a conclusão de estudos sobre possível prática de dumping na importação de leite da Argentina e do Paraguai. Ele afirma que a concorrência estaria prejudicando produtores brasileiros e tornando a atividade economicamente insustentável.
3: Tiago de Joaldo também pede ações do governo de Sergipe para fortalecer a cadeia leiteira local. Ele menciona, por exemplo, incentivos tributários, compras públicas de leite produzido no estado e apoio institucional aos produtores do sertão sergipano.
2: Dr. Flávio, do PL, exalta a exposição de produtos do agronegócio do Rio de Janeiro na Câmara, com a participação de produtores da região serrana e do norte fluminense. O parlamentar assinala que a divulgação de produtos regionais amplia mercados e fortalece a agricultura do estado.
3: Dr. Flávio pediu ainda a derrubada do veto presidencial ao projeto que reconhece o norte e noroeste fluminense como região do semiárido. Para o deputado, a medida vai facilitar o acesso ao crédito e ampliar investimentos para os produtores rurais da região.
2: Justiça. Câmara aprova projeto que aumenta a punição para pedófilos quando o crime é cometido pela internet. O repórter Antônio Vital acompanhou a votação.
4: Deputados e deputadas aprovaram um projeto que aumenta penas para crimes relacionados a abusos sexuais de crianças e adolescentes em ambientes digitais, inclusive com o uso de ferramentas de inteligência artificial. A proposta considera a violência sexual de criança ou adolescente qualquer representação de atividade sexual ou nudez que envolva criança ou adolescente real ou fictícia. Isso vai valer para fotografia, vídeo ou imagem digital, mesmo que produzida, manipulada ou gerada com o uso de tecnologias digitais, inclusive inteligência artificial. A proposta também deixa claro no Código Penal que todos os crimes contra a dignidade sexual, como estupro e estupro de vulnerável, também serão caracterizados quando cometidos no ambiente digital. Todos esses crimes passam a ser considerados hediondos, o que significa mais tempo de cumprimento de pena em regime fechado. O projeto também torna crime o simples acesso a conteúdo de pedofilia na internet, ou seja, isso será crime mesmo se a polícia não encontrar arquivos com conteúdo de abusos sexuais ou violência contra crianças e adolescentes armazenados no computador ou na nuvem do acusado. A proposta também aumenta em até um terço a pena para aliciamento de crianças ou adolescentes por meio de inteligência artificial ou filtros capazes de alterar a imagem ou a voz do criminoso para enganar a vítima. O agravamento da pena vai valer também no caso de perfis falsos em plataformas de jogos online, aplicativos de mensagens, salas de bate-papo e redes sociais. Segundo a relatora, a deputada Rogéria Santos, do Republicanos da Bahia, esse dispositivo foi inserido na proposta após o caso de um criminoso no Rio Grande do Sul que vitimou 127 meninas usando perfis falsos criados por inteligência artificial. Além do aumento de penas, o projeto legaliza a infiltração policial em investigações sobre redes de pedofilia na internet, em especial as chamadas rondas virtuais, com possibilidade, inclusive, de

0: aquisição de dados de conexão às plataformas sem a necessidade de autorização judicial. Isso poderá ser feito no caso de risco iminente à vida ou integridade física de crianças vítimas de abusos. Para a relatora Rogéria Santos, a proposta moderniza a legislação.
1: A proposição institui medidas modernas de enfrentamento e repressão aos crimes de violência sexual contra crianças e adolescentes no ambiente digital. Ao regulamentar a ronda virtual e os crimes praticados com o uso de inteligência artificial e da utilização de técnicas de mascaramento de endereço de IP, os números, senhoras e senhores, são alarmantes.
0: O texto também cria novo crime no Estatuto da Criança e do Adolescente, com pena de até 6 meses de prisão para quem deixar de comunicar ao Conselho Tutelar, ao Ministério Público ou à polícia casos de abuso sexual pela internet. A proposta garante ainda à criança ou adolescente vítima de violência sexual o direito ao atendimento psicológico e psicossocial especializado no Sistema Único de Saúde, o SUS, e o agressor será obrigado a cobrir todos os custos de tratamento, incluindo ressarcimento ao SUS. Para o deputado Osmar Terra, do PL do Rio Grande do Sul, autor do projeto, a proposta fecha portas que estavam abertas para os criminosos. O projeto, que aumenta apenas para crimes relacionados a abusos sexuais de crianças e adolescentes em ambientes digitais, inclusive com o uso de ferramentas de inteligência artificial, seguiu para análise do Senado. Da Rádio Câmara de Brasília, Antônio Vital.
2: Educação.
3: Lincoln Portela, do PL de Minas Gerais, critica a decisão judicial que condenou um casal do interior de São Paulo por evasão escolar relacionada aos filhos. Ele questiona a medida e argumenta que a família estaria garantindo uma educação domiciliar às crianças.
4: O parlamentar também chama atenção para os índices de evasão escolar no país e defende prioridade no enfrentamento de casos de estudantes sem acesso à educação. Segundo Lincoln Portela, a situação exige foco das autoridades públicas e do sistema de justiça.
2: Segurança Pública.
3: O escolto do PT da Paraíba elogia a atuação da Polícia Federal no enfrentamento às organizações criminosas que se infiltraram no sistema econômico nacional. Ele argumenta que as investigações sobre fraudes financeiras devem prosseguir sem interferências políticas.
4: O escolto salienta que os órgãos de inteligência precisam seguir os rastros documentais de transações suspeitas envolvendo autoridades e empresários citados em CPIs. Na avaliação dele, esse é o caminho para fortalecer a segurança pública e a soberania do Estado brasileiro.
2: Eleições.
3: Câmara aprova mudanças nas regras de prestação de contas de partidos políticos. A repórter Daniele Lessa acompanhou a votação dessa mini-reforma eleitoral.
5: A Câmara dos Deputados aprovou o projeto que altera regras sobre prestação de contas, punições e funcionamento administrativo partidário, modificando diversos pontos da Lei dos Partidos Políticos. Relator da proposta, o deputado Rodrigo Gambale, do Podemos de São Paulo, argumentou que o projeto foi construído a partir das demandas dos líderes partidários, com o objetivo de dar mais segurança jurídica às legendas. Já os deputados contrários ao projeto destacaram que nenhum parlamentar subiu à tribuna para defender a proposta no plenário. O projeto proíbe bloqueios e penhoras automáticas sobre recursos do fundo partidário e do fundo eleitoral, exceto em casos de uso irregular reconhecido pela Justiça Eleitoral, ponto criticado pelo deputado Kim Kataguiri, do Missão de São Paulo.
6: E aqui eu faço chamo a atenção de todos os partidos que dizem defender o trabalhador. Esse projeto está dizendo o seguinte: se um partido contratar um trabalhador e ele der calote nas verbas trabalhistas, se o partido não pagar o INSS, se o partido não pagar o FGTS, esse partido não poderá ser penhorado.
5: A deputada Adriana Ventura, do Novo de São Paulo, criticou a falta de debate sobre o projeto, que foi divulgado publicamente apenas 30 minutos antes da votação. Ela reconheceu que a proposta simplifica a burocracia, mas classificou como aberração o trecho que suspende processos administrativos e judiciais dos partidos anteriores durante fusões entre legendas.
7: Um partido se alimenta de dinheiro público, se é sustentado com dinheiro público do cidadão brasileiro, faz um monte de irregularidade. Aí, o que que acontece? Tem uma fusão, então tem um partido podre que funde com outro partido, tudo do partido podre não passa para o novo, ele não assume responsabilidade nenhuma. Tudo é suspenso. Isso é grave, gente.
5: Segundo o texto, o novo

0: partido responderá pelas dívidas das legendas anteriores, mas não sofrerá suspensão de recursos do fundo partidário por irregularidades em contas antigas que já foram julgadas. A deputada Fernanda Melchiona, do PSOL do Rio Grande do Sul, pontuou que os cidadãos não têm acesso ao prazo de 15 anos para pagarem suas dívidas, ponto que também está na proposta.
1: Digo mais, o aumento das parcelas em 180 parcelas é 15 anos para os partidos pagar. O pobre do povo pega ali no cheque especial, tem que pagar, senão é o juro, não sei o que. Os partidos vão ter 15 anos, independente do valor.
0: O texto também prevê que em semestre eleitoral não poderá haver suspensão de repasses do fundo partidário ou do fundo eleitoral por irregularidades em prestações de contas anteriores. Outra mudança trata da análise das contas partidárias. O texto determina prazo de até 3 anos para julgamento dos processos de prestação de contas pela Justiça Eleitoral. Se esse prazo não for cumprido, o processo poderá ser extinto por prescrição. O projeto ainda cria regras para uso de aplicativos de mensagem por partidos e candidatos. As legendas poderão registrar números oficiais para envio de mensagens a eleitores. E essas contas não poderão ser bloqueadas pelas plataformas sem decisão judicial. A proposta, que foi chamada de mini-reforma eleitoral, vai ser agora analisada pelos senadores. Da Rádio Câmara de Brasília, Daniele Lessa.
2: Direitos Humanos. Charles Fernandes, do PSD da Bahia, registra o Dia Nacional da Luta Antimanicomial, celebrado em 18 de maio. O parlamentar ressalta a importância da mobilização por um modelo de tratamento humanizado, digno e em liberdade para pessoas em sofrimento psíquico.
3: Charles Fernandes lembra que a data também marca os 25 anos da Lei da Reforma Psiquiátrica. O deputado defende o fortalecimento da rede de atenção psicossocial com a ampliação dos CAPs e das residências terapêuticas.
2: Saúde. Otone de Paula, do PSD do Rio de Janeiro, cobra do Executivo Federal o recolhimento de um guia sobre pré-natal distribuído pelo Ministério da Saúde. Ele argumenta que o material descumpre o compromisso do governo de vetar políticas públicas que abordem a interrupção da gravidez.
3: Otone de Paula contesta as diretrizes do documento ao apontar que o texto oficial substitui as palavras mãe e gestante pela expressão pessoas que gestam. Ele reforça sua discordância com a destinação de recursos públicos para informativos que tratam do tema.
2: Segundo denúncia de Marangoni, do Podemos de São Paulo, empresas de auditoria médica estariam negando procedimentos de saúde em larga escala. Ele cita o caso de uma empresa que utiliza algoritmos e planilhas controlados pelos próprios planos de saúde para tomar decisões.
3: Marangoni argumenta que a negativa de cirurgias e tratamentos sem análise médica individualizada desrespeita a lei do ato médico e o código de ética da categoria. O deputado defende uma CPI para investigar as operadoras e cobra fiscalização mais rigorosa da Agência Nacional de Saúde Suplementar.
2: Últimas notícias. As votações de hoje no plenário da Câmara começaram no meio da tarde. A edição de amanhã vai trazer informações sobre a pauta de projetos em discussão ao longo.

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1: 8 e 6.
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0: 8:29.
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0: 8:31.

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0: 8:59.
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